0: A Alemanha tá bem, a Suécia tá bem. A gente não viu ainda Portugal, a gente não viu
1: França,
0: a gente não viu Argentina. Que são, né?
1: Inglaterra
0: a gente não viu também, né? Então, Croácia.
1: E Colômbia, como é que vai ser esse ano, Colômbia?
0: A Colômbia acho que faz tempo que não tá aquelas coisas. É, né? O James Rodríguez não tá na Colômbia, né?
1: Acho que não.
0: O James?
1: Claro. Ele vai jogar? Ele não tá machucado? É. Vai?
2: Ah, não sei se tá machucado.
1: Pois é, não me lembro dele agora.
2: Mas eu acho que sim, cara, porque é engraçado de ver o quanto a idolatria que ele tem lá na Colômbia, cara. O James Rodríguez, pros colombianos, ele é... Cara, ele é um dos...
1: Sim, tá jogando.
2: Ele é um dos, tipo, Neymar,
1: 34
2: assim,
1: anos.
2: Sabe, pro Brasil.
1: 34
2: anos. O Borré fala com uma idolatria, por exemplo, dele, assim, cara. É impressionante, cara. Agora tá só atualizando... Arábia Saudita e Uruguai, 1-1 o jogo.
1: Falta um minuto.
2: Faltando
1: um minuto.
2: 30 segundos pra terminar o jogo. O Uruguai, uma pressão absurda aqui. Se o Uruguai faz o gol, o pessoal do bolão todo comemora. Todo mundo colocou 2-1.
1: Só quem tá na zona de rebaixamento.
2: Colocou 1-1 aqui. Quem é que vai colocar 1-1 nesse jogo, Chorão?
0: Mas assim, ó, daqui a pouco, Wagner, tu é o próximo que eu vou passar, é tu nesse negócio.
2: Só que nessa daqui o Chorão disse o seguinte: pá, eu acho que ganha o Uruguai. No último minuto, não, mas vou colocar empate. Ei, tu não mudou dessa vez?
0: Não, essa não, cara. Essa não. Eu só assim, ó, eu só mudei 2 jogos, tá? Enfim. Mas como é legal isso daí, né, cara? Como legal. Mas assim, como teve jogos que a gente...
1: Errou feio,
0: cara. Hoje, a Espanha
1: por exemplo, com o Cabo Verde.
3: Quem é que imaginaria isso?
1: Não imaginaria.
0: Meu Deus do céu, cara. Eu apostaria... Não. Eu apostaria dinheiro que... Tá, a Espanha vai ganhar. Mas não, cara. Que impressionante isso.
2: É uma loucura mesmo ter dado esse empate aí. A Espanha favoritaça, né? Jogando fino da bola, né? Impressionante.
1: Lembrando
0: até pro título, né?
1: Sim, claro, isso aí. Lembrando também que hoje ainda temos jogos, né? Mais um jogo, desculpa, entre Irã e Nova Zelândia às 10 horas da noite, daqui a pouquinho. E amanhã, como falamos, né? Teremos às 4 da tarde França e Senegal, depois Irã.
2: Jogo legal, França e Senegal é um jogo difícil.
1: Jogo bom, claro,
2: jogo fácil.
1: Bom de ver. Uhum. Aí depois Iraque e Noruega e às 10 horas da noite aí um jogo bom de ver também, Argentina e Argélia.
0: Acabou o Uruguai.
1: 1-1.
0: E assim, ó. Olha, dá uma olhada, Vitor. Quem é o grupo do Uruguai?
1: Uruguai,
0: Arábia Saudita.
1: Vamos só atualizar aqui pra ver se aparece já.
0: Sim, só pra dar uma olhada ali. Eu não lembro de cabeça.
1: Uruguai, Arábia Saudita, Espanha e Cabo Verde, todos empatados.
0: Mãe de Deus! Cara, olha, bonito, esse empate custou caro pra todo mundo. Porque se quem tivesse ganhado aí já tava praticamente classificado.
1: É verdade.
2: E agora, falando de França e Senegal, Senegal perdeu a Copa Africana de Nações na final pra Marrocos.
1: Isso.
2: Então não é verdade. Bom pra Senegal.
1: Não. Não, Senegal não.
2: Senegal é uma seleção que tá muito bem, cara. Eu acho que...
1: Vai ser um jogo bom de ver.
2: Vai ser um jogo bonito.
3: Aí. Pode encrespar contra a França.
2: Vai, claro que vai. Vai fazer frente aí, vai incomodar.
3: A Argentina acho que passa fácil, né? Da Argélia, não tem como...
1: Eu acho que aí vai, né?
2: É. Eu acho que fácil. Cara, fácil.
1: Não,
2: vai ter assim,
1: ó. Mundo não tem...
2: Curaçao, Haiti... algumas
3: Cabo
2: seleções
3: Verde,
2: assim,
3: a gente achava.
2: Cabo Bósnia. Verde, eu acharia que seria fácil. A Bósnia eliminou a Itália, Vitor.
1: É verdade. Empatou com o Canadá agora, né?
2: E Canadá é...
1: É um timezinho.
2: É time caseiro, vai estar jogando a Copa na sua própria residência, né? Então, cara, da Europa tu pode contar. Nenhum time europeu é barbado. Escócia, a gente tá pensando ali que a Escócia não. Cara,
3: vai se perder.
2: Não é barbado.
1: Haiti dá pra dizer que não tem um time
3: bom. Só vamos ganhar do Haiti fácil. O resto tudo é pedreira, hein? Não tem jogo fácil.
2: Eu acho que ali são...
4: E vamos esperar algumas mudanças, né?
3: Nós precisamos mudar.
2: Cara, eu acho que em termos de seleções escaladas do Brasil para a Copa do Mundo, nas laterais fazia tempo que a gente não tinha laterais tão ruins.
1: Fraquinhos, né?
2: Fracos. Cara, são escolhas que... Não, por exemplo, o Danilo. Melhor, assim. O Danilo é questionado no Flamengo, cara.
3: Cadê os laterais do Brasil, dos times... Onde é que estão?
2: Olha, o Bernabei, né? Como diria o comentarista da Sport TV lá, que seria, teria vaga na seleção, né? Cara, olha só, eu acho que é muito importante um time que tenha bons laterais, porque...
1: Mas com certeza,
2: tu lembra,
1: cara.
2: Tu lembra
1: dinâmica, uma diferença. Dá uma dinâmica absurda.
2: Cara,
1: uma
2: diferença, Copa do Mundo Marcelo. De 2002. Lembra os laterais? Cafu. Capitão.
1: É.
2: E Roberto Carlos, cara.
3: Em 94,
2: aí, 94,
3: Branco e Jorginho.
2: Branco e...
3: dois laterais, cara, de referência. É. Tu tocava a bola pra lateral e sabia.
2: Leonardo, Branco, Leonardo na esquerda, Jorginho na direita, Cafu era reserva.
3: E lembra que com esses laterais, qualquer jogador olhava pra lateral, tocava a bola pra lá e sabia que ia ter uma jogada boa.
1: É. Cara, e era correria, né?
3: Correria.
2: E na minha opinião, todo time, grande time, campeão, assim, que tu lembra, assim... É, olha, esse time jogava muita bola, passa por dois laterais e dois zagueiros bons.
3: E um goleiro, que de vez em quando tem que fazer uma defesa boa. E a gente tem isso.
2: Só que o Taffarel, tu lembra do Taffarel por boas defesas? Não, mas tu lembra nos pênaltis. O problema do Alisson
1: que não tem pênalti, né?
3: Se nós formos pros pênaltis, será que o Ancelotti coloca o goleiro do Grêmio, o Everton? Poderia, né?
1: Acho que poderia, porque seria melhor do que
3: ele
1: o...
3: Ele não é bobo. É, ele chamou o Everton por quê?
1: É.
3: Pegador de pênalti.
1: Pode ser.
3: Numa disputa de pênalti, vai lá e substitui o goleiro. Lembra uma Copa do Mundo em que a Holanda fez isso? Tinha um goleiro só pros pênaltis?
1: É verdade.
3: Substituiu, o sujeito foi lá e pegou dois ou três pênaltis.
1: É bem
3: porque isso. Porque o Alisson não pega pênalti. Não vai
2: pênaltis,
3: pegar.
2: Eu acho que inclusive, eu acho que o Everton é melhor do que o Alisson nos pênaltis.
1: Sim, eu também acho. Também
3: se acontecer acho. De a gente ir pros pênaltis.
1: E qual mudança vocês fariam pro jogo? Cara, que Haiti não é tanto...
3: É Haiti o próximo?
1: É.
3: Ah, é um amistoso.
1: É, aí é outro amistoso. Mas daria pra fazer umas mudanças já, né?
3: Paquetá pode mandar embora.
1: É.
3: Chama o Mandaca da Juventude que
1: bota
3: o Mandaca. É melhor. Isso. Sinceramente.
1: Chama o Mandaca, o Arthur.
3: Mandaca e bota, Arthur do Grêmio ali ficaria melhor. Pra seleção brasileira. Não, o Paquetá, além de não fazer nada, quando vocês viram que quando ele perde a bola no lance do primeiro gol do Marrocos...
2: Ele que perde a bola?
3: Ele perde a bola e ele perde a bola e fica treinando ali.
2: Ele fica fazendo a dancinha, aquela dancinha dele me dá um...
3: Sabe? Ele não dá o combate. Ele perde a bola e não dá o combate. Ele simplesmente olha ali...
1: Fica ali como se nada fosse
3: contra
1: ele.
3: Como se ele estivesse treinando, num jogo treino. Aí o sujeito do Marrocos pega a bola, erga a cabeça, olha...
1: Pensa, dá tempo de pensar...
3: Passa tranquilamente para um, que esse um que tá bem no meio ali, que encontra o atacante do Marrocos.
2: Ali foi categoria, né?
1: Uhum.
2: Eu acho que assim...
3: Passe foi categoria e a finalização.
2: Eu acho que o Gabriel...
3: Nosso goleiro
2: Gabriel...
3: foi fazer o que lá no
2: meio? Eu ia perguntar isso. Tu acha que o nosso goleiro tinha que ter saído ou
3: ficar? Tinha dois zagueiros correndo junto.
2: Mas não tem, se ele fica esperando, ele toma um bago.
1: Toma um chute
2: tem
1: de
2: que
1: cobertura.
2: Fazer, ali, o problema não é... O último culpado é o goleiro.
3: Mas então
2: agora, o Gabriel
3: pra tentar fazer alguma coisa com
2: mas
3: a mão?
2: Mas ele tentou, Gabriel. Mas aquilo, o cara deu por cima a categoria do atacante.
1: Foi muito bom.
2: Só que agora... O Gabriel Magalhães, por exemplo, quando ele pega, ele quando ele olha pra trás, ele dá um passe em falso, aquele segundo que ele erra,
3: sai
2: cara.
3: Muito atrasado.
1: Já sai lá ali. Atrás, né?
2: E o Marquinhos também, né?
3: Também.
2: Só que assim, a categoria do passe, velho.
3: Sim,
1: o passe foi incrível. Perfeito,
2: e a finalização, perfeito. O cara finalizou com uma calma.
1: Uma frieza, né? Muito bem.
2: Ali não tinha o que o goleiro fazer, não tinha mesmo, assim.
1: E mas... o gol do Vinícius é o gol que ele sabe fazer, né? Tocar pro lado e chutar.
2: Golaço.
1: Sim, claro, mas é o que ele sabe fazer.
2: Foi um golaço. Assim, ó, eu vi pouco o jogo, vou ser bem sincero
1: com vocês. Eu vi lances também.
2: Mas o... Diz que o Vinícius jogou, fez aquele gol e mais nada. Sim. Mas aquele gol também ele fez uma categoria.
1: É.
2: Construção dele.
1: Mas acho que podiam ter umas alterações agora.
2: Eu vi alguns lances, assim, cara. Eu acho que o Brasil, ele falta morder mais, sabe?
1: Cara,
2: fica mais em cima, botar aquela dinâmica.
1: Eu falei pro Chorão. Parecia
3: o Brasil
1: Grêmio.
3: Não tem jogador sanguíneo, cara.
2: O início do jogo foi assustador.
1: Parecia o Grêmio, eu falei pro Chorão, parecia o Grêmio recuado atrás,
3: foi
1: esperando
3: assustador.
1: Pegar a bola pra depois
3: sim,
1: de marcar.
3: O Marrocos nos pressionando, dela 15 minutos de jogo e só o Marrocos pressionando. Mas pressionando de uma maneira, desrespeitando o Brasil, a história do Brasil,
1: na
3: sabe?
1: Na frente da...
2: Tu sabe que o Paquetá no meio
3: eu
2: do campo ali...
3: Eu fiquei impressionado com
2: ele,
3: isso.
2: Ele atrapalha muito a dinâmica porque ele não guarda a posição, ele não marca bem e ele tá em todas as posições ao mesmo tempo. Ele é aquele cara que tu não sabe onde é que tá, só que ele vai aqui meio que na la louca, sabe? Eu acho que faltaria um cara... que nem
1: presença
2: um, ali. Um cara que nem o Dunga ali, que botasse respeito, porque o Casemiro também tá...
3: Casemiro passou da idade.
2: Tá cansado.
3: Passou, ele não acompanha mais essa gurizada jovem.
2: Tivesse um cara sanguíneo ali no meio, a gente esperava que fosse o Casemiro, mas não tá assim.
1: Não vai ser. Por isso que eu pergunto, tu acha que o Neymar tem capacidade de aguentar essa gurizada, pegar um...
2: Sabe qual que é o problema, Vitor? É o mesmo que o Grêmio tem hoje, na minha opinião, porque o Grêmio montou um time pra estar muito mais na frente de onde ele tá. É a formação do grupo. Não adianta tu ter Arthur Monsalve, por exemplo, mais o atacante que não marca e o TT.
1: Sim, que não marca.
2: É, não dá. Por exemplo, tu tem que ter um... Com o Arthur em campo, o Arthur ele é diferenciado no passe. Ele gira a bola, ele coloca a bola onde ele quer. Só que ele não marca bem.
1: Sim.
2: O Arthur, tem que ter alguém pra marcar. O Arthur, ele deve... Cara, ele é o terceiro homem de meio de campo.
1: Sim, como primeiro, se perder não tem problema.
2: Como primeiro, não serve, porque ele tem que ser muito mais mordedor do que passador. Como segundo... Só se os laterais forem bem defensivos. Agora não pode ser com Pavon, que não é defensivo.
1: Não.
2: E como terceiro, daí sim, tu pode ser teu, com dois
1: que, tem que seguram. Que seguram.
2: Então o Brasil, quando escala Bruno Guimarães, que não é um cara que marca muito bem, Casemiro, que tá cansado, e bota o Neymar, que não vai marcar ninguém.
1: Não, nem vai voltar.
2: Aí tu entende que o Brasil vai ficar muito frouxo, né?
1: Bem frouxo.
0: O Brasil só ia jogar bem com esses caras se ele tivesse a bola no pé.
1: Jogando sim, com a bola. Sim, tá atacando, ele é um time.
0: Exatamente.
1: Ele é
0: agora defendendo.
1: Mas por isso que eu digo assim, ó, pra jogar, ele pode ser um jogador de segundo tempo, mas não do dois tempos. Ele não tem gasto.
2: O Neymar não é titular, eu acho que ele é um bom reserva.
1: Não, é um ótimo reserva pra segundo tempo.
2: Pra incendiar o jogo. Por exemplo, nesse jogo aí, se tivesse o Neymar, o que tu acha, Gabriel? Ali entrando nos 15 do segundo tempo, os caras começando a ficar cansados.
3: Faria uma diferença.
1: Aí é bom, mas ainda assim.
3: Ele ia botar alguém na cara do gol, a gente ia fazer 2-1.
1: Mas eu acho que tem que tirar um pra colocar o Neymar e tirar o outro pra correr pro.
2: Pra tirar,
1: pro
2: Paquetá, Neymar, então.
1: Daí. Isso,
3: pra Paquetá tá indo.
1: Não, mas e outro pra correr por ele também, né? Porque vai precisar de outro cheio de gás ali pra correr.
0: Exato. Cara, eu tava falando com o Vitor antes aqui, antes do programa chegar. Uma entrevista que eu vi do Ronaldo Fenômeno, né? A gente fala de correr, coisa e tal. E ele falava, cara, eu tinha, falando do Ronaldo Fenômeno, né? 6 a 8 piques por jogo. Ele não ia em todas as bolas. Ele falava, cara... Ele ia na bola certa. Ele disse assim, cara, eu não ia em qualquer bola. Então, mas ele sabia, né? Ele é um cara muito forte. Era na explosão. A gente se lembra do Ronaldo
1: Fenômeno. Nossa, cara, era um...
0: Explodindo, assim. Então, ele não ia em toda a bola, né? Enfim, não sei se também hoje o futebol mudou muito, enfim, mas ele se guardava ali em tudo que é bola. Né?
2: Só que era o Ronaldo, ele podia se guardar. Né?
1: E sabia, mas, né?
0: É que ele
1: sabia
0: tinha outros que corriam por ele.
2: Tu imagina o André Henrique se guardando?
1: Tá se guardando até hoje, né, Chorão?
2: Tu imagina? Tu olha pro Magrão lá se guardando. O André Henrique lá, na barbaridade.
3: Brasil e Haiti, palpite de vocês. Acho que dá uns 4-5-0, por favor, né? É obrigação do Brasil ganhar.
0: Tá 3-0 e...
3: Alguém pensaria diferente?
0: Tá muito bom 3-0.
1: Problema... Tu acha que eles não vão fazer gol?
3: Não tem como.
0: O Brasil tomou gol em todos, hein?
2: Eu sei lá, cara. Daqui a pouco começa a encrespar o jogo. O Brasil não tá jogando fino. Ele não mostrou bom futebol em nenhum jogo ainda.
1: Assim, os times estão marcando em cima da grande área do Brasil.
2: É um 3-1, acho que é um bom resultado. Daqui a pouco...
3: Pra ver o seguinte, que o Marrocos ele veio tanto pra cima do Brasil que mostrou pro mundo, olha, o Brasil não merece mais respeito. Dá pra ir pra cima que eles se assustam.
2: Parece a dupla Grenal jogando.
1: É o que eu falo.
5: Jogando em casa.
3: Então vai que o Haiti, né, vendo esse jogo do Marrocos, tenha essa coragem também e venha pra cima da seleção brasileira.
2: Mas antes da Copa do Mundo, será que o Brasil merecia respeito?
3: Não, já não estava merecendo.
1: Não estava.
3: Agora, vamos assim agora fazer um raciocínio assim como torcedores brasileiros. Eu gostei do empate pelo seguinte, se o Brasil tivesse ganho do Marrocos, a gente ainda estaria...
1: Tá tudo bom.
3: Tá tudo bem. O empate com essa pressão que a gente tomou do Marrocos mostrou pro Ancelotti, mostrou pros jogadores que tá difícil. Que eles vão ter que se mexer.
1: Que a Copa do Mundo não ganha só com a camiseta.
3: Que vão ter que correr
1: suar.
3: Vão ter que correr, vão ter que suar e ele vai ter que mudar esse time.
1: Ou muda a chave ou
3: eu vi uma notícia na imprensa hoje que em 2022 o primeiro jogo da Argentina ela perdeu. perdeu de 2-1 ou 2-0.
0: A Argentina quase não Arábia Saudita.
3: Exatamente.
1: É verdade.
3: Ou Argélia, não me lembro. Perdeu não, o primeiro jogo. Arábia. Arábia. Perdeu o primeiro jogo. Acho aí foi no 2-1. Segundo jogo, houve uma mudança radical. Os medalhões saíram fora, o treinador
0: deu oportunidade para os Gabriel, jogadores. Vamos longe.
3: E o último, time cresceu durante a competição.
0: O último jogo da Argentina, a Argentina ganhou de 3-1, se não me engano, o último amistoso. Ela começou a fazer gol quando o Messi entrou. O Messi entrou na metade do segundo tempo.
1: Agonizado. Perdeu para a Arábia Saudita de 2-1, de virada.
3: Ó, Copa de 2022.
0: Exatamente.
3: Então, e depois seguinte, cresceu durante a competição e ganhou.
0: Exatamente.
3: Quem sabe o Brasil, né, falando como torcedor.
0: Só que tem que mudar peças, Gabriel.
3: Quem sabe o Brasil não faça isso.
0: Só que
3: mas
0: tem que mudar
3: mudou
0: peças.
3: Do primeiro jogo para o segundo, a Argentina trocou 5 jogadores.
0: Sim, mas aí, em 2022. Isso que eu tô falando. Mas o Brasil tem que fazer a mesma coisa.
3: Exato, exato. Então foi interessante esse empate com esse desempenho ruim, para que o Ancelotti veja que a coisa tá ruim e que mude alguma coisa. Mude 3, 4 ou até 5 jogadores.
0: Não, e a gente teve muito azar também, Gabriel. Teve jogadores que daqui a pouco iam dar uma boa resposta e se machucaram. Tipo o Estevão.
1: Né? É, eu
0: jogador
1: colocaria.
0: Do Chelsea. Um baita jogadoraço.
3: Faria diferença,
0: outro que tá,
3: né,
0: machucado, que é um baita jogador para mim, o Rodrigo. Baita jogador, eu gosto muito
3: também
0: dele.
3: Também faria uma diferença ali, né?
0: Exatamente, então assim, né, o próprio Neymar, que não tá 100%, também já faria uma diferença. Sobre questão de goleiro, será que o Alisson ainda é incontestável,
3: não,
0: Wagner?
2: O problema é o seguinte, é a falta de solução. Não o Alisson em si. Nós deveríamos ter criado um goleiro melhor pra essa Copa. Não é o fato de estar o Alisson lá. Tá, vai tirar o Alisson, vai botar o Everton? Não.
3: Não.
2: Não, não. Vai botar o Anderson? Também não.
3: Também não.
2: Esse que é o problema.
3: Nós não temos
2: é
3: opção.
2: Nós não temos opção. Não é o fato do Alisson ser incontestável. Claro que não é. Só que nós não temos opção melhor. Quem tu colocaria no lugar do Alisson? Qual goleiro?
0: Não, realmente não me vem outro assim. Vem outros caras...
5: Bento.
0: Não.
5: Era um baita goleiro, mas falhou em várias...
0: Não, eu não gosto do Bento. Tá. Os caras estão falando outro goleiro que daqui a pouco pode ter um futuro promissor. Enfim, o Hugo Souza ali do Corinthians.
2: Mas nem não, se compara, mas... ele não entra, ele não farda nem...
1: Não.
2: Agora
1: não,
2: um cara que poderia ter ido, na minha opinião, aí sim eu acho que seria um goleiro pra estar ali disputando, seria o John.
1: Ah, o John.
2: O John, que era do Botafogo.
1: O John era bom,
2: ele jogou no Inter também um tempo. Cara, ele fez cada defesa, 27, 28 anos. Tá no Nottingham Forest, que é o time do Textor também, lá da Inglaterra. O John poderia ter ido pra Copa do Mundo, na minha opinião.
1: É bom.
2: Esse cara poderia estar ali fazendo uma sombra maior pro Alisson.
0: Não, e outra coisa, até pra uma próxima Copa.
2: Esse cara faz defesa impossível, tá? Às vezes, ele não é talvez o melhor líder e tudo mais, mas esse cara faz defesa impossível.
0: Os caras falam, né, que qualquer time ou seleção pra ser campeão tem que ter um goleiro que faça defesa impossível, né?
2: Cara, o Taffarel, ele até não era o melhor goleiro dentro da goleira, assim, mas ele defendia muito bem,
1: ele
3: fazia defesa,
2: aquela coisa.
3: Quando precisava.
2: E o Marcos, né,
3: na Copa de 2002, teve uma sorte, jogou muito bem, né, o São Marcos
2: era nos pênaltis também, né.
3: Pegou bolas muito importantes o Marcos, eu lembro.
2: É engraçado agora...
3: Como faz diferença, né? Como faz diferença, né? O Alisson, por exemplo, em 2018, 2022, não pegou nenhuma bola e a gente caiu das Copas.
2: Mas o seguinte,
3: com um goleiro bom, a gente teria talvez avançado nas Copas.
2: Mas eu acho que não, tu sabe que eu acho que nem o Taffarel, nem o Marcos pegariam aquelas bolas que entraram.
3: Ah, eu acho que aquela da Bélgica lá.
2: Cara, aquela da Bélgica foi um petardo do
3: Haaland.
2: Do De Bruyne. Cara, ela bateu na bochecha.
3: Aquela no canto foi difícil
2: não pegaria.
3: O primeiro gol da Bélgica dava pra defender.
2: O primeiro eu não lembro.
3: Foi um gol de cabeça, assim.
5: Do Lukaku?
3: Não,
2: primeiro eu não lembro.
3: Foi contra. Bateram escanteio. Dois jogadores brasileiros bateram.
1: É verdade. Aí eu não lembro.
3: Entrou, mas o Alisson fez assim, ó. Uma mãozinha curta.
1: Ela ele não... meio achou que iam tirar e não parece que não estava prestando
3: atenção. Podia ter pego essa. Assim. Não sei se a de Bruyne poderia ter
2: pego. Aquela do De Bruyne eu acho que não
3: foi. Mas contra a Croácia talvez podia ter pego.
2: Mas ela desviou, né?
3: Desviou um pouquinho, foi difícil.
2: É, desviou um metro ali. É, mas já veio difícil. Cara, mas enfim, eu não acho o Alisson... Cara, ele fez muita defesa. Só que um problema do Alisson também é o seguinte... Ele não é muito espalhafatoso, então as defesas que é difícil, ele fica tranquilo, defendeu e bom. Tem uns goleiros, tipo Hugo.
3: Faz
2: Hugo Souza.
3: Salto pra sair na
2: bate, a bola tá batendo aqui no lado direito, 30 centímetros da cabeça. Ele pula e se atira, e aquela espalhafatosa, nossa, que goleirão. Tinha um cara que era muito assim, que era o goleiro do Santos, acho que era Vanderlei, não era? Que o Grêmio até contratou. Esse Vanderlei era assim. Louco, a bola vinha no peito dele, ele dava um jeito de ir pro lado e se atirar pra tipo pegar a bola.
3: O Grêmio deve estar pagando salário pra esse corno ainda.
2: O Vanderlei, cara, era muito assim. A bola, toda bola alta, ele pulava e se atirava. Sim, fazia, né?
1: Galera, pra encerrar então aqui, eu queria ver um negócio. Grupo C, Escócia 3, Marrocos 1, Brasil 1, Haiti 1. Qual o pitaco de vocês pro final desses jogos?
2: A Escócia, com essa vitória aí, cara...
1: Tu acha que fica Marrocos e Brasil ainda ou a Escócia vai incomodar?
2: Tem que lembrar que os terceiros colocados, oito terceiros melhores colocados de cada grupo também se classificam. Sim,
1: mas a chave, o que vocês acham que fecha? Tu acha que fecha o Brasil em primeiro, né?
3: Brasil em primeiro. Pelo saldo, né?
1: E Marrocos?
3: Marrocos em segundo.
2: Sim, mas será que o saldo... Mas será que o...
3: Nós vamos ter que fazer muito saldo em cima do Haiti e da Escócia, porque senão o Marrocos...
1: Não, mas na Escócia não vai ser
2: muito não, cara. A Escócia joga fechadinho, futebol inglês não é 3-0, 4-0
3: na Escócia. 1-0 contra a Escócia e 5 contra o Haiti. A gente faz 6
2: tudo
3: gols.
2: Isso?
3: Sim. Contra o Haiti, sim. É obrigação fazer muito gol.
1: Só tem que ver se eu não tô... Eu digo que dá contra o Haiti, eu dá 3-1, 4-1 colocar pro Brasil.
2: É, por aí. Um gol, mais de 3, 4
1: um
2: não é,
1: eu acho que a gente Victor. Toma um gol. É, eu acho que a gente não vai conseguir fazer tanto. Tomara que eu erre. Né?
3: Agora, se Marrocos fizer saldo, passa Marrocos em primeiro.
1: Aí passa em primeiro.
2: Sim, daí a gente vai ficar em segundo.
3: Vai enfrentar a Holanda direto, hein?
1: É, aí já vou pega dizer uma casca grossa.
2: Que a classificação do Brasil vai ficar pro último jogo, Gabriel, contra a Escócia.
1: Pra ver o saldo de gols, ver
2: se tem primeiro, segundo.
1: É, pode ser.
2: Pode ser.
3: Contra o Haiti, a gente não tem dúvida que vamos ganhar, não. Certo?
2: Só se não a gente ficar em segundo, a gente vai pegar o primeiro do outro grupo. Exato. Provavelmente,
3: Talvez seja Holanda.
2: Japão ou Holanda.
1: Dois jogão, hein?
3: É. Não dá pra dizer que vai ser Holanda, né? Pode ser o Japão.
2: Pode ser o Japão.
3: O Japão pra cima da Holanda.
1: E o Japão tá jogando bem, cara.
3: Exatamente.
1: Eles estão numa correria.
3: E depois a gente pega quem? Vamos supor que a gente passe do Japão ou da Holanda. A gente pega quem aí? Depende se for primeiro ou segundo.
1: É, tem um monte de diferença daí, né? Daí
3: se a gente for primeiro...
1: Eu não me lembro como é que ficou o chaveamento.
2: Eu não lembro também.
3: Vamos supor assim, ficamos em primeiro, tá? Ali nós vamos pegar Japão ou Holanda.
2: E
3: depois, tem como ver isso?
2: Daí tem que ver o outro grupo daí.
3: Pra já prever o susto que nós vamos levar.
2: Mas já tá indo muito longe.
3: Vamos passar pelo menos uma eliminatória, né? Da Holanda ou do Japão a gente passa.
2: Olha.
3: Tô falando mais como torcedor.
2: Se pegar os Estados Unidos, não sei, hein?
3: Vai ser difícil.
2: Dificílimo.
3: O que eu vi os Estados Unidos fazer contra o Paraguai, a gente perderia para os Estados Unidos, talvez.
1: O Brasil
2: Lembrando que o Paraguai é o zagueiro é o Balbuena, né?
1: Que nem Brasil, no pega. O Brasil não pode pegar a Espanha depois ou o Uruguai?
3: Se for Uruguai, não, tá tranquilo. Não, isso.
1: No chaveamento?
3: Já depois, né? Tu disse.
1: É. Nas oitavas, não quartas. Vê aí se tu tem esse aqui eu peguei.
3: É que agora tem. Não, antes começava nas oitavas.
1: Nas oitavas.
3: Agora tem uma fase a mais.
1: Isso, né? Mas nas oitavas a gente não pega a Espanha ou o Uruguai? Eu acho que sim.
2: Então vamos lá. O Brasil.
3: Tá, Brasil em primeiro. Vamos fazer essa hipótese. Tá.
2: O Brasil, ele pode pegar. Ah, tá. Peraí. Deixa eu ver esse chaveamento dos grupos.
1: Tô tentando achar aqui também. Não é Brasil. É, pega a Holanda ou pega...
2: O problema é que tem muitas opções ainda, né? Pra gente começar a já pensar no chaveamento. Mas se ficar em segundo lugar, já tem quem que vai pegar. Já
1: engrossa o caldo.
2: É claro que pro Brasil é sempre melhor a primeira colocação. Mas eu vou te dizer uma coisa. O Brasil, ele tem time para estar entre os 5 melhores seleções do mundo. Se o Brasil começar a pegar time muito fácil, ele acaba facilitando, parece. Não é que de propósito, enfim, mas é que nem a dupla Grenal, o Ju também acontece isso. Pega os times de lá embaixo nas tabelas. O Inter perdeu em casa pro Mirassol. Agora vai pegar o Flamengo lá, o Inter empata. Entende? Então, esse tipo de situação é... Ó, o Brasil daqui a pouco também pensa assim.
0: Tá, então vamos lá. O Brasil... Tá, agora eu achei aqui. Que é o grupo C, C de cavalo. Pega o segundo do grupo F. O grupo F, que é o que a gente tava falando, que é Holanda, Japão, Tunísia e outros dois, tá? Vamos supor que a gente passe, Gabriel, tá? Então a gente vai pegar o segundo do E,
1: Segundo do E, que é...
0: Alemanha...
1: Costa do Marfim, Equador e Curaçao.
0: Tá?
3: Ou Costa do Marfim. Costa do Marfim.
0: Ou o segundo do I.
1: Do I?
0: Costa do Marfim, Uruguai. França... Não.
1: França, Senegal, Iraque ou...
0: Então, assim, ó, o caminho é curto, Gabriel.
3: A gente pode pegar a França logo, já pensou?
0: Ou a Alemanha.
1: Ou a Alemanha.
0: Não, o bicho pega, velho.
3: Bicho pega.
1: Qualquer um aí o bicho vai pegar, das oitavas em diante. Já nas oitavas,
0: né? Já pega. Então, assim...
3: Era mais tranquilo agora, não. Agora o bicho pega nas oitavas.
0: Nas oitavas. Então, assim, ó, é complicadíssimo. Né? Eu vou dizer, eu vi ali,
1: ele, cara, tem que jogar
0: o Brasil pra ganhar da Alemanha, negão.
1: E se ficar em terceiro, pior ainda.
3: Ah, seria bom pegar a Alemanha, né? Fazer uma vingança.
0: Ou não. Mas não hoje, deixa a vingança mais pra frente. Porque
3: o jogo contra a Curaçao, sim, claro, tu vê que os alemães têm futebol, tem aquele toque, assim, mas não achei tão bom o time, não tá...
0: Cara, mas depois dos 4-0, eles estavam testando jogado, assim, no rachão. Não, os caras estavam assim.
1: Jogo treino.
3: Era treino.
0: Quando teve uma jogada que o cara deu uma cavadinha, o outro deu de cabeça pro meio da área, pra, tipo assim, aqueles gols de videogame.
1: Isso.
3: Eles começaram a brincar.
0: Sabe?
3: PlayStation. 7 porque estavam brincando, que se fossem jogar mesmo, fariam 11, 12, eu acho,
1: isso, naquele time. Fácil. Era isso, senhores, hoje então?
3: Era isso. Esperamos ganhar do Haiti e também ganhar
0: Do Haiti, da obrigação.
3: Escócia, com um bom saldo, os dois jogos com um bom saldo pra ficar em primeiro no grupo.
0: Eu vou dizer, com a Escócia não vai ser fácil, não.
3: Não.
1: Lembrando que a Escócia é só quarta-feira que vem, às 19 horas.
2: Como é que deu
1: Escócia
2: e Haiti? Explica pra nós aí, Vitor.
1: 1-0 para a Escócia.
2: Pois é, vocês acham que vai ser tão simples assim, né, Doit?
3: A Escócia vai jogar a classificação contra nós, né?
2: Exato.
3: Último jogo.
2: Exato.
1: Claro, aí
2: e eles vão acreditar que ainda podem.
3: Não, imagina se a Escócia ganha do Marrocos.
1: Ou se empata.
3: Pode empatar.
1: Pode empatar.
3: Não é bem assim.
2: O Brasil classifica em terceiro.
1: Aí,
3: a gente tem que perder para o
1: Haiti. E sexta-feira agora, próxima, dia 19, Brasil e Haiti, que estamos falando há tempo, 9:30 da noite de sexta-feira. Horário bom para um joguinho de Copa do Mundo.
3: Um churrasco, para uma pizza na gasosaria.
0: Tem uns que já vão ter embriagado esse horário aí.
1: A maioria. Feito então, feito. Wagner, Gabriel e Chorão.
0: Feito. Feito, gurizada. Um abraço a todos. Até semana que vem. Saudações coloradas.
3: Sempre. Abraço aos torcedores do Juventude, gremistas e colorados.
0: Isso.
3: Boa
0: aí,
3: noite.
1: E lembrando do jogo discutir. Do Ju, né, Gabriel?
3: Juventude continua disputando.
1: 5 horas da tarde, né? Domingo.
3: Domingo, 5 da tarde, Juventude e São Bernardo, o líder da Série B, lá em São Paulo. Vai ser difícil.
1: Jogão de bola. Valeu, gente. Até semana que vem. Abraço, tchau.
3: Tchau.
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7: 21 horas e 30 minutos. Zero grau.
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0: 22:02. 0 grau.
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0: 22 horas e 37 minutos.
1: 0 grau.
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0: 23:08.
1: 0 grau.
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De volta na Atlântida pra gente começar mais uma edição do Maiclan, o aquecer da madrugada da nossa audiência em todo o sul do Brasil aqui na Rede Atlântida. Projeto Vibrato com Eyes on Me.

0: Club, o aquecer da madrugada da nossa agência em todo o sul do Brasil. Música minha, Mick Silva, chamada Dancing on the Edge. E você pode encontrar ela também nas plataformas de streaming. O link tá ali no arroba o Mick Silva nas redes sociais. O-M-I-K Silva.
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4: É um prazer estar na programação aqui das Noites da Atlântida, fazendo a trilha sonora pro seu rolê, pra sua noite de trabalho, pra sua noite de descanso, qualquer negócio que você esteja fazendo nesse momento. Muito obrigado pela sua audiência e parceria. A gente segue por aqui com o My Club, tocando uma hora direto de música eletrônica.

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1: Muito obrigado pela sua audiência e parceria. Esse é o My Club, o aquece da madrugada da nossa audiência em todo o sul do Brasil, aqui na Rede Atlântida. Sonzeira que a gente já tá ouvindo por aqui, você tá ligado, né? Somebody That I Used to Know, só que daí ficou no remix de James Cook.

0: virada da nossa audiência em todo o sul do Brasil aqui na Rede Atlântida. M22 com Lorne. Think About Us. É o nome dessa música que a gente tá fechando mais uma edição aqui do My Club. Mas amanhã tem tudo de novo, afinal de contas, hoje é só a primeira edição dessa semana. My Club é assim de segunda a sexta-feira, entre 11h30 aqui na Rede Atlântida, comigo, Mick Silva, arroba o Mick Silva ali nas redes sociais. Obrigado a você que participou, que interagiu, que curtiu. Tamo junto, galera. Curte-se por aí, uma excelente madrugada. A gente se fala nessa terça, 11 da noite aqui na Atlântida, de novo com My Club. Valeu!
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2: 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Meia-noite e 16 minutos.
3: Zero grau.
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0: Voltamos com o Capítulo Rock, que hoje traz para você uma seleção de faixas de 6 álbuns da banda The Cars, lançados entre 1978 e 87. E chegou a vez de falar de Shake It Up, o disco que chegou às lojas em novembro de 81 e que trouxe uma sonoridade mais pop que o álbum anterior, Panorama, e que os demais álbuns também. Segundo a crítica da época, Shake It Up marcou de fato a transição da banda para uma sonoridade mais eletrônica.
1: Legal que eles estavam pegando aquela virada dos 70 para os 80, que tinha tudo acontecendo na música,
0: verdade.
1: Né? Era a discoteca estourando,
0: punk, né?
1: O movimento punk, né? Que já tinha explodido na Inglaterra.
0: O New Wave, né? E ainda tinha muito do hard rock, né? Aquela coisa muito legal.
2: E o maior hit desse álbum é justamente a faixa título Shake It Up, uma música bem dançante, New Wave, com refrão que gruda, né? Refrão chiclete.
0: Não parava de tocar nas festinhas, né?
2: Essa que a gente ouve ao fundo aí, né? E uma curiosidade, foi o último álbum da banda produzido pelo Roy Thomas Baker.
1: Pois é, mas depois disso eles ainda levariam quase 3 anos para lançar um novo trabalho de estúdio. Foi o disco Heartbeat City, em março de 1984. Foi nele que saiu o mega hit Drive, já citado aqui pelo Celso no início do programa.
2: Aliás, quem é nerd e gosta de cinema vai saber que esta música é tema do filme Transformers.
1: Ah, é?
0: Tá bom, José Valdo, chega, vamos pro rock. Bom, o novo produtor do The Cars, que conseguiu emplacar essa drive aí nesse álbum, foi o sul-africano Robert Mutland, que em seu portfólio tem trabalhos também com AC/DC, Def Leppard e mais recentemente com Lady Gaga, Britney Spears, entre outros nomes.
2: Rapaz, é eclético, né?
0: É, pois é.
2: Heartbeat City manteve a pegada pop do disco anterior e foi um mega sucesso absoluto aí de vendas, recebendo nada menos que 4 certificações de platina lá nos Estados Unidos.
0: Vamos então direto pro terceiro bloco musical. O que que a gente tem aí, Márcio? Chama pra nós aí.
1: Bem, vamos ouvir agora então Cruiser, Sincere Gun e Magic.

0: Bom demais, tá aí o rock New Wave do The Cars aqui no Capítulo Rock. A gente já comentou que a banda tinha como líderes fundadores o guitarrista e vocalista Rick Ocasek e também o baixista Benjamin Orr. E para deixar nosso ouvinte atualizado, gente, é importante dizer que ambos já partiram, infelizmente. O Benjamin Orr morreu em outubro de 2000, aos 53 anos, vítima de um câncer de pâncreas. E o Rick Ocasek foi em setembro de 2019, já aos 75 anos, por problemas cardíacos. Ele foi encontrado morto na sua casa lá pela esposa.
1: Se tratando de banda de rock, foi até
0: 75, né?
1: É. Ninguém morreu.
0: A exceção dos Stones, né? Que 80 Stone, é pouco.
1: Não teve suicídio, ninguém morreu de overdose. Foi um negócio mais light.
2: O último álbum lançado pelo The Cars, antes deles se separarem, lá na década de 80, foi Door to Door, em agosto de 1987. Depois da morte do Benjamin Orr, em 2000, os membros remanescentes do The Cars só voltariam a se reunir em 2010 para gravar um sétimo álbum da banda, Move Like This.
0: Que a gente vai deixar para outra edição do Capítulo Rock.
1: Door to Door foi produzido pelo próprio vocalista Rick Ocasek e também pelo tecladista Greg Hawkes. Nesse disco eles voltaram a mostrar uma sonoridade mais crua, né? Analógica e o rock and roll como no início da carreira, apesar de também manterem os sintetizadores e os outros recursos aí tecnológicos.
0: Pois é, mas é um disco já bem mais pesadinho. Para mim, eu gostei mais que o anterior, mas enfim.
2: A recepção da crítica e as vendagens foram consideradas fracas, o que talvez tenha contribuído para eles decidirem encerrar as atividades, né? Um pouco tempo depois disso.
0: Bom, gente, de qualquer forma, o que a gente vai fazer agora é ouvir diretamente o último bloco musical do Capítulo Rock de hoje, destacando três faixas desse álbum Door to Door do The Cars. A gente vai na sequência com Live or Stay, depois dela Double Trouble e finalmente a faixa título Door to Door. Well.

0: E o Capítulo Rock de hoje com o The Cars fica por aqui. Esperamos que você tenha gostado. A gente agradece mais uma vez a sugestão da pauta feita pela nossa ouvinte Sara Prado, de Aracaju, Sergipe. Sara, muito obrigado. Receba um abraço fraterno aqui da equipe do Capítulo Rock.
1: Valeu, Sara.
2: Obrigado, Sara.
0: Bom, a produção e apresentação do programa de hoje foi minha, Celso Cavalcante, tendo ao meu lado Maurício De Santi e também o Márcio Maturana. E na sonoplastia, sempre ele, nosso queridíssimo Josevaldo Souza.
1: A gente lembra que no site senado.leg.br/rádio você pode ouvir novamente esta e todas as edições do Capítulo Rock, e a gente também está lá no Instagram, @CapítuloRock. Siga o nosso perfil.
0: E na semana que vem a gente volta com mais um Capítulo Rock inédito pra você. Até lá.
1: Falou, galera. Obrigado pela companhia, turma.

0: meia-noite e 45 minutos.
1: Um grau.
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0: hora e 18 minutos.
1: 5 graus.
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0: hora e 47 minutos.
1: 5 graus.
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0: 10:19.
1: 0 grau.
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2: 2:46.
3: 6 graus.
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0: Boa noite, moçada! Sabe que hoje nós vamos receber aqui a visita do Dr. Marcelo, né? Ih, olha aí, a orquestra tá chegando. Olha o Zé Bodega. Vamos castigar aquele partido alto.
1: Estou pronto pro rolê.

0: 3 horas e 15 minutos.
1: 6 graus.
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0: 4 horas e 15 minutos.
1: 6 graus.
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2: 4:46.
3: 6 graus.
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0: 5:18.
1: 6 graus.
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0: 6 horas e 4 minutos.
1: 6 graus.
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0: 6:20.
1: 6 graus.
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0: 6:35.
1: 6 graus.
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Muito bem, 2 minutos faltando para 7. Agora sim, estamos chegando por aqui. Despertador na 95.5 Mega FM. Bom dia, uma ótima manhã de terça-feira para você. Hoje, 16 de junho de 2026. Dia Internacional da Criança Africana, é Dia Internacional da Tartaruga Marinha também, Dia Internacional das Remessas Familiares. A partir de agora comigo, Fred, vamos lá até as 9 da manhã, despertador, das 9 ao meio-dia, vamos estar por aqui também com o Conexão, mas sempre trazendo muita música, informação, o melhor conteúdo para você que sintoniza, para você que se conecta com a gente, curtindo a nossa programação, curtindo as músicas que a gente vem trazendo para você nessa manhã de terça-feira. O tempo com céu encoberto, temos aí a temperatura neste momento pela região, deixa eu dar uma olhadinha aqui, temos em Getúlio Vargas temperatura no momento de 3 graus também, é a temperatura em Ibiaçá, São José do Ouro, 2 graus e Sananduva também estamos aí com temperatura em 2 graus. Daqui a pouco vamos conferir a previsão do tempo, né? Ver se essa friaca aí vai se manter pelos próximos dias, como que vai ficar. Daqui a pouquinho a gente traz aí com mais detalhes a previsão do tempo durante a programação do Despertador nas edições do Blog da Mega. Quer participar? Nosso WhatsApp já tá liberado, já estamos por aqui, né? Eu já tô online no 996640955. Manda lá a sua pedida.

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1: Temperatura 2 graus.
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1: Técnico Abel Braga será homenageado pelo Inter com uma estátua no complexo do Beira-Rio. O monumento deve ser inaugurado em agosto, durante as comemorações dos 20 anos da conquista da Libertadores de 2006, título que abriu caminho para o histórico Mundial de Clubes conquistado no mesmo ano. A escultura será instalada próximo à estátua de Fernandão, num espaço dedicado aos grandes ídolos colorados. O projeto é financiado por uma empresa parceira do clube e contou com o acompanhamento do próprio Abel, considerado um dos personagens mais importantes da história do Inter. E o Grêmio apresentou uma proposta para manter o volante Arthur em definitivo após o fim do empréstimo com a Juventus no dia 30 de junho. O contrato oferecido vai até o final de 2028 e prevê um salário entre 1,5 milhão e 2 milhões de reais por mês. Antes de responder, o jogador pretende conversar com o clube italiano para tentar uma liberação sem custos. Enquanto isso, Arthur segue despertando interesse de outras equipes brasileiras, mas já deixou claro que a sua prioridade é continuar em Porto Alegre. A definição sobre o futuro do Camisa 8 deve acontecer nas próximas semanas. Olha, um grave acidente de trânsito foi registrado no início da noite de ontem na BR-285 em Capão Bonito do Sul. A colisão envolveu uma Volkswagen Saveiro e uma Ford Ranger. O motorista da Saveiro, identificado como Laércio da Silva Santos, de 55 anos, natural de Lagoa Vermelha, morreu ainda no local em decorrência da gravidade dos ferimentos. Na Ranger, o condutor não se feriu e uma passageira sofreu apenas lesões leves. A Polícia Rodoviária Federal atendeu a ocorrência com apoio do Corpo de Bombeiros, SAMU, Polícia Civil e IGP. Causas do acidente seguem sendo investigadas. E a campanha da Declaração Anual de Rebanho 2026 entra na reta final e muitos produtores da região ainda não fizeram o procedimento obrigatório. O prazo termina no dia 30 de junho e a recomendação é não deixar para a última hora. O cadastro é obrigatório para todos os que possuem animais, independentemente da quantidade ou espécie, e é fundamental para o controle sanitário dos rebanhos. A declaração pode ser feita pela internet, através do sistema produtor online ou diretamente nas inspetorias de defesa agropecuária.
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0: Despertador aqui na 95, fechando mais uma sequência. Ouvimos Adam Porte com Camila Cabello Move, de Ouro Preto, Que Sobrou do Céu, e Lily Allen com Smile.
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1: Informações do trânsito com a movimentação na região em tempo real. Pedágio de Coxilha, 3 veículos por minuto passam no pedágio neste momento entre Passo Fundo e Erechim. Trânsito leve nessa rodovia, trânsito também fluindo normalmente nas outras RS e BRs próximas da região. No momento não temos informações de ocorrências e nem de atrasos nas proximidades.
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4: 28 para as 8.
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0: Temperatura 3 graus.
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0: Governo do Rio Grande do Sul sancionou uma nova lei que cria o Serviço Estadual Linha Calma, uma iniciativa voltada à prevenção da violência contra as mulheres. O programa oferecerá atendimento gratuito e sigiloso para homens que busquem ajuda voluntariamente ou que sejam encaminhados pela justiça. A proposta é trabalhar questões como controle emocional, resolução de conflitos e convivência saudável com acompanhamento de psicólogos e assistentes sociais. O serviço funcionará 24 horas por dia e deve entrar em operação ainda este ano. A expectativa é atuar na prevenção, interrompendo ciclos de violência antes que novas agressões aconteçam. E o IBGE segue com inscrições abertas para um novo processo seletivo simplificado com o objetivo de contratar profissionais para atuar no 12º Censo Agropecuário, Florestal e Aquícola. No Rio Grande do Sul, serão oferecidas ao todo 633 vagas distribuídas em 57 postos de coleta. E as oportunidades estão distribuídas em 5 funções e somam milhares de vagas em todo o país. Contratos temporários de até 12 meses, podendo ser prorrogados conforme a necessidade da operação censitária. Inscrições devem ser feitas exclusivamente pela internet no site da IBFC, responsável pela organização do certame. O prazo segue até às 23 horas do dia 1º de julho. No horário de Brasília, a taxa de inscrição é de R$ 53. Vamos dar uma olhadinha no tempo, previsão para os próximos dias aqui na região. Então, hoje, terça-feira, períodos de céu nublado, névoa, né, nevoeiro, temperatura máxima chegando nos 14 graus. Amanhã, quarta-feira, previsão é sol com algumas nuvens e névoa pela manhã. Noite com poucas nuvens, mínima de 3, máxima chegando nos 16 graus.
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Despertador aqui na 95. Fechamos a primeira hora de hoje com Billie Eilish, Birds of Feather, Vanessa Rangel, palpite ainda, Beyoncé com Single Lakes.

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3: Julho é época de férias escolares e para muitos a busca por destinos começa com antecedência para que não haja transtorno e frustração na escolha. Uma pesquisa feita por uma empresa de venda de passagens e viagens turísticas revelou que Gramado lidera buscas feitas por brasileiros para as férias de julho de 2026. Entre outras cidades buscadas estão as praias nas 6 primeiras posições da lista e entre os destinos internacionais, Bariloche na Argentina é o primeiro da lista, que mistura lugares diferentes como Ushuaia, no mesmo país, e Santiago, no Chile, que reforçam essa busca pelo alto inverno. Punta Cana, Cancún, que figuram na lista, mostram que o Caribe está na lista também de desejo de muitos viajantes e entre os destinos, Buenos Aires também aparece como um destino para as grandes cidades. Em primeiro lugar, ficou então a cidade de Gramado, que oferece ao visitante uma combinação de diversos hotéis, gastronomia riquíssima, atrações que atendem a diferentes perfis de público. Outra aposta é Porto de Galinhas, em Cairu, Porto Seguro, na Bahia, Maceió, Alagoas. Em seguida, vem Maragogi, Alagoas, Jericoacoara, no Ceará e Natal, no Rio Grande do Norte, mostrando que o litoral nordestino ainda é muito atraente para os brasileiros.
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3: 8 e 2. Bora falar de Copa do Mundo. E a Espanha, candidata ao título, parou no goleiro Vozinha e ficou no 0-0 ontem contra o Cabo Verde, que disputa uma Copa pela primeira vez na história. Todos os jogos, aliás, do dia terminaram empatados. Duelos entre Bélgica e Egito, Arábia Saudita e Uruguai terminaram em 1-1.

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1: Aqui é o Despertador de volta na 95 Mega FM nessa manhã de terça-feira, 16 de junho. Ótimo dia pra você, bom começo de semana. Obrigado pela sua audiência, obrigado pela sua companhia. Agora rolando mais música e a sua pedida também tá valendo. É só chamar no WhatsApp 996-640955.

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1: Temperatura, 3 graus.
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1: Olha, uma boa notícia para pacientes que enfrentam a leucemia mieloide aguda. O Ministério da Saúde anunciou a incorporação de uma nova terapia ao SUS. A partir de agora, o SUS passará a oferecer a combinação dos medicamentos venetoclax e azacitidina para adultos recém-diagnosticados que não podem realizar quimioterapia intensiva. A medida beneficia principalmente idosos e pessoas com condições clínicas mais delicadas. A nova terapia deverá estar disponível na rede pública em até 180 dias e representa um avanço importante no tratamento de uma das formas mais agressivas de leucemia, ampliando o acesso a alternativas mais modernas e eficazes. Agora sobre cinema, dia deu novo longa de Steven Spielberg, que traz o cineasta novamente explorando os mistérios do universo e a existência de vida inteligente fora da Terra, e estreou no topo das bilheterias brasileiras, com arrecadação de R$11,21 milhões. A novidade superou Todo Mundo em Pânico, que havia ficado na primeira posição na última semana. No entanto, a comédia não foi longe e estacionou no segundo lugar com 9,62 milhões arrecadados. E Taylor Swift alcançou mais um marco histórico na carreira. I Knew It, I Knew You, parte da trilha sonora de Toy Story 5, estreou diretamente no topo da Billboard Hot 100, tornando-se então a 15ª música da cantora a alcançar o primeiro lugar na principal parada dos Estados Unidos. Com o novo número 1, ela ultrapassa Rihanna e passa a ocupar a segunda posição entre as mulheres com mais músicas no top da Hot 100. Ela fica atrás apenas agora de Mariah Carey, que acumula 19 lideranças na parada. Informações, Blog da Mega. Daqui a pouco mais notícias que você confere nessa manhã de terça aqui no Despertador.
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0: Despertador aqui na 95 com a Pink, Please Don't Leave Me, Strike Rodeio Mundo e Glass Animals com Heat Waves.
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3: 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E a hora?
0: 29 para as 9.
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3: 4 graus.
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0: Ministério da Educação abriu inscrições para o Sisu Mais, a nova etapa complementar do Sistema de Seleção Unificada, que amplia as oportunidades de ingresso no ensino superior público no segundo semestre de 2026. Podem participar estudantes que fizeram o Enem entre 2023 e 2025 e já se inscreveram em pelo menos um curso no Sisu regular deste ano. As inscrições são gratuitas, seguem até sexta-feira pelo Portal Único de Acesso ao Ensino Superior. Os candidatos podem escolher até dois cursos e alterar suas opções durante o período de inscrição. A partir de sexta-feira, motoristas de aplicativos e taxistas de todo o país poderão contratar uma nova linha de crédito voltada para a compra de carros novos de até 150 mil. A iniciativa faz parte do programa Move Brasil, que foi anunciado pelo governo federal. Ao todo, serão disponibilizados até 30 bilhões de reais para financiar a compra de veículos novos, com juros abaixo dos praticados atualmente no mercado. As taxas de juros foram fixadas em até 11,5% para o público feminino e até 12,6% ao ano para o público masculino. A iniciativa busca incentivar a transição ecológica no transporte de passageiros, por isso, a linha de crédito vale apenas a compra de modelos elétricos, híbridos, flex ou movidos puramente a etanol. Automóveis que rodam exclusivamente a gasolina ou diesel ficam de fora. E vai até amanhã o prazo para pagamento da taxa de inscrição do Enem. A guia para quitar o valor de R$ 85 está disponível na página do participante no portal do Instituto Nacional de Estudos e Pesquisas Educacionais, Anísio Teixeira, INEP. E para acessar, é preciso colocar a senha na página gov.br. O candidato ao Enem pode pagar a taxa em qualquer banco, casa lotérica ou aplicativo da instituição financeira via Pix, cartão de crédito ou DEP. O INEP informa que o valor só poderá ser devolvido em caso de cancelamento da prova e que é proibido transferir a taxa de inscrição para outro participante. São informações do blog da Mega, fechando a edição do Despertador desta terça-feira. Daqui a pouquinho eu tô de volta com o Conexão. 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
2: Por aqui, Conexão, dando sequência na programação da 95 Mega FM nessa terça-feira, 16 de junho de 2026. Você que está chegando agora, bem-vindo, bem-vinda. Sinta-se à vontade. Ótima manhã para você. Obrigado pela audiência, pela companhia. 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E o tempo segue fechado, temperatura pela região, Santo Expedito do Sul no momento aí com 4 graus, 5 graus em Maximiliano de Almeida, Barracão e Sananduva, 4 graus é a temperatura. E a sua participação continua valendo, o WhatsApp tá aí à sua disposição, é só chamar no 996640955. Conexão começamos com Mascavo.

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2: 4 graus.
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0: Conexão aqui na 95. Esse foi o som da Tove Lo com Habits, Thiago York, A Mente Verde, ainda Rick Astley com Together Forever, na clássica.
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Novo grupo de trabalhadores e servidores públicos já pode sacar o PIS/PASEP 2026. O pagamento do abono deste ano, que tem como ano base 2024, foi liberado para os aniversariantes de julho e agosto nesta segunda-feira, dia 15. Lembrando que este ano tem direito ao benefício quem trabalhou no mínimo 30 dias com carteira assinada no ano base, com remuneração média mensal de até R$ 2.765,93. Outra exigência é estar inscrito no programa há pelo menos 5 anos. Cada beneficiário contemplado recebe entre R$ 136 e R$ 1.621, dependendo do tempo trabalhado em 2024. Uma saída de pista seguida de capotamento foi registrada na madrugada dessa terça na RS-463, rodovia que liga municípios de Tapejara e Coxilha. O acidente envolveu uma Chevrolet Tracker, que por motivos ainda desconhecidos saiu da pista e capotou nas proximidades do quilômetro 9, localidade de Rio do Peixe. O veículo foi localizado nas primeiras horas da manhã dessa terça. Até o momento não há informações oficiais sobre o horário exato em que ocorreu o acidente, nem sobre o número de ocupantes ou possíveis feridos. As circunstâncias da ocorrência deverão ser apuradas pelas autoridades competentes. E uma viatura dos bombeiros de Passo Fundo se envolveu numa grave colisão nesta manhã na BR-285 em Mato Castelhano, proximidade do trevo de acesso à Água Santa. As primeiras informações que chegam do local apontam que a colisão envolveu uma caminhonete dos bombeiros e um Ford Fiesta. Os dois veículos ficaram com grandes danos e há relatos de ocupantes presos nas ferragens. Os bombeiros de Passo Fundo se deslocaram para o local para atender a ocorrência.

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3: 27 para as 10.
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5: 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Bora rolando mais sons aqui na 95 com a nossa programação e a sua participação também pelo WhatsApp 996-640-955. Uma ótima manhã de terça pra você.

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3: Temperatura 7 graus.
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Conexão aqui na 95 e a gente fecha a primeira hora de hoje com a Loki Elda com Love Again, das Aranha Vai Saber, e ainda ouvimos o Magic com Good Feeling About You. Já já tem mais aqui na 95 Conexão.

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2: Dez e um.
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2: Conexão de volta aqui na 95, nessa terça-feira, patrocinado por oftalmologista Dr. Cássio Cook, consultório na rua Carlos Raimundi, 440, sala 3, em Sananduva. 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E vamos nessa, vamos trazendo mais música por aqui. Participe também com a gente, o WhatsApp é o 996-640-955. Uma ótima manhã, bom começo de semana pra você.

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6: 8 graus.
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6: 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Sexson aqui na Mega, agora 10h18. Bora com Legião Urbana.

0: Conexão aqui na Mega Ultraman, Marcelinho da Lua, ela partiu Lost Frequencies com What Is Love e ainda tivemos o Legião Urbana, Soldados.
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0: O técnico Abel Braga será homenageado pelo Inter com uma estátua no complexo do Beira-Rio. O monumento deve ser inaugurado em agosto durante comemorações dos 20 anos da conquista da Libertadores de 2006, título que abriu caminho também para o histórico Mundial de Clubes conquistado no mesmo ano. A escultura será instalada próximo à estátua de Fernandão, num espaço dedicado aos grandes ídolos colorados. O projeto é financiado por uma empresa parceira do clube e contou com o acompanhamento do próprio Abel, considerado um dos personagens mais importantes da história do Internacional. E o Grêmio apresentou uma proposta para manter o volante Arthur em definitivo após o fim do empréstimo com a Juventus no dia 30 de junho. O contrato oferecido vai até o final de 2028 e prevê um salário entre 1,5 milhão e 2 milhões de reais por mês. Antes de responder, o jogador pretende conversar com o clube italiano para tentar uma liberação sem custos. Enquanto isso, Arthur segue despertando interesse de outras equipes brasileiras, mas já deixou claro que a sua prioridade é continuar em Porto Alegre. A definição sobre o futuro do Camisa 8 deve acontecer nas próximas semanas.
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0: 28 para as 11.
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0: Conexão de volta aqui na 95, nessa terça-feira, 16 de junho. 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Bora com música? Vamos nessa. Spike Island com Pulp.

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2: Temperatura 7 graus.
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0: Conexão aqui na 95 e a gente vai fechando mais uma hora com a programação Marshmello, Khalid, Nambi, Cidade Verde, Sounds, Planta e Raiz, Seu Cheiro. Teve também a clássica do Spin Doctors, Two Princes.
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0: Dólar operando em alta de 0,17%, cotado a R$5,07. O euro também opera em alta de 0,28%. No valor cotado a R$5,88, Bitcoin com alta de 0,04%, cotado nos 335.152. Bolsa de Valores, índice Bovespa, baixa de 0,58%. E a inadimplência das pessoas físicas registrou um leve recuo em maio no Rio Grande do Sul e em Porto Alegre, segundo o levantamento da CDL, da capital, com base em dados da Ecfas Boa Vista. No estado, o percentual de adultos com restrições em crédito, cheque ou protesto passou de 37,35% para 37,21%. Apesar da melhora, indicadores permanecem em patamares historicamente elevados, tanto no Rio Grande do Sul quanto na capital Porto Alegre. Percentuais atuais representam os segundos maiores níveis da série iniciada em 2022, ficando atrás apenas dos resultados registrados em abril deste ano. 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
0: 11-1. Bora falar de Copa do Mundo. A Argentina e França estreiam nessa terça-feira na Copa do Mundo. Além da disputa pelo título, Lionel Messi e Kylian Mbappé iniciam a participação no torneio com a possibilidade de se tornarem os maiores artilheiros da história da competição. O recorde atual pertence ao ex-jogador alemão Miroslav Klose, que marcou 16 gols em 4 edições. Messi inicia sua trajetória nesta Copa com 13 gols acumulados. Para assumir a liderança isolada do ranking, o capitão argentino precisa marcar mais 4 vezes nesta edição. Já Mbappé soma 12 gols, necessita de 4 gols para igualar a marca histórica e 5 para superá-la. Na edição anterior, em 2022, o argentino marcou 7 gols e o francês foi o artilheiro com 8. As seleções de Argentina e França entram em campo nessa terça em partidas válidas pela primeira rodada dos grupos J e I, respectivamente. O país sul-americano enfrenta a Argélia às 22 horas pelo horário de Brasília. Os europeus jogam contra o Senegal às 4 da tarde.
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0: E o Conexão tá de volta aqui na 95 até o meio-dia, patrocinado por Dr. José Davi Cartabil, médico urologista, atendimento é no CIS, Centro Integrado de Saúde. 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Bora rolando mais música? Katy Perry na sequência com Roar.

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5: 9 graus.
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0: Conexão fechando mais uma sequência com Selena Gomez, In The Dark, Cachorro Grande Bom Brasileiro, Chapa Rowan com Good Luck Baby, Detonautas, Rádio Love Nacional.
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0: Manchetes dos principais fatos e acontecimentos pelo Brasil e pelo mundo nesta terça-feira. Após mortes, Anvisa cria grupo de trabalho para investigar vacina contra a dengue do Butantan. Porto Alegre registra menor temperatura do ano. Tribunal de Justiça mantém condenação de professora por estupro de vulnerável contra aluno no litoral norte gaúcho. Mega Sena pode pagar 16 milhões nesta terça-feira. Rio Grande do Sul reúne concessionárias de serviços públicos para alinhar ações de enfrentamento aos impactos do El Niño. Dono e funcionários são executados dentro de revenda de automóveis em Cidade Gaúcha. Desvio de recursos, Ministério Público ajuiza ação contra ex-gestor de pronto-socorro de Pelotas. E a previsão do tempo para essa semana traz o seguinte: para hoje, terça-feira, o tempo vai seguir fechado. Temperatura máxima chegando nos 14 graus amanhã. Quarta-feira, dia de sol, algumas nuvens e névoa ao amanhecer, noite com poucas nuvens, mínima de 3, máxima chegando nos 16 graus.
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1: 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E a hora?
2: 27 para o meio-dia.
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2: 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Bora com música rolando aqui na Mega, Ted Swings, The Door.

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3: O Grammy adicionou 5 novas categorias que entrarão em vigor na 69ª edição da premiação anual, marcada para o dia 7 de fevereiro de 2027. As novas categorias incluem melhor performance de música pop asiática, melhor colaboração ou performance de duo, grupo de R&B, melhor performance vocal pop tradicional, melhor álbum de música folk tradicional e melhor canção latina. O prêmio de melhor performance de música pop asiática será concedido aos artistas que se apresentarem e reconhecem a excelência artística em performances de música pop asiática originários ou amplamente reconhecidos nos mercados asiáticos, com uso significativo de um ou mais idiomas asiáticos, né? Podendo incluir, então, o K-pop, o J-pop e o C-pop. Falando em K-pop, o vídeo oficial de Golden, o hit da trilha sonora de Guerreiras do K-pop, quebrou recentemente a marca de 1,5 bilhão de visualizações no YouTube. A canção não tem clipe oficial no YouTube, mas o canal da Sony Pictures Animation tem um lyric vídeo que bateu essa impressionante marca aí nos últimos dias. E a franquia clássica de A Múmia deve reunir ainda mais veteranos no novo filme. Durante o Festival de Televisão de Monte Carlo, o ator John Hannah confirmou que ele e vários nomes retornarão para A Múmia 4. Além de Brendan Fraser, Rachel Weisz, que já estão confirmados, entre os nomes citados por Hannah estão Arnold Foslow, que viveu o vilão Imhotep, e Kevin J. O'Connor, conhecido por interpretar Danny Gabler. Mais nomes não foram revelados. E também não há muitas informações, apenas aí a data de lançamento, que está previsto para chegar aos cinemas no dia 15 de outubro de 2027.
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3: Temperatura 11 graus.
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3: Muito bem, 11 faltando pro meio-dia, finalizando por aqui a edição de hoje do Conexão, agradecendo mais uma vez a sua audiência, agradecendo a sua companhia, já tá rolando também as clássicas do Mega Retrô no seu horário de almoço, 1 da tarde, Pretinho Básico, primeira edição, às 2, eu tô de volta com o Multimúsica. Bom almoço pra você, boa semana, até daqui a pouco.

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2: 11 horas e 59 minutos.
3: 7 graus.
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0: dia e 32 minutos.
1: 7 graus.
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0: 13:03.
1: 7 graus.
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3: Olá, olá, muito boa tarde, amiga e amiga ligados na Atlântida. Agora 7 minutos, estamos chegando na maior energia para fazer o Pretinho Básico da primeira edição, 16 de junho de 2026. Hoje é o dia da tartaruga marinha.
4: Vamos
3: valorizar a tartaruga marinha. Que bicho lindo. Não sei se vocês já viram a tartaruga marinha na época que ela vai lá, bota os ovinhos na areia, enterra os ovinhos. Já enterrou os ovinhos na areia, Porã?
4: Com
3: a tartaruga
4: certeza,
3: enterra os ovinhos na areia, vai-se embora, passa um tempo, daqui a pouquinho as tartaruguinhas quebram os ovos e fazem uma jornada tremenda em direção ao mar.
4: É lindo, cara.
3: É lindo demais.
4: Eu venho numa cidade que é Rio Grande.
3: Boa tarde, Léo Oliveira.
4: Boa tarde, Alexandre, que é totalmente tomada pelas águas e tem total ligação com os animais marinhos.
3: Certo.
4: Inclusive temos lá um museu oceanográfico.
3: Isso
4: que é
3: mesmo.
4: Rio Grande, espetacular, né? Rio Grande, uma bela cidade.
3: Coisa linda. 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Biscoito Zezé, parceirão do inverninho, com chimarrãozinho, com um cafezinho, um pretinho básico. Muito boa tarde, Porazinho, em Florianópolisinha.
5: Boa tarde, Alexandre Fetter. Mandar um salve pra galera do Projeto Mar, da tartaruga marinha aqui de Floripa. Hoje mesmo, por ser o dia da tartaruga marinha, tem o retorno da tartaruga ao mar ali na Barra da Lagoa, Alexandre. Legal demais, eles fazem esse evento, acho que é mensal esse evento, onde as tartaruguinhas que são tratadas ali no Projeto Tamar
3: são devolvidas.
5: Elas retornam ao mar, e hoje tem, por ser o dia da tartaruga marinha, hoje vai ter ali na Barra da Lagoa.
3: Que bonito, Porazinho. 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Rafinha Menegazzo, muito boa tarde.
6: Ótima tarde, Alexandre, para nossa audiência. Um beijo especial ao meu público aí, que cada vez que eu tô na rua, a galera vem demonstrar um carinho enorme.
3: 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Léo Oliveira já foi cumprimentado, mas cumprimento de novo. Boa tarde.
4: E aí, Alejandro?
3: Bonitaça,
4: tudo bem,
3: esse
4: cara?
3: Casaco da CBD aí, hein?
4: Obrigado, cara. Isso aqui é alusivo 74. 74 ou 78.
3: Que é a Confederação Brasileira do Desporto,
5: foi
3: né?
5: Da Argentina era.
4: Foi isso, campeão moral que a gente
7: acho
4: tomou
7: que é
4: 78. Tomamos um golpe ali que o Peru entregou.
3: Sim, 78.
4: Tomou, Peru entregou ali.
5: O goleiro que droga.
4: Que era o goleiro.
5: Quiroga.
4: Isso,
5: Quiroga.
4: Que era argentino e tomou um balaio de gol e o Brasil caiu fora.
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8: Fala, Alexandre, boa tarde.
3: 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Estamos ainda pela chegada da Estrela Móvel Rodaica, deixa eu ver se não tem uma mensagem dela aqui.
4: Ah, ruim pra mim,
3: dizendo que deu ruim pra ela ou coisa parecida.
4: Bem,
3: vamos ver aqui, vamos ver aí, dá pena, como é que tá?
4: Feliz, né, meu irmão?
3: Tudo bem? Não, não tem nenhuma mensagem da Rodaica, deixa eu ver agora.
4: Stryan Kral tá voltando, meu irmão.
3: Tá, infelizmente não vai conseguir chegar.
6: Ruim pra
3: presa,
6: ela hoje.
3: Ficou presa no trânsito e não vai conseguir chegar.
6: Na verdade, o Australian Crow vai reunir os integrantes, alguns vivos e outros nem tanto, que não são originais da banda, mas o James Rainey no vocal, pra uma turnê na Austrália junto com o Men at Work. Bah. E aí fica a expectativa de virem pro Brasil,
3: Chantilly.
6: Né? Pô, ia ser demais, né?
5: O Chantilly vai trazer esse show pra nós aí, Rafinha.
6: Tomara, Porã. Ia ser muito legal e nostálgico.
5: Muito legal, muito legal. É uma banda clássica da Surf Music que fez muito sucesso no Rio Grande do Sul e Santa Catarina. E que se separou justamente pela morte de um dos seus integrantes.
6: No início, né? No início da banda.
5: É, verdade.
4: A banda que vale é o vocalista, né, Porã?
5: O James Rainey é demais, cara. E ele tá ativo já há algum tempo.
6: Faleceu.
3: Tá bem, o nosso querido Vini Moura.
6: E aí, Alexandre?
3: Tá na mesa também, vai substituir a Rodaica hoje.
9: Que privilégio essa substituição!

0: Saia, linda, e entra este merda!
1: Ah, eu acho o Vini.
2: Olá, Sandrinho.
1: Eu acho o Vini incrível.
0: Eu prefiro o Arrodaio.
2: Peraí, mestre, boa tarde.
0: Boa tarde, Alexandre. É bom convidar todo mundo.
2: Todo mundo, claro.
0: Caso não, um dia eu vou te dar um ratatá.
2: Ratatá?
0: Ah, a gente já fez muito isso, né?
2: Não, o que é ratatá?
0: Ah, é uma arte marcial.
2: O ratatá que eu faço, tu não faz, tenho certeza.
3: É o karatê. Tá metendo karatê colombiano?
1: Ratatá era um Pokémon.
3: O Joia já tava já com o pratinho lá embaixo, lá prontinho já.
0: Tava aqui no. Que isso? Vocês estão associando a drogas? Esse programa fala para crianças.
2: É verdade.
0: As crianças adoram o mestre.
2: Ele fica emocionado quando ele fala.
0: Isso,
2: exatamente.
0: As crianças adoram o mestre e o palhaço maionese.
2: Vamos dar ele nos destaques do pretinho aqui, meu irmão, para Massas Romena. 40 anos, Massas Romena, presente na sua mesa, presente na sua vida. 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
2: 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O Petinho Básico é o Ubi, que é o Caramelo, o Joey, que é o
1: Montana.
2: Preto, e a Arizona, ou o Arizona, Arizona, que ah, não é a Arizona, que é a obesa, que fica de pé pra pedir comida. Eles são de Angra dos Reis, Rio de Janeiro, do tutor Ricardo Salum.
1: Mas umas fotos bonitas.
0: É bonita.
2: É, fotos artísticas, né, da cachorrada.
0: Tu vê que a obesidade também tem que ser controlada com os dogs.
2: Claro, né? Claro,
4: de animal, claro, né? Claro.
1: Ah, eu adoro uma salsicha obesa. Fica muito bonitinha.
2: Um salsichinha, né?
1: Mas é uma menina.
2: Ah, é uma menina, tá certo, tu.
0: Caramelinha.
2: É verdade.
0: É o cachorro que se...
1: Caramel.
0: Que... autossuficiente, né?
2: Muito bem. 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Então hoje a gente dedica esse Funny Dog pro Ubi, pro Joey e pra Arizona.
3: Pô, que dia hoje, hein?
2: Que dia bom hoje, né?
3: Conseguimos acertar os cachorros com a frase.
2: Com a frase, exatamente. Entraram no tempo certinho.
3: Isso aí, pô, hoje eu disse.
2: Por isso, pai, que o Porã veio de camisa, sabia que ia dar tudo certo hoje, né, Porã? Camisa de trair a FU, hein, Porã?
4: Com certeza, não é de trabalhar mesmo.
1: Ah, de trair.
3: Quanto é que tá o apartamento
2: na planta? Não te vejo de camisa nunca, Porã. Nunca te vejo de camisa,
4: cara,
2: Porã.
4: Tu sabe que eu venho tão pouco de camisa
2: eu
4: pra
2: sei,
4: empresa,
2: Porã,
4: que hoje...
0: Tu vem tão pouco mundo no programa também, né, Porã?
2: Ah, eu não acho achei agressivo.
1: Ele tá numa fase tribo.
3: Ele tá direto no programa.
4: Deixa eu passar, assim, a minha escala do programa, pra quem não sabe ainda. Segunda, terça, quinta e sexta.
2: Isso.
4: Uma da tarde. Isso aí.
0: Eu
4: tô sempre aqui, obrigado.
2: Porazinho, eu vou desfrutar, vou começar a desfrutar desse privilégio também. E desde ontem já estou participando só do Pretinho da Uma, o Pretinho das 6.
4: É da gurizada?
0: Não, só um pouquinho, tu não pode dizer que não.
2: Pretinho das 6 é da molecada.
0: Não, tu só fica quieto.
1: Eu sou o produtor do programa.
0: Mas tu não é o dono do programa.
1: Não, mas eu sugiro algumas coisas.
0: Ele é teu chefe.
2: Sugiro um bom nome.
1: E eu debato com ele.
2: Mas é oficial ou não é oficial?
1: É um erro, Alexandre, é um erro. É um erro.
2: Como assim é um erro?
1: Tu sair de todos as 6 é um erro.
3: Mas o homem é o dono do programa.
2: Mas é que
1: não, eu posso, então xinga ele, não.
3: Xinga ele então, vai.
2: Feioso.
1: Bobalhão.
2: Feio, bobão.
1: Banana.
2: Banana.
4: Eu acho que Alexandre espera os 20 anos pra qualquer mudança.
2: Mas não, mas já estamos pro... Não, aí que tá, por exemplo, os 20 anos é daqui 6 meses. Nós já estamos
0: com 80 anos, mas já aqui contando a piada de Joãozinho.
3: 6 meses.
1: É em abril.
0: É 9 meses no mínimo. Alexandre, hoje é dia do quê?
2: Hoje é dia da tartaruga marinha.
4: Tartaruga marinha.
1: Importantíssimo.
4: Já falou no começo.
0: Não, desculpa, eu não tava.
1: tava.
0: Não tá aí. É que tu... Pode me dar uma amarela.
4: Ah, é verdade. Bem observado.
0: Mesmo que temos um super trunfo, né?
4: Não, não temos. Não.
1: Ah, pior que temos.
0: Eu tava com a função da Lívia. Hoje ela ficou ruim tudo.
4: Temos, mas ela tá ali sentadinha, bem tranquila, né? A um metro do estúdio aqui, né?
3: É, a redação é segura.
0: Agora ela já, a mãe dela já veio.
4: Então.
0: No resgate soldado Ryan.
4: Tu tinha levado ela lá embaixo? Tu
1: chama a tua filha de não, soldado Ryan.
4: Não. Eu vou tirar o cartão.
0: Eu pedi pra Amanda.
4: Porque foi honesto, foi sincero, gostei. Vou tirar o cartão.
0: Se puder, ela disse, eu gostaria de ir com a Amanda, que ela tem mais afinidade.
4: Tá certo. Que tu mais afinidade do que contigo, que é o pai.
0: Que eu não queria faltar o programa, né?
4: Tá certo.
0: Eu só falto o programa pela Lívia, né?
4: Tá certo.
1: E pelo Porã.
3: E o sol, né?
0: Ah, sim.
3: Solzinho,
0: se o mar tiver muito bom,
3: a Lívia fica doente, né?
1: É, deixa do Rafinha que ele tá bem louco.
0: E a marca de óculos se chama ele.
4: Ó, vamos dar-lhe aqui então agora no nosso ouvinte aniversário, é o Charles Ian.
3: Meu amigo Charles
4: Ian é advogado de Canoas, tá fazendo 32 aninhos. Parabéns, Charles.
1: Não, vamos falar mais.
4: Saúde e prosperidade.
3: Eu não confio em advogado que não tem a barba branca. Eu gosto de advogado veterano. Os advogados que me defenderam.
1: O meu advogado não é veterano e é muito bom.
0: E se for uma advogada, como
1: tem
0: é que
1: tem a barba preta?
4: Mas achei preconceituoso.
0: Eu também.
4: Etarismo ao contrário.
3: Isso.
0: Ainda mais nós que não somos
4: preconceituosos. Etarismo ao contrário.
3: Tu já foi defendido por um advogado veterano?
4: Eu já não tenho idade.
0: Parabéns, Porã.
3: Eu
0: concordo contigo.
4: Eu não tenho idade.
1: Mas é sobre idade ou estilo, Ivan?
3: Estilo.
1: Então, salvei.
4: Estilo. Aniversariantes famosos de hoje, começando com o nosso ouvinte querido Pedro Henrique. Atacante, boleiro, ex-Inter, fazendo 36 anos hoje. Parabéns, abraço, Pedrão.
1: Aí, Pedro Henrique Konzen.
3: Tá no Ceará.
4: Mais gringo impossível, Pedro Henrique.
1: Tá saindo. Santa Cruz do Sul.
4: Débora Nascimento, atriz, fazendo 41 anos hoje.
1: Ela tem um olho muito bonito.
4: Maravilhosa.
0: Pô, tá de sacanagem, tem um olho muito bonito agora.
3: Tu virou
4: tem dois olhos.
1: É que chama muita atenção.
0: Ela é ex do gurizão que traiu. Como é que é o gurizão? Isso, esse mesmo que fez o Chorão.
4: José Loreto.
1: Isso aí.
0: E ela tava naquela novela que o Magrão pula pra salvar não sei o quê.
3: Ah, ela viaja.
0: O Magrão morre.
3: Não é Pantanal.
4: A cantora Simária tá fazendo 44 anos hoje.
0: Já é Kim Kardashian brasileira.
1: 44 já.
4: 44. Irmã da Simone.
0: Como é que é?
4: É uma nave. Pá, teu microfone tá baixo, não tô pegando as vinhetinhas do Ivan. Peraí, só
0: pra quem.
4: Ajusta
0: as vinhetas.
4: Tá valendo a pena. Ajusta aí que tá valendo a pena. Ele já se jogou no gelo duas vezes.
3: A Simária é show de bola. Começou como coisa.
0: Back vocal lá
3: do Frank Aguiar.
0: Ela e a irmã dela.
1: E separou da irmã dela.
0: Sim, porque ela deu uma.
1: Só porque elas não eram um casal. Não, separou como dupla.
0: Casal, cara.
1: A irmã dela que esteve no planeta.
3: Eu conheci o cara da banda do Frank.
4: Vamos em frente aqui com os estoques do Pretinho. Ticiane Pinheiro. Apresentadora Ticiane Pinheiro fazendo 50 anos.
3: Amanhã é
1: auge da idade.
0: Não. Ué, não era 30?
1: 30.
0: Mudou?
1: É outro auge.
0: Se perdeu, né?
1: É que quando é mulher é sempre auge pro Vini.
3: Não ganha da mãe dela. Desculpa falar isso. Não ganha da mãe dela. Tu me perdoa.
0: Mas ninguém tá comparando.
3: Eu tô comparando.
4: Não estamos comparando.
3: A garota de Ipanema tá é show.
4: É verdade. Ela é
0: cara, ela tem 50 anos.
4: Da garota de Ipanema.
3: Que agora é veterana de
4: Ipanema. Virou música, né? Do Tom Jobim e do Vinícius de Moraes.
1: Veterana de Ipanema é um pouco desrespeitoso.
3: Por quê? Não falei mal.
1: Veterana de Ipanema é um nome de. Um vulgo, né?
3: Vulgo.
1: A Vetera de Ipanema.
3: Parece uma arroba do Instagram de uma influenciadora ruim.
1: Vetera de Ipanema.
0: Eu sou a Vetera do Insta. Tá desrespeitoso.
3: Mulher do Tralha.
4: Ivan Lins, o músico. Olha teu xará, Ivan. O músico Ivan Lins, fazendo 81 anos.
1: A inspiração do nome.
4: Gigante, né? Monstro.
3: Pô, amigo meu, quando usava o Ratatá, virava Ivan Lins.
1: Por quê?
3: É mesmo. A mãozinha travava assim, ó, e jogava pra trás, ó. Só voltava o botão tecladinho. Era.
0: Barbaridade.
4: É inacreditável, cara, que tenha feito isso.
2: Inacreditável. Mas, Porã, tu não acha, mudando de assunto, pra não querer valorizar ali o que o Ivan falou, tu não acha que o...
4: Eles estão focados no Ratatá hoje.
2: Não, estão muito focados no Ratatá.
0: A música do Black Alien.
2: Mas eu vou aproveitar, vou fazer que nem eu, vou aproveitar a Copa do Mundo.
4: Aproveita.
2: Pra algumas coisas acontecerem.
3: Parecendo o Galvão, Ivanito.
2: O Galvão, não, o Ivan Lins, Porã. Tu não acha o Ivan Lins um músico muito underrated?
3: Eu adoro quando tu fala inglês.
4: Ele faz com proposta, certeza, né? Subestimadíssimo.
2: Subestimadíssimo.
4: Assim, super valorizado na gringa.
1: Olha quem tá aqui com a gente hoje.
3: Guilherme Arantes.
2: Porra, eu adoraria, porque eu sou fã do Ivan Lins, cara. Eu sou fã do Ivan Lins.
3: Os caras derreteram. Vamos fazer esse encontro.
4: Realmente ele é
2: subestimado.
4: Subestimado.
2: É verdade.
3: Ele tá de outro tom, né?
2: Concordo. Obrigado por concordar comigo, Porezinho.
0: Tá aí um
2: gênio. 81 anos tá fazendo o gênio Ivan Lins. Foi casado com a Lucinha Lins, né?
4: Verdade, que leva o seu nome até hoje.
2: Exatamente.
4: Separou e continuou com o nome.
1: Tá pingando aí um podcast, né?
0: Tá pingando Porã e Fetter.
1: Porã e Fetter.
0: Ivan Lins.
4: No Clubhouse.
1: Ivan Lins Shows.
2: O baixista do Charlie Brown Jr. faria hoje 48 anos, o Champignon. Pereceu em 2013.
3: Lamentável. Prefiro sem. Não aguentou.
4: Lamentável.
3: Não aguentou a pressão.
0: Vários não aguentam, né?
4: Eu achei
0: ruim. Vou te dizer que eu gosto,
2: achei,
0: né?
2: Ruim, achei ruim. É ruim, cara, porque é ambíguo, né? É, tudo bem, existe aquela coisa subliminar do estrogonofe, tu prefere ser o champignon.
0: Não, e se não limpar bem, fica nojento mesmo. O umbigo.
2: Como assim limpar o quê?
0: O umbigo.
4: Nossa, mas que misturança de
2: coisa.
4: Não
2: entendi.
3: Eu não entendi também.
2: O que é umbigo? O que o umbigo tem a ver com o champignon?
3: Pegou aí com ele.
2: O que o umbigo tem a ver com o champignon?
0: Da expressão do Vini. Prefiro sem.
3: Prefiro sem champignon.
2: Sem champignon estrogonofe.
0: Foi a expressão que tu usou antes disso.
2: Não vou lembrar. Ambíguo.
0: Eu falei. Isso é uma merda quando o cara tem que voltar demais pra andar, né?
2: Boa essa, gostei do umbigo. Gostei, tem que limpar o umbigo com um cotonetezinho,
0: claro.
2: E sabe como é que é o nome dessa sujeira que fica dentro do umbigo?
0: Uma craquinha?
2: Isso, qual é o nome dela? Ela tem um nome.
0: Sujeira.
2: Os gaúchos sabem o nome.
0: Ah, é que eu tenho...
2: Flunfa.
0: Ah, não, é que meio, né,
2: Fede? Flunfa.
4: Flunfa, até o nome já é ruim, né?
2: É ruim, mas
1: lave o umbigo, né?
0: Não, tem que lavar o umbigo, vai lamber uma hora o umbigo de alguém, mas
1: que nojo. Ainda mais gordo, né? Junta muita coisa.
2: Muita coisa. No inverno, mais ainda, né? Porque a gente usa roupa de pelúcia, roupa de lã e tal.
3: De
1: muita gente esquece do umbigo.
2: Por último, nos aniversariantes.
1: Uma vez lambei o umbigo do gordo, parecia um gato.
0: Vai cansar, por isso um gato que não quer mais vir às 18.
4: Tá muito lambedor de umbigo, de mamilo.
3: Tá. Lambeu o mamilo do Mickey. Desculpa.
2: Nossa.
0: Vai que ser?
3: Quer mais?
0: Água, né? Água faz bem.
3: Água
0: todo
3: é bom,
0: dia.
3: Né? Água é todo dia.
2: A água é a única coisa que tu bota pra dentro do teu corpo.
1: Uf,
2: que
1: fala susto. Por ti.
0: Deixa o cara
2: tá de aniversário hoje também o Tupac, o rapper Tupac, faria hoje 55 anos, pereceu em 1996. Tupac Shakur.
0: Pereceram ele, né? Tomou quatro
2: pereceram
0: tiros.
2: Pereceram ele.
3: Quando toma quatro tiros, não pereceu.
0: Daí seis dias depois ele morre.
3: Aí aguentou,
0: ele aguentou seis dias na UTI ali. Só que pip, pip.
1: Namorou a Madonna já, né?
4: Outro vez só.
3: Firmou, né?
4: 55, cara.
0: É, meu.
1: Que magrão bonito, né?
0: Ele morreu muito
1: mal. O cara que namora a Madonna.
3: Uma estileira. Não, o Jesus Luz pegou a Madonna.
4: Foi o maior.
2: Não tá mais assim hoje, né?
0: É, não. Esse aí é quando ele tava vivo,
2: bem observado.
3: É, a fitinha, talvez a bandana tenha ficado.
1: Mas ele emagreceu.
0: E ele torcia pra Argentina. Pela roupa.
3: Por quê? Ah, tá preocupado de ter estreia da Argentina, ele vê a caráter.
0: Exatamente.
2: Foram estes os aniversariantes deste momento de...
4: Tá engraçado.
2: Taques do Pretinho Básico.
0: Quer falar sério?
3: É, então, só porque tu veio vestido de médico da CAF.
1: É, mas agora tu mereceu.
0: Não, tá certo. Vamos falar sobre os imóveis de Floripa.
3: Isso.
0: Quanto tá um apartamento?
1: Quanto é que tá a cobertura em Balneário Camboriú?
3: O metro quadrado mais caro agora não é mais de Floripa,
4: tá
3: né?
4: Tá caro tudo.
3: Pô, tu é bandido que nem nós, pô. Não te faz a rodada, não veio, relaxa.
0: Sabe o quê? Eu não sou bandido.
3: Tá, tu é não.
0: Bota nessa
3: não, tu é bandido sim, não vem que não tem.
1: Tu é. Mestre a camisa combinando com a barba.
0: Não, Porã tá sexy, né?
3: Não dá pra comer espaguete.
0: Eu sei porque é o surf.
4: É o surf, irmão. Tô na paz. Hoje ninguém vai estragar meu dia. Só vou gastar energia pra beijar tua boca.
1: Olha aí, tô falando.
4: É, irmão.
1: Se soltou.
3: Tu fez fez amor, tu fez amor de manhã. Isso aí é muita alegria.
0: Ou ele descobriu algo novo, né, nego?
4: É possível.
3: Herói, né?
4: É possível.
2: Senti falta nos destaques do Pretinho. Tô dando uma olhada aqui rapidamente por cima. Do lance lá envolvendo o presidente da CBF, né?
4: Nós já temos. Isso aí é bafo,
2: já temos confirmações oficiais.
4: Tu viu a logística?
2: A Polícia Federal já está investigando.
4: Raposa nos Estados Unidos.
1: O Léo Dias vai ter que dar explicações, porque ele soltou. Ele havia avisado antes da estreia da seleção brasileira que, se a seleção não vencesse, ele soltaria uma fofoca a cada derrota ou resultado ruim da seleção brasileira. A seleção empatou pro Marrocos e ele
4: viu vocês, mas para aí, o Léo Dias é um baita torcedor brasileiro, ele, porque os caras devem estar cabreiro lá.
1: E ele tuitou.
4: Eles vão ter ganhado o Haiti.
1: Empate pra mim é derrota, segunda-feira vem bomba. Ontem, no fim da tarde, ele avisou que e ele soltou fotos das fofocas que ele tem, das pessoas, dos rostos. Tinha o goleiro Alisson, tinha o Neymar,
4: tinha o Vini Júnior,
1: e tinha o presidente da CBF, que foi o escolhido pelo Léo Dias pra ter a sua primeira fofoca vazada, que de acordo com o Léo Dias, o presidente da CBF, o Samir Chaudi, havia levado a sua amante para a Copa do Mundo.
0: Aí fora.
1: E que a sua esposa ficaria hospedada em Monterrey, no México, enquanto a sua amante em Nova York, nos Estados Unidos. Além disso, teria uma série de gastos em cartão corporativo da CBF para amantes, no plural.
0: Não.
1: Algumas imagens já vazaram e, para complementar o caso, se não me engano, a informação é do Metrópolis. O presidente também teria afirmado numa conversa privada, de acordo com o Léo Dias, que ele teria também se relacionado com uma jogadora de futebol da seleção brasileira.
4: Olha só, rapaz.
0: Que baguncinha, né?
4: Presidente
2: é boa, bonito. Agora, me chamou a atenção que a CBF respondeu a fofoca jogada pelo Léo Dias. Me chamou muito a atenção isso. Porque Perdão?
3: Não, perdão não. Pode falar.
2: Se tu é uma instituição gigante, né, que tá dentro do guarda-chuva de um país de 220 milhões de pessoas, com a seleção deste país lá pra... Cara, se tu vai dar bola pra isso, é porque alguma coisa tem. Senão tu simplesmente ignora, toca a vida, processa o cara nas internas e tá acabado.
3: Mas eu acho que a fala deles é porque tem a acusação do uso indevido de verba da CBF. Aí é a instituição respondendo pelo uso de dinheiro da CBF.
2: Quem acusa, cabe o ônus da prova.
3: Porque ontem a gente falou no Pretinho das Seis que até o Vini comentou, cara, ele trair tá errado, mas é um problema particular dele.
1: É do jogo.
3: Agora tu usar o dinheiro da CBF pra tu gastar com a tua amante, que tá a treta.
0: Tá, mas ó, meu, quando tu trai, assim, vou usar
1: como é que na proporção. Como é que é, Rafinha?
0: Não, cara, tu é um cara crachá, velho. Tu fez uma merda aqui, não é o
3: Vini. Ele é público.
0: Presta atenção. Tu fez uma merda, não é o Vini pessoa física, é o Vini da rádio.
1: Não, mas ok.
0: Ele é o presidente da CBF, ele fez uma merda, o presidente da CBF fez uma merda. Mas isso eu sei que é o certo ou não. Mas tu fica rotulado a isso, tu representa uma instituição. Tu é um cara crachá, tu representa... Nós representamos a rádio. Eu faço uma merda...
3: Mas não configura um crime.
0: Não é crime, eu não tô dizendo que é crime.
1: A CBF soltou uma nota, porque ela...
0: Desculpa, depois eu termino então.
1: Vai, rápido,
0: desculpa. Não, eu não tô dizendo... Não te
4: irrita, tá tão bem, tá indo bem, continua.
0: O crime é ele desviar o dinheiro, mas no momento que um cara desse tamanho faz uma merda dessa, ele representa a CBF.
1: Porque ele tem que ter a imagem ilibada. Claro, ele é o presidente da Confederação Brasileira de Futebol.
0: O Fetter faz uma merda, é o Alexandre Fetter.
1: A CBF divulgou uma nota não pra falar sobre o caso de supostas amantes. A CBF nega que o dinheiro...
4: Só que faltava.
1: O dinheiro da Confederação tenha sido usado para fins particulares.
3: Mas botaram mais uma amante na jogada, porque até ontem tinha uma, só que era lá de Rondônia.
1: Mais de uma.
2: Cara, nada mais é imponderável. Não existe mais o imponderável no mundo, ou seja, tudo é possível, né? Tudo é possível. Agora que as coisas se esclareçam aí no âmbito jurídico, né? Vamos ver o que vai acontecer.
1: Inclusive, existe nos bastidores uma pressão de que, se for confirmado que o presidente usou o dinheiro da CBF, ele possa ser mais um a ser destituído do cargo.
4: Que não seria uma novidade na história da CBF.
2: Nenhuma surpresa.
1: Eu acho que todos os presidentes da CBF foram
3: desde quando saiu
1: o Teixeira. Eu
3: acho que sim. O Ricardo Teixeira foi preso, aí depois entrou o Marinho, também tomou cana, entrou o Caboclo, teve o lance de assédio sexual, depois entrou o Baiano lá, o...
0: Que vergonha, mano.
3: Como é que é o nome dele? Não, que entrou o Rodrigues lá, o Josinaldo, sei lá. Ele também tiraram ele, depois ele voltou. E aí o Samir foi eleito e também agora tem... Vai,
1: assim, não entrando no mérito se ele é culpado ou não, mas é importante salientar que o Samir é colocado ali também como um movimento político, do tipo assim, ah, é uma renovação, mas ele é colocado justamente pelos caras que colocaram todo, a maioria desses que já passaram.
2: Quem manda?
3: Não tem nada de renovação.
1: E vocês lembram... É uma falsa renovação.
3: Claro. Vocês lembram quem queria ser o presidente da CBF?
4: Ronaldo.
3: Faltou fora.
4: Não deixaram.
3: Por que não deixaram? Porque ele ia resolver, ele ia arrumar.
2: Mais do que isso, ele ia abrir um monte de gaveta que não pode ser aberta.
4: Claro, ali é um esquema de muitos anos, né, cara? Mas assim, o que me chama a atenção...
2: Como tudo que é institucional neste país, cara. Lamento dizer isso.
4: Mas falando em outra institucionalidade brasileira, que é a traição, a logística do cara.
3: Foi bom.
4: Se isso aí realmente é real, é uma logística interessante. A esposa em Monte Rey.
0: Não, mas... a esposa
3: é em Monte Rey.
4: E a amante em Nova York.
1: E outra em Rondônia.
0: É, e tem outra.
3: Uma mulher em cada país.
4: Agora essa de Rondônia deve estar chateada.
2: Agora eu sou a esposa dele, tá? Esposa dele, fui deixada lá no México.
0: Tá, Nath.
2: Né? Seleção brasileira jogando em Nova York. Né? Toda a atenção da CBF na seleção brasileira. Qual é a justificativa que esse magrão apresentou pra mulher? Pra não levar a mulher pra Nova York?
3: Tá muito caro, vou estar trabalhando.
0: Porã sabe, reuniões.
4: Não me
0: Porã fazia isso, cara, reuniões.
3: México é praia. Fica na praia aí, pô. Sol, traguinho.
4: Relaxa, logo eu tô chegando.
1: E quando vem amante recente, ele quer surpreender ela.
3: Porque a mulher dele era 20 anos de casado.
4: O Vini veio com muita experiência.
1: Não, mas não é. Pior que não, porque eu sou mais novo da mesa,
0: tem 24 anos de casado.
3: Experiente, né? Mas eu tô com porra. A pita de Rondônia não devia ser a...
4: Manda
3: pro Canadá.
1: Não, manda pra São Paulo.
4: Manda pro Canadá. Dá chance igual
1: pra São Paulo, ponte aérea.
2: Yeah. Tá bem, vamos dar aqui agora nos destaques oficialmente, depois desse parêntese que a gente abriu aí. Silvio Santos e Roberto Carlos são os artistas que mais orgulham...
4: Que houve, cara?
3: Não, imitação nova do programa.
4: Que houve, cara? O que aconteceu?
3: Roberto Carlos.
4: O que aconteceu? Por quê? Interrompeu por quê?
1: Não, eu interrompi.
0: Amarelo, né? Eu não interrompi.
1: Simplesmente fiz uma sonoplastia.
4: Qual?
1: Quando citou Roberto Carlos, só isso.
3: Como é que é a impressão do Roberto Carlos?
1: É só isso.
0: Aí daí vocês falam que o meu Luciano Huck é ruim.
4: Esse aí, então eu...
1: É a risadinha do
3: Roberto Carlos. Não tem um grande emoção.
4: Essa é a imitação do Roberto Carlos.
1: São grandes emoções. Aí, pô, bicho. Só tem o fã.
3: Bicho?
4: Meu Deus.
1: Já era imitando o Roberto Carlos. O Roberto Carlos fala bicho.
3: Fala, bicho.
1: Falou, sou teu fã no final. Ele usou o bordão do outro.
4: O Roberto Carlos jamais diria isso pra alguém.
1: Ele gosta do pretinho.
4: Podemos retomar.
1: Vamos lá.
2: Silvio Santos e Roberto Carlos são os artistas que mais orgulham o Brasil.
0: E os dois não estão mais aí, né? Que pena.
1: Não, o Roberto Carlos tá vivo.
4: É, cara.
3: Tá congelado.
0: Tá vivo? Ah, então tem que avisar aí, galera.
4: Tem que avisar o Rafinha.
3: Lembra que ele bateu o carro lá em Gramado no final do ano?
0: É verdade.
3: Ele, louco, velho. Ele bateu, ele pegou, deram um carro top. Ele foi.
4: O Roberto Carlos.
0: Eu achei que ele tinha subido. Ah, o Erasmo que morreu, né?
3: Ele foi manobrar o carro em Gramado, deu uma paulada.
2: Mas eu tenho duas análises a apresentar rapidamente aqui antes que tu abra.
1: Pois as faças.
2: Esta notícia. A primeira, tá tudo certo, né? Silvio Santos é extremamente popular.
1: Exato. Maior de todos.
2: Roberto Carlos é extremamente popular. Acabou.
4: É o rei.
2: Ah, mas espera aí um pouquinho. Mas tem o Caetano. Ah, mas tem o Gil. Mas
4: não, nada comparado.
2: Isso aí é outra coisa, outra prateleira. Tá, esta era a primeira colocação.
1: É uma baita pesquisa e a gente pode brincar junto, olha só.
2: Posso colocar a segunda? Vai. Rapidamente. Isso aqui vai mudar. Em pouco tempo vai mudar. Vai. Quando os velhos que foram entrevistados sobre pra essa pesquisa e falaram Silvio Santos e Roberto Carlos, isso aqui vai mudar. Ah, daqui a pouco, nós vamos ouvir artistas que mais orgulham o Brasil. Virgínia e Anitta. Sei lá, tipo, Anitta e Luciano Huck.
1: Matuê.
2: É, sei lá. MC Gui. Enfim, ou seja, tende
1: a
2: piorar.
0: É, não, piorar muito.
1: A Quest e a Globo, ou seja, o maior instituto de pesquisas do Brasil atualmente, junto com a maior emissora, eles fizeram uma pergunta aberta a milhares de brasileiros questionando quem é a maior personalidade do Brasil.
0: Roberto Carlos Silvio Santos.
1: Palhaço Maionese.
3: Se você está feliz, pegue o meu nariz.
1: E aí, abertamente, as pessoas tinham que cada um dizer quem vocês diriam pra ver se estaria na lista ou não. Não,
0: vamos lá.
1: Dois vocês já sabem, tá? Não vale o Roberto Carlos e o Silvio Santos.
2: Ah,
1: quem vocês diriam?
3: Hebe Camargo.
0: Pelé.
3: Hebe Camargo. Entendi.
4: Calma. Gugu calma, Liberato.
2: Calma. Jô Soares.
3: Chico Anísio.
0: Calma.
1: Nenhum desses.
4: Não, Pelé não tá?
1: Não.
3: Entendi. O Chico Anísio
0: não tá. Tô ouvindo ele dizer que é o Pelé.
4: Ele não respondeu?
1: Vamos lembrar.
2: Pelé não é artista.
1: Vamos lembrar que é artista.
2: É atleta. Tá?
1: Personalidade barra artista.
4: Ah, personalidade barra artista. O Pelé é uma personalidade.
1: Não, mas deixa a manchete diz: Silvio Santos e Roberto Carlos são os artistas que mais orgulham o
0: Brasil. Ana Maria Braga.
1: A pergunta é: qual é o artista que mais te orgulha?
0: Ana Maria Braga.
3: Tim Maia.
4: Não. Jorge Ben.
3: Palhaço Carequinha.
4: Tá confuso.
2: Não, tá confuso, cara.
4: Faz a lista.
0: Tá confuso.
1: O Pelé não é um artista.
0: Programa.
4: Personalidade.
3: O mágico de
2: personalidade Antônio. Artista! Porra! Personalidade artista! Personalidade jogador de futebol! Pelé, concordo.
1: Nenhum deles teve mais do que 10% dos votos.
0: Tá? Luciano Huck.
1: Não. Estão na lista. Eu tenho os 9 primeiros e depois o décimo é uma galera empatada com 1%, tá? Os 9. Silvio Santos é o número 1 com 7%.
0: E o 2?
1: Roberto Carlos.
2: Ah, cara, é o 2, sério. Sério.
1: 6.
0: Vai tomar. Mas eram os 2? Em primeiro, foi o que estava na manchete.
1: A manchete diz: Silvio Santos e Roberto Carlos são os artistas que mais orgulham o Brasil.
2: O Silvio Santos em primeiro e o Roberto Carlos em segundo.
0: E por que não Roberto Carlos em primeiro?
2: Porque o Silvio Santos é o que mais orgulha.
1: Porque tu
0: tem razão.
1: A pesquisa.
3: Ele é mais famoso.
1: O cara chega a chorar.
2: Vai na pesquisa, merda!
1: A Fernanda Montenegro é a terceira artista.
3: Vai, erramos, vai, legal.
1: Como assim?
3: Em quarto,
1: esquecemos a Fernanda Montenegro, cara. Em quarto está o Tony Ramos.
4: Tony Rama.
0: Essa.
1: Tá melhor que o Roberto
0: Carlos. Não, e ele tá na novela Quem Ama Cuida agora. Ele é pai da guria que foi presa injustamente acusada de matar o Antônio Fagundes.
3: O Décio Bitinini tá foda.
1: Em quinto está Antônio Fagundes.
0: Olha aí, ó.
3: Esse é foda, esse é fodido.
1: Em sexto.
2: Erraram matar ele na novela, né?
1: Em sexto.
3: A viagem, né? A viagem não deviam ter matado ele.
2: Erraram.
0: Não, é
2: nessa novela agora.
3: Dessa eu não vejo, veja a viagem.
1: Em sexto está Tarcísio Meira.
3: Morreu, né, tio?
4: Já
1: morreu.
4: Morreu,
1: não,
4: cara.
2: Morreu.
0: Ele era
1: o
0: Roberto.
1: Em sétimo está a Marília Mendonça.
2: Olha,
0: faz sentido.
1: É a personalidade mais jovem desta lista. Em oitavo está Luiz Gonzaga.
4: Olha aí, o rei do Baião.
1: A nona colocada é a Alcione.
0: Calma.
4: Olha, você de volta de mim.
3: Você me vira a cabeça.
0: Depois do hino, né?
1: E aí em décimo.
3: Bete Carvalho.
1: Em décimo tem uma galera. Décimo, todo
4: Zeca
1: mundo
4: Pagodinho.
1: Empatado, tá? Gilberto Gil, Tim Maia, Caetano Supla Veloso.
4: Municipal.
1: Chico Buarque, Cazuza, Djavan, Renato Russo.
0: Supla.
1: Elis Regina.
4: Zeca Pagodinho. Não.
1: Milton Nascimento, Zeca Pagodinho e Anitta.
0: Anitta.
1: Então.
3: Lupcínio Rodrigues ou tá?
1: Não
4: tá.
3: Teddy Corrêa, não?
1: Eu li Teddy Corrêa?
3: Não, a grosseria.
0: Não, merece a grosseria.
3: Não, grosseria.
0: Ele leu
3: Sérgio Mota. Mas ele erra também, né?
1: Não, o Sérgio Mota.
0: O Falcão,
1: não,
0: tá. Falcão.
3: Do Rapa.
1: Uau, mas qual o Falcão?
0: Do Rapa.
3: Do futsal.
1: Poderia ser o do futsal.
3: O do Brega.
0: Ah, podia ser o do Brega.
1: Mas ele é uma personalidade?
3: Tu não entendeu que não vale?
1: Não é.
3: Tu tem noção que se valesse futebol, o Pelé era o primeiro, porra. Ninguém ia ganhar do Pelé, cacete.
0: Não, o Beckenbauer.
1: Tu entende que se fosse
3: o segundo artista, Maradona.
1: O Falcão do futsal perderia pro Falcão do Brega. Porque o Falcão do Brega pode concorrer.
3: Não.
1: O
3: do futsal é mais famoso que o do Brega.
1: Mas o do Brega não pode concorrer.
2: Cara, né? é que tem uma questão rápida, assim, só pra uma colocação, pra vocês se ligarem.
3: O Antieta,
2: né? Essa pesquisa, ela é respondida de acordo com a pirâmide social.
0: Ah, perfeito.
2: Não tem como ser diferente. É óbvio que popular no Brasil é o Silvio Santos, que falava pra milhões e milhões e milhões de pessoas no domingo.
1: É respondido de acordo com o quê?
2: Pirâmide social.
1: Eu devia ganhar a Cleópatra. Foi boa pra caralho.
0: Foi. O mais louco que eu foi tu.
2: Cara, sério.
1: Pô, cara. Foi bom.
3: Olha só, nós vamos começar a fazer um dop pro Vini.
1: Ah, só pro Vini.
2: E me causa estranheza, vou falar. Me causa estranheza a Fernanda Montenegro.
1: Por quê? Ela tá muito pop. Ela tá muito,
2: ela
1: pop,
2: é muito pop. Por conta. Pois é,
1: não, ela okay, mas por não, conta, não. Não, novela, novela e Oscar, Alexandre.
2: A Xuxa, por exemplo, não aparece.
3: Não, não, não aparece. Mas
0: a Xuxa. Tu achou ele ler a Xuxa?
2: Não, não ouvi.
3: Agora ele te fudeu.
1: Agora ele foi bem.
3: Ele foi bem pra caralho. Agora ele te fudeu.
2: Ai, que loucura.
1: E o Faustão, hein?
2: Neymar não aparece. Tô brincando, tô brincando, tô brincando.
1: O Faustão poderia estar, né?
2: Poderia estar.
3: Tanto o Faustão quanto a Xuxa, eles estão há muito tempo fora da TV já.
2: É verdade.
3: Tu vê que
2: é
3: geração. Nacional, que ninguém fala do Jô Soares. Se fosse anos 90, o Jô teve segundo.
1: Mas o Silvio Santos também tá
3: também,
1: fora.
3: Também.
1: Mas o Jô.
3: O Silvio morreu agora.
1: E o Silvio é muito popular.
2: Muito mais do Jô.
1: E ao contrário de todos esses, foi um cara que soube se adaptar à internet. O SBT.
3: É o primeiro, a primeira.
1: Foi pro canal, YouTube.
3: Primeiro.
1: E ele foi pra rede social com corte, com tudo.
3: E ele via Netflix, cara. Lembra que os caras deram pra ele a
4: Silvio Santos é quase nada, cara. Silvio Santos é um monstro. É
2: isso.
3: É o maior de todos.
4: Muitos anos entrando na casa das pessoas.
1: Assim
4: como o Roberto Carlos. Então o Silvio Santos e o Roberto Carlos é totalmente justificável.
2: Fechou.
4: A Fernanda Montenegro tá, tem ali, né? Surpreende realmente. Concordo com o Alexandre. Porque ela faz. Cinema, um pouco mais elitizado e tudo mais.
1: Não, mas ela fez novela a vida toda.
3: Não, ela vê Bia Falcão.
2: É, mas faz tempo que ela não faz novela. É.
1: Mas a pessoa lembra, né?
3: Ela fez o filme Vitória.
2: Bem. Tá bem, vamos em frente. Espécie, próximo, né? Destaque, Neymar.
3: Neymar, velho.
2: Neymar será pai pela quinta vez.
1: Olha aí.
3: Que fábrica, hein?
1: Anunciou em meio à Copa do Mundo.
0: Tá jogando,
1: no,
0: né?
1: Canal dele, no canal dele no YouTube. Ele que já é pai do Davi Luca, da Mavi, da Mel e da Helena. Agora ele vai ter uma nova menina.
3: É ele? Achei que era tu.
1: Não, não, ele também tem uma filha, Helena. E aí ele vai ter uma nova filha, a quinta filha, né? A quarta menina.
0: Peraí, não.
1: Ele não tinha só dois filhos, cara.
0: Não,
1: falando sério, tem que ter um monte de gente agora
0: explicando. Mavi...
1: Ele é pai do Davi Luca há um tempão, tá?
0: Tá, não, esse.
1: Beleza. Aí...
0: Não precisa ficar bravo, a gente só tem uma dúvida.
1: Calma, com a Carol Dantas, que é a ex-namorada dele, ele tem duas filhas.
0: Meu Deus, quem é essa menina?
1: E a Mel.
3: Não.
0: A Dantas
1: é a mãe do Davi Luca.
3: É a mãe do Davi Lucas, é a Bruna Biancardi.
1: Vocês têm razão.
0: A Biancardi é da Mavi.
3: E das duas.
1: E a Helena é uma que ele teve no meio termo com a influenciadora Amanda Kinder.
3: Isso, aquela, isso aí.
1: Que engravidou e nasceu a Helena e aí ele volta
0: pra Bruna. Perdi esse capítulo
1: aí. Pra Bruna Biancardi.
3: É que começou a dar uma agitada e o cara perdeu. Isso aí. Por isso.
1: Então ele disse que agora vai montar um grupo das Spice Girls e já com as gurias dele e disse que ele disse que ano que vem ele quer ter mais um filho.
3: Davi Luca vai ter que fazer
4: Mas tá certo. Se eu tivesse essa dinheirama toda, eu ia...
1: Eu já teria 10 filhos, eu fosse o Neymar.
0: Nem eu. Destino traz, né?
1: Eu não tenho
0: Maria mulher, a filha dele, né?
1: Mas é isso aí, né?
3: O homem lá de cima não erra.
0: Não erra.
2: É. Não entendi qual é a relação.
0: Que ele botou mulheres no mundo, né? Um cara que muitas vezes não...
4: É
0: não
4: bom foi pra melhorar o planeta. Relação,
2: entendi.
0: E aí ele
2: planeta.
0: Vai ter que entender o que é cuidar de mulheres.
2: Entendi o que tu quis dizer.
3: E ele rateou
1: com a mulher. Rafael Menegas, o pai da Lívia.
3: Mas ele rateou com a mulher.
0: Esse é o pai da Lívia.
3: Lembra que ele traiu a mulher grávida?
0: Claro.
3: Sim. Aí não se faz.
2: Não se faz. Não tá se no faz. Código de ética da traição
0: do Porã.
2: 16 minutos. Aliás, vai bater o sinal de 15 pras duas.
0: Poxa vida.
2: Goleiro de Cabo Verde. Vovozinha vira fenômeno nas redes. Vozinha. Após a ação da Cazé TV, o Vozinha, isso aí, Vozinha.
1: Tem, ele virou a grande personalidade e futebolística, não artística, Vini Moura. De ontem pra hoje.
0: Pro Vini, que ele não tá bem mesmo.
1: Olha só. De ontem pra hoje, o goleiro Vozinha, goleiro da seleção de Cabo Verde,
0: vocês
1: que teve um empate histórico com a seleção na Espanha em 0-0, teve uma grande atuação aos 40 anos. O narrador, o Luizinho da Cazé TV, ele brinca no intervalo da partida dizendo: cara, o grande nome até agora é o goleiro Vozinha e o arroba dele no Instagram é @vozinha1. Vamos mostrar o quanto a gente tá orgulhoso e o quanto esse cara tá, o cara tá fazendo hoje no jogo é histórico e vamos seguir ele nas redes sociais. Ele tinha 50 mil seguidores e nas últimas 24 horas ele vai bater em breve 8 milhões de seguidores.
3: Não, eu vou te atualizar, 8 milhões e meio já agora.
1: 8 milhões e meio.
3: Vozinho.
1: Ele tá praticamente
2: linda.
1: A cada 2-3 horas ele ganha 1 milhão de seguidores. É isso
0: que vai desaparecer, vai virar influenciador.
1: É mais ou menos isso. O arroba vozinha1 já virou um dos maiores influenciadores da Copa do Mundo. Tem 40 anos, o nome dele é Josimar, em homenagem ao ex-jogador da seleção brasileira, Josimar. E tá chocado com a repercussão dele no Brasil. Ele tá sem clube e já tem uma série de clubes brasileiros, não quero atrapalhar teu Instagram.
3: Não, desculpa,
1: já tem,
3: mas não é meu.
1: Já tem uma série de clubes brasileiros querendo contratá-lo só pra ações de marketing.
0: Eu
1: já
0: falei?
1: Que, só, já
0: falei.
1: Que ele tem 40 anos.
0: Mas o depoimento dele pós-jogo também foi muito legal.
1: Foi.
0: Dentro do futebol ali, que ele tava tri emocionado.
2: É, mas assim...
1: Porque ele fez a grande partida da carreira dele.
2: O que ele pegou nesse negócio? O cara faz a grande partida da carreira dele e a entrevista é sobre... Olha aqui, a gente botou 4 milhões de seguidores no teu perfil.
0: Não, eu falo no quando ele tá emocionado falando do empate, eu não vi isso aí.
2: Não, eu sei, mas é que o mote sim. da entrevista da Cazé, né? Óbvio, os caras capitalizaram pra eles isso, pro poder da Cazé TV, o poder da Cazé TV, é isso. Os caras capitalizaram pra eles, porque se não fosse a Cazé TV,
0: sim.
2: não teria acontecido isso, tu entende?
3: Não.
2: Não teria acontecido
1: isso. Mas tu achou ruim? A entrevista?
2: Não achei nem ruim nem boa, eu acho só que valorizaram muito mais o feito da Cazé TV por enfiar seguidor na conta do cara, a repercussão, do que a repercussão da performance dele, do time dele contra uma gigante.
4: A vida do Vozinha depois da Copa será outra com esses milhões de seguidores. Porque se não tivesse, a vida do cara vai mudar, ele vai poder fechar umas publi, vai fechar mais que o Rafinha.
1: Eu vou te dar um exemplo, tá? Toda a Copa a gente fala do goleiro Ochoa, do México. Bah, esse cara só joga bem na Copa, etc, etc. Ele nunca teve essa repercussão em rede social, tá? É um dos caras que tá disputando sua quarta Copa do Mundo junto com...
0: Sexta
1: Copa do Mundo junto com Messi e Cristiano Ronaldo, e ele não tem essa capitalização e esse engajamento.
0: Porque não deram essa vitrine?
1: Porque não vai aposentar.
4: Porque ele não tem o nome Vozinha, cara.
1: E ele vai aposentar e ele vai passar em
4: Copa. Mas aí são vários fatores. Primeiro que o Ochoa tá numa seleção do México.
1: Não, mas eu só tô dizendo que é positivo.
3: Não,
1: mas
3: vou te dar um exemplo. Lembra que o Ochoa em 14, ele é eleito melhor em campo porque ele fecha o gol contra o Brasil.
1: É isso aí.
3: Se tivesse uma Cazé TV, talvez ele tivesse também encostado. É que é diferente o mundo.
4: Mas vamos levar em consideração que o cara é goleiro do Cabo Verde. Se não fosse a atualização...
0: Zero tradição.
4: Se não fosse a atualização da FIFA de colocar 48 seleções, eles nunca estariam na Copa. Então o cara é goleiro de Cabo Verde.
1: Joga com uma
4: 40 anos, joga contra a Espanha. É que todos esses fatores tornam o
1: e o nome dele ser Vozinha, o poeta certo. É isso que viralizou.
3: Vozinha 1.
1: É o apelido dele.
0: Mas tem um puta vídeo do goleiro do México que é a filha dele mandando uma carta pra ele.
3: Ah, sim.
0: Oxo, aí tem um outro lado.
1: São outras emoções. Eu achei legal, porque a Cazé TV mudou a vida de um cara.
0: E ainda deu uma alfinetada, né? Não tá vendo ele defender tudo, tá dando novela ali na Globo.
3: Mas assim, ó, eu tenho uma teoria, Porano. Se eu sou Vozinha...
0: É Porão o nome dele.
3: Se eu sou Vozinha, não jogo mais. Dá um migué, quebra um dedo, porque se ele puxar Cabo Verde,
4: sai por cima,
3: já perde uns 4 milhões de seguidores. Brasileiro é traíra.
4: Eu tô com o Ivan.
3: Não,
0: ele já fez o jogo da vida.
1: Ele fez contra a Espanha, acabou.
4: É importante sair por cima na vida.
0: É que nem Costa do Marfim ganhar o jogo ali. Os caras estavam fazendo festa, ele deu, cara. Fez o jogo da vida.
4: Ontem, que rodadinha pra acabar com o bolão da galera.
1: O dia inteiro o cara vendo o jogo só pra ver empate.
3: O do Cativa matou, né? Perdemos já.
4: O Cativa já largou, já não vai nem voltar dos Estados Unidos.
1: Tava contando.
2: E o mais louco de tudo é que Cabo Verde, cara, é uma ilha, tipo assim. Ela fica a não sei quantos quilômetros da costa africana, no meio do oceano, no meio entre o Brasil e a África, entre a América do Sul e a África. E o cara sai de lá, o Vozinha.
3: Tu viu
2: quantos
3: mil habitantes tem em Cabo Verde? Tem 500 mil.
4: Sim, loucura. Caxias do Sul é maior que
0: mil.
4: Cabo Verde.
2: Pô, parabéns.
4: Que loucura.
0: Não, é bom reforçar.
2: 10 minutos para as 14h, a gente vai fazer um rápido show do intervalo e já volta.
0: Piada, não.
2: Para dar sequência do Pretinho.
4: Não.
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8: 13 graus.
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9: Estamos de volta com o Pretinho Básico, uma galera perguntando como é que faz pra ter de presente os bonequinhos, os mini craques do Pretinho Básico. Bom, na verdade, a gente não tem como dar de presente aquilo ali, né? Nós ganhamos de presente lá da galera do Mundo GOG. E aí tivemos a ideia de, pô, vamos fazer o seguinte, se alguém quiser ter o nosso mini craque, né, com uma carinha diferente ali, quase que uma caricatura de cada um de nós, ok, vai lá no arroba Mundo GOG, G-O-G-H, no final, Mundo GOG, e lá vai ter um link pra você comprar os muito bonequinhos legal aqui dos seus amiguinhos da turma do Pretinho Básico. Então, é assim que dá pra ser. A gente não tem como dar de presente, porque não é exatamente um objeto barato.
10: It's not a gift.
9: Boa, meu querido. Vamos abrir aqui a votação para o craque do episódio, começando com Porazinho. Manda aí, Porazinho.
11: Mandou meu boneco, meu mini craque?
9: Ainda não, Porazinho, ainda não mandei.
11: Quem é que ficou responsável?
9: Eu.
11: Rafinha,
9: eu fiquei.
11: Ah, não, não, se não. For eu o Rafinha, fiquei. Em 2029 tá aqui.
9: Tô pensando em te levar pessoalmente esse bonequinho aí, Porazinho.
10: Seria importante. Ah, se eu puder ir junto, eu adoraria.
11: Vem os dois, eu vou comer um camarãozinho.
9: Se eu for, tu não vai.
10: Tu tem razão, né? Alexandre, acho que tu tem que ir levar pro Porã.
12: Vou
10: levar.
12: Mas se a rádio toda for pra Floripa,
9: né? Ah, mas isso aí é utopia.
12: Depende mais do Porã do
9: que da gente. Aí é utopia.
11: Não, já vieram.
9: Aí quando mudar a gestão lá, a gente consegue, né? Talvez. Mas talvez mude aqui antes, daí.
11: Eu acho que talvez mude aqui.
10: Uma palavra.
9: Vai votar ou não vai, Iglenho?
11: Tá, cara. Ele enredou o programa inteiro hoje.
10: Ah, o Léo é foda.
11: Ele matou o Roberto Carlos. O meu voto vai pra ele, mais uma vez.
12: É, segundo
11: ontem
12: dia seguido.
11: Foi pra ele e hoje vai de novo, Rafinha Menegasso.
10: Obrigado.
11: Muito bem.
10: Obrigado,
11: fez um belo Iglenio discorama, aliás, né? Mesmo obrigado na vibe do surf.
9: Boa. Muito bom. Pra variar, né?
11: Não. Discorama, pô, na vibe do surf.
10: Peste mode, cara. Mas aí eu tinha um mote da notícia,
11: uma
10: né?
11: Baita do motivo, a volta do Australian Crown.
10: Sem informação.
9: É que o discorama, na verdade, assim, não importa a vibe. Pode ser vibe surf, pode ser vibe balada, pode ser vibe eletrônica. Cara, a gente sempre vai ser surpreendido com músicas do nosso passado, da nossa história.
10: Tem razão, Alexandre.
9: Manda aí, Vini, o teu voto vai em quem, meu querido?
12: Eu vou votar...
9: Tem um tatuzão no nariz te incomodando.
12: Não, quase dei um espirro aqui. Tá. Vou votar em Alexandre Fetter.
9: Obrigado, por que motivo?
12: Cara, eu acho que o destaque que mais foi comentado no programa foi o teu
9: não
12: parênteses.
9: Tava na lista.
12: Mas é que a gente comentou ontem também no Pretinho.
10: Entendi. Entendeu? Mas ele não tava.
12: Não, ok, tinha até atualizações.
10: Você lembra que era eu.
12: Tinha até atualizações, já fala, Rafinha. Tinha até atualizações importantes ali que tu
10: tá
12: trouxe.
10: Brabo, e
12: acho que...
9: Obrigado, Vini.
10: Normalmente, acalma a pessoa.
9: Obrigado pelo teu voto, Vini. Tu vai votar em quem? Ivan.
13: Oi, Vini Moura.
9: Vini Moura.
13: Trouxe um personagem novo.
9: Qual personagem novo?
13: Roberto Carlos.
9: Ah, parece o Guerrinho.
11: É verdade.
12: Guerrinho que é fã do Roberto Carlos.
9: Sim, verdade.
13: Todo
9: Gomes, vai votar em quem, Gomes?
12: A Vini Moura, que não estava no programa, foi convocado de última hora.
13: Tava com
9: o
13: Pratinho.
9: É o Hendrick, né? Não tava pra escalar, não tava pra entrar, não tava pra jogar, entrou aí e fez, deu show.
12: Mas tu vê, né? Diferente do Ancelotti, tu me colocou no jogo.
9: Pois
12: é. É que aí fui eu, né?
9: É, foi ele.
12: Ah, tá, então tá, valeu.
11: Foi a comissão técnica.
12: Foi o auxiliar. auxiliar.
11: Mas eu poderia dizer, não.
12: É verdade.
11: Não, não. Não,
12: pode...
11: Foi em
12: reta. Não perguntei pra ele.
11: Reta. Não, mas quando eu vi isso, daí não vi, não. Pelo menos eu vi, não tá em todos.
12: Aí, ó. Tu pode ter feito isso, eu não vi.
11: Não fiz. Cagada. Vai votar Rafael Menegazzo em quem?
10: Difícil, hoje o programa foi bom.
11: Foi bom o programa, concordo contigo.
10: Hoje todo mundo entregou bem, né?
11: Verdade.
10: Antes do meu voto, Alexandre, tá chegando dia sábado, agora estarei com o Dazaranha na opinião.
11: Que legal.
10: Pra quem me acompanha ali no rafinha.menegazzo, yes. Eu vou liberar algumas cortesias,
12: duas.
10: Já tá ali estourando o terceiro lote. Simpla.com. Tô pensando no meu voto, hein?
12: Ele anuncia que ele tá
11: pensando. A galera tá impressionada, assim, esperando muito o teu voto.
10: Não, eu acho que tu merece hoje.
11: Obrigado,
10: porque
11: Rafael.
10: Todo mundo te atrapalhou e tu conduziu muito bem o programa.
11: E não se irritou.
12: Ele
11: não
12: se irritou, ele só não falou.
10: Não, mas, essa é a magia do rádio.
12: Mochila dos problemas. Ele continua irritado.
10: Só viu que ele
12: tava. Vocês não conhecem ele.
10: Não, a gente conhece. O ouvinte só percebeu que ele tá irritado. Quem tá na TLTV. No rádio ninguém pegou isso.
11: Eu não tô irritado, cara. Não tô irritado. Vocês estão loucos.
12: Não tô irritado.
11: Não tô irritado.
12: Tá muito
11: leve demais.
12: Você tá irritado, diz que não tá irritado.
11: Eu tô muito de boa.
10: Emagreceu mais 10 quilos.
12: Tá bonito.
11: Obrigado.
12: Enquanto tu diz que tá irritado, tu tá de boa. Esse é o teu segredo.
11: O Vini tem 2 votos, né?
12: E tu tem 2 votos.
11: E eu tenho 2 votos também. Porã, quantos votos tem com essa camisa?
12: Zero
11: bonita?
12: Hoje.
11: Zero hoje, Porã. Puxa vida.
10: Eu tenho um voto. Porã votou em mim, só pra te lembrar.
11: Porã votou em ti.
12: Eu
11: votei no Rafinha. Exatamente. Cara, ele é insuportavelmente insuportável.
10: Querido.
12: Ô, meu. Baita nome de show, insuportavelmente insuportável. O solo de Rafinha me negado.
11: Aí não teu show. Mas eu vou votar no Vini Moura. Vini Moura merece esse voto. Porque entrou sem nenhuma expectativa, foi lá e fez.
12: Foi bem demais.
11: Vamos voltar com o Pretinho logo mais às 6 da tarde. Volte com a gente, é um prazer e um privilégio estar aqui no microfone da Atlântida falando contigo. Um abraço e até lá, tchau.
12: Beijo, galera.
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7: Vamos nessa então, 2h07, Multimúsica começando aqui na 95 Mega FM nessa tarde de terça-feira, 16 de junho de 2026. Muito obrigado pela sua audiência, pela sua companhia. Você que está com a gente curtindo a Mega em toda a região, em casa, no trabalho, no trânsito. Obrigado pela sua preferência. 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
2: 15 graus.
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2: Trânsito flui normalmente neste momento na RS-135, pedágio de Coxilha. Informação é de 4 veículos por minuto passando pelo pedágio entre Passo Fundo e Erechim. Trânsito leve nessa rodovia. Trânsito também fluindo normalmente, em alguns pontos um pouquinho mais acentuado, trânsito moderado em alguns pontos, mas fluindo. No momento, nenhuma informação de ocorrências ou de atrasos nas proximidades.

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2: Fechando mais uma sequência do Multimúsica com Hunter Rex, Golden Dux de Ferreiro, com você é melhor, Tupac Changes. Bora com as informações do Mega Drops.
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0: Ingressos para a Odisseia, o novo longa de Christopher Nolan, já estão à venda. As entradas para a novidade que chega aos cinemas brasileiros em julho podem ser adquiridos diretamente nas bilheterias das redes de cinema ou pelo site ingresso.com, que é responsável pela venda online de ingressos. Vale destacar que a Odisseia adapta o poema clássico de Homero, acompanhando a jornada de Odisseu, nesse filme aqui interpretado por Matt Damon, no seu retorno para casa após a Guerra de Troia. Com um orçamento estimado em US$ 250 milhões e filmagens realizadas em múltiplas locações internacionais, utilizando a tecnologia IMAX de última geração, a Odisseia estreia nos cinemas no dia 16 de julho. Anya Taylor-Joy foi anunciada nesta segunda no elenco do novo filme da franquia O Senhor dos Anéis, O Senhor dos Anéis, A Caçada por Gollum, que estreia em 2027 no cinema. Segundo informações da Verity, a atriz irá viver Seren, uma elfa Sindar do Reino da Floresta, descrita como agente fiel e letal do rei Tandril, novamente vivido por Lee Pace neste filme também. O filme tem estreia prevista para o dia 17 de dezembro de 2027 nos cinemas norte-americanos. Não há ainda uma data de lançamento confirmada nos cinemas brasileiros.
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5: 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E a hora?
0: 25 para as 3.

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4: Vamos falar de Copa do Mundo? Neymar foi a grande novidade do treinamento do Brasil nessa terça-feira. O camisa 10 foi a campo pela primeira vez desde que a seleção se reuniu para a Copa do Mundo. Inicialmente de tênis, o atacante fez exercícios físicos, mas depois calçou a chuteira e chegou até a bater uma bola. É o primeiro passo no processo de transição de Neymar do departamento médico para o campo. Ele ainda precisa aprimorar o condicionamento físico e ganhar ritmo de jogo. Por isso, a participação na partida contra o Haiti sexta-feira, pela segunda rodada da fase de grupos da Copa do Mundo, é remota.
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4: 16 graus.
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0: Mega, escute o lado bom da vida, som do Alok, fechando mais uma hora na sua tarde de terça-feira por aqui. Pois a companhia aí do Fred, comigo, Leomar, Brasileiro na área, até às 5 juntos.
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0: Foram identificadas as duas vítimas fatais do acidente registrado na manhã de hoje na BR-285, no acesso ao município de Água Santa. Ramiro Mazuco, 60 anos, natural de Lagoa Vermelha, e Lúcia Cristina Dalmolin, 60 anos, natural de Lages, Santa Catarina, morreram no local do sinistro, no quilômetro 246 da rodovia. Os dois ocupavam um Ford Ka, se envolveu numa colisão frontal com uma caminhonete do Corpo de Bombeiros de Passo Fundo, por volta das 8h30. A viatura dos bombeiros estava apenas o motorista, que não ficou ferido. A dinâmica do acidente deve ser investigada. Havia muito neblina aí no momento do sinistro. A gigante norte-americana da indústria de aeroespacial SpaceX tornou-se nesta terça-feira a quinta maior empresa em valor de mercado do mundo, superando a Amazon e aproximando-se da Microsoft apenas alguns dias após a sua histórica estreia na bolsa, pouco depois da abertura da Wall Street. Por volta das 11h20, as ações da SpaceX registravam alta de 8,48% a $208.83, ou R$ 1.060, que elevava o seu valor de mercado para mais de US$ 2,7 trilhões, ou R$ 13,7 trilhões. A capitalização de mercado da Amazon é cerca de US$ 2,65 trilhões. SpaceX também chegou a superar brevemente nessa terça-feira a avaliação da Microsoft de cerca de US$ 2,9 trilhões. A gigante de semicondutores, Nvidia, ocupa o primeiro lugar no ranking, né, com mais de US$ 5 trilhões, seguida por Albert Beck, da Google, e pela gigante da tecnologia Apple. Informações Mega News.
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0: Mega 3 e 3.
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0: 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Coldplay aqui no Multimúsica.

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5: Agora marcando 15 graus.
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0: legal, tá na Mega. Escute o Lado Bom da Vida, Katy Perry, aqui na programação The Weeknd, Detonautas. A gente curtiu também I Just Mind com Bruno Mars.
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0: 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Boas compras começam aqui. A última sexta-feira, o Grêmio apresentou o Arthur a primeira proposta para que ele permaneça em definitivo após o término do empréstimo com a Juventus, válido até 30 de junho. A direção gremista ofereceu um contrato até o final de 2028, que é quando termina o mandato do presidente Dorico Roman. O salário está entre 1,5 milhão e 2 milhões de reais por mês. Por enquanto, o volante ainda não respondeu o tricolor, né? Rodada da Copa desta terça-feira, grupo I, França e Senegal, daqui a pouquinho, 16h. Também o grupo I, Iraque e Noruega, que enfrentam às 19h. E pelo grupo J, Argentina e Argélia, jogam às 22h de hoje.
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0: 28 para as 4.
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0: Vamos juntos até a Sincro Multimúsica Mega com o PS Atacarejo, preço de atacado no varejo. 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

0: Mega Escute o Lado Bom da Vida, Tame Impala. Fechando mais uma sequência com Drácula, Charlie Brown Jr., Ed Sheeran. E ainda teve Alex Warren. 14 agora para as 4.
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0: Agora marcando 15 graus.
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0: Vamos nessa, ótima tarde pra você. Segue por aqui na Mega as Melhores. Pretenders.

0: Mega, escute o lado bom da vida, fechando mais uma hora na sua tarde com Taylor Swift, Elton John, Dua Lipa e Pretenders.
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1: 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E a hora?
2: Agora 4:01.
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2: 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Te abre aí com Doug Doss, do New Order.

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7: Mega temperatura agora 15 graus.
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7: 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Pedida da audiência por aqui na clássica com André Hell, John Waits.
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2: Olá, com os destaques desta terça-feira. Tá rolando o jogo da Copa agora, tem França e Senegal, né? Primeiro tempo de jogo, 28 do primeiro tempo. Batendo aí 0-0 no momento. Moraes dá 24 horas para o ex-presidente Bolsonaro explicar arma apreendida em blitz. O governo decide retirar a urgência do projeto que acaba com o 6x1 para destravar pauta na Câmara. O Grêmio anuncia a saída de Arthur após o fim do empréstimo. O Inter aí desembolsa 20,6 milhões por mês com futebol e vê custos dispararem. O Ministério Público Federal pede anulação de nova licença do pré-sal e cita risco climático. O governo bloqueia a ponte de Limeira, onde jovem foi julgada sem corda e estuda demolição. Informações Mega News.
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2: 27 para 5.
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2: 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Seguimos por aqui com Multimúsica da Mega. 5 horas tem os destaques do playlist.

0: Pega as melhores músicas para Lamas, uma brasileira, Rosalind, Snap, Lick, Lee e Fall Rivers. Multimúsica, 14 agora para 5.
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0: Agora marcando 14 graus.
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0: Vamos lá, dólar comercial opera em alta 0,45%, valendo R$ 5,09. Euro alta de 0,65%, cotado agora R$ 5,90. Bitcoin tem queda, menos 1,21%, valendo R$ 334.367. Bolsa Bovespa opera em queda, menos 0,48%. Informações dos indicadores econômicos aqui na Mega.
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0: The Weeknd na Mega, fechando a multimúsica de hoje, Vera Louca e Lady Gaga com Bruno Mars. Depois do break, a gente volta com os destaques do playlist.
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0: Olá, agora tem o Playlist Destaques, edição dessa terça-feira comigo, Leomar Bresolin, na área até às 6. Tempo bom marcando 14 graus agora, a gente vai com Manu Academia. 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
0: Playlist Mega. Novo destaque da Bibo Richa, Sad Girls.

0: nossa playlist da Mega com o novo som do All Republic, Need Your Love. Teve também Vitor Clay com Joyce Elane, Balo Psicológico, Sad Girls da Biba Richa. Os destaques no playlist até às 6 por aqui na Mega.
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0: Agora marcando 14 graus.
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5: A cantora Taylor Swift chegou ao topo da parada Billboard mais uma vez com I Knew. Estreou diretamente no primeiro lugar da parada americana, né? Tornando-se a 15º número 1 da cantora em toda sua carreira. A música foi criada especialmente para o filme Toy Story 5, inspirada no personagem Jessie, da Cool Girl, do longa da Pixar. Com efeito, Switch supera a marca que dividia com Drake e Rihanna, 14 singles líderes cada, né? E assume sozinha terceiro lugar no ranking histórico de artistas com mais número 1. Atrás apenas de Mariah Carey e de Beatles. 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
5: Eles estão de volta, Rolling Stones, com In The Stars.

0: Mega escute o lado boa da vida, parceria do DJ Martin Garrix com Ed Sheeran. Deixando mais uma super sequência aqui no playlist, teve também Jota Quest, Vasca do Tim Maia, Taylor Swift Upline e The Rolling Stones, o novo trabalho In The Stars. Já a gente volta com mais por aqui.
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2: Destaque para Maragogi, Alagoas, pacata e simples. Se tornou pouco a pouco um dos mais desejados destinos do Nordeste. O litoral traz, faz a região ser conhecida aí como o Caribe brasileiro. Suas piscinas naturais, quando conhecidas em um bonito dia de sol, em época de maré baixa, surpreendem pelas águas cristalinas e refrescantes.
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2: 26 para 6. Fala com informações da Copa, tá rolando nesse momento. França e Senegal, segundo tempo de jogo. França tá vencendo por 1-0. Teremos também, logo mais 19 horas, Iraque, Noruega. E também 10 da noite, mais um jogaço. Argentina enfrenta a Argélia. Federação Internacional de Futebol, FIFA, anunciou hoje a equipe de arbitragem responsável pelo segundo compromisso do Brasil pelo Grupo C da Copa do Mundo. Sexta-feira, 21 horas e 30, horário de Brasília. Seleção encara o Haiti na Filadélfia. O árbitro será o espanhol Alejandro Hernández, de 43 anos. 10 de maio deste ano, esteve aí no Estádio Olímpico de Montjuïc, em Barcelona, e apitou a vitória da equipe da casa sobre o Real Madrid por 2-0, né? Formação da Copa.
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2: 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Olá com Ted Swims.

0: Mega, escute o Lado Boa da Vida, esse é o playlist com Big Da Black, com Post Malone, Colds, Detonautas, Potinho de Veneno e The Door com Ted Swims. Já volto com a última sequência nesta terça-feira.
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0: Agora 12 graus.
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0: E o Faith No More anunciou um retorno aos palcos em 2027. A banda está preparando seu retorno aos palcos. Anunciou uma parceria de longo prazo com a produtora brasileira 30BR, que será responsável pela estratégia e operação global nos próximos passos do grupo. De acordo com o que prevê aí que a empresa cuide da criação das futuras turnês do Faith No More pelos 5 continentes, além do desenvolvimento de novas iniciativas ligadas à marca da banda. O retorno encerra um longo período longe das estradas. A última sequência de shows do grupo aconteceu em 2016. Desde então, a banda permaneceu em hiato, especialmente após cancelamentos envolvendo questões pessoais e de saúde do vocalista Mark Patton. Embora as datas ainda não tenham sido reveladas, a expectativa é que a volta aos palcos do Faith No More aconteça em breve com um possível turnê mundial a partir de 2027. 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Tá rolando as últimas de hoje do playlist. Daqui a pouquinho, a segunda edição do Pretinho Básico. Jennifer Lopes, David Guetta.

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1: Olá, informação do trânsito agora no momento, flui normal aqui nas estradas da nossa região. Dicas para você: faça a revisão periódica no seu veículo, cuide dos pneus, freios, óleo, né? Verifique aí sempre. Cuidado nas ultrapassagens, use cinto de segurança e, claro, não utilize telefone celular enquanto estiver ao volante. O pedágio de Coxilha apresenta agora a passagem de 6 veículos por minuto, trânsito também. No momento flui normal. 6:02. Depois do break tem segunda edição do Pretinho Básico, abraçando o Leomar Brasilinos. Falamos amanhã à tarde por aqui, 2 da tarde novamente. Informando sobre o jogo da França e Senegal, finalzinho de jogo. Vai dando França aí 3-1. Agora o último golaço do Mbappé. Fora da área, né? Chutaço aí, fez 3-1 França em cima do Senegal. Legal, depois do break, o Pretinho Básico. Até mais.
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3: Olá, muito bom fim de tarde, amigo e amiga ligados na programação da Atlântida. Estamos chegando no rádio e na internet com o Pretinho Básico, a segunda edição deste dia 16 de junho de 2026, terça-feira. 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Léo Oliveira, muito boa tarde.
4: Boa tarde, Alexandre, boa tarde a todos. Que jogaço da França.
3: Jogaço da França, muito bom fim de tarde pra ti também, Rafael Menegasso.
5: Ótima tarde, Alexandre, boa noite já, né?
3: Vai sentir calor durante o programa. 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
6: E Alexandre, bom fim de tarde.
3: Bom fim de tarde pra ti também, irmão. Nos destaques do Pretinho Básico, quem bota pra gente? Gente da pena, é Zagonel, as melhores soluções em duchas e torneiras, arroba Eletrozagonel nas redes sociais. O Pretinho Básico está em Nova York, na ilha de Manhattan, com Lelê e Rodrigo Adams. Muito bom fim de tarde para vocês, queridos. Um delayzinho, vamos ver quanto tempo.
7: Excelente fim de tarde, segundos. Alexandre.
3: Maravilhoso.
7: Excelente final de tarde, Alexandre Fetter. Como é que tá? Excelente. Tudo bem?
3: Tudo bem, Lelê.
7: Chega um pouquinho atrasado, mas chega bem, né?
3: Chega perfeito, Lelê. É um banho de técnica dos nossos colegas aqui do Grupo RBS.
7: Que maravilha, a imagem também tá
3: também
7: bonita.
3: Vocês estão muito bem.
7: Icônico aqui de Nova York. Só que fomos traídos hoje, né, Alexandre? Não traídos, né? Nós acabamos sendo...
3: Quê?
7: Nos demos mal aqui, porque esse local e todos os locais que tem telões e transmissões ao vivo de jogos em Nova York estão com as suas operações hoje canceladas por causa de uma briga que houve ontem à noite entre torcedores argentinos e torcedores argelinos na Times Square.
3: Ah,
7: né?
3: Pois é, não a sabe se respeitar, não pode ir pra festa.
7: Serviço, então eles... Então a gente chegou aqui, claro, tem uma galera aqui, porque o lugar é muito bonito, é um ponto turístico e tal, vários torcedores de diversas seleções, mas no telão está passando um jogo de golfe.
3: Muito bom fim de tarde pra ti também, Adams.
5: É o maior
3: Adams.
5: Complexo de construção privada dos Estados Unidos, né?
3: Adams, por favor, bota um pouquinho mais perto da boquinha o microfonezinho, por favor. Um pouquinho mais perto da boquinha, Adams.
5: Bom, aqui atrás a gente tem o...
7: Aqui atrás a gente tem o carro.
5: A brincadeira, óbvio, né?
4: Que garotão!
5: Aqui atrás a gente tem o Vessel, que é uma construção que nada mais é que uma obra de arte, né? Que emula uma colmeia, né? Para as pessoas subirem,
7: passearem. Ai, melzinho!
5: Ai, vozinha! E aqui ao lado a gente tem o The Edge, que é o maior deck mais...

0: Vitor é músico gaiteiro, professor de música da cidade de Marmeleiro, no Paraná, fazendo 27 anos.
1: Bela cidade, Marmeleiro.
0: Ouvinte, nosso ouvinte no Paraná.
2: Cidade temos da Marmelada.
0: Ouvintes, temos não, ouvintes no mundo inteiro.
3: Gaiteiro.
4: Saudade dos anos 27.
0: Temos ouvintes no mundo inteiro, tá coisa boa.
4: 28.
0: Tá com saudade dos teus 27, tendo 28?
4: Sim.
0: É.
4: Saudade, ela não se mede, né?
0: Tá bem. Eu não tenho saudade dos meus 27.
4: Por quê?
0: Eu era um merda com 27 anos.
4: Olha que coincidência.
2: Te serve 19, então, Alexandre?
0: Eu queria uns troços que não dava com 27 anos.
4: Ah, faz sentido.
2: Não.
4: Olha só, eu te entendo.
0: Aí tu vai caindo na real, não dá. 27 anos não dá.
4: Tem que remar um pouquinho mais, velho.
0: Tem que remar muito, cara. Se tu quer realizar os teus sonhos de 27 anos, tem que remar muito, cara.
4: Mas é assim, né? Normalmente a gente tem sonhos que a gente só pode realizar um pouco depois.
0: É verdade, cara.
2: Quem sonha um dia sempre alcança, né?
1: Quem acredita sempre alcança.
0: Os destaques,
4: hein, meu irmão?
0: Fala, Gomes.
4: A cidade de Marmeleiro não tem nada a ver com marmelada.
2: Quem falou?
1: O lobisomem do Marmeleiro.
4: Tu falou.
2: É
0: tu que falou.
2: Mano, falei na brincadeira, né?
4: A cidade de 15 mil habitantes é conhecida como a Passarela do Sudoeste. E é ligada fortemente à agricultura, pecuária
1: e agronegócio.
2: É o agro é pop.
4: Mas tu chegou a falar do agronegócio?
1: O agro é pop. O agro não poupa ninguém.
0: Quando vocês quiserem, a gente já tá liberado pra dar nos destaques aqui.
4: Eu quero que a gente vá.
0: Eu acho que nós vamos esperar mais um pouquinho. Então vamos voltar pra Nova York, né, cara? Não vamos voltar pra Nova York.
1: Tá bonito,
0: ver o que trazem, né? A ambiência, Lele e Adams trazem pra gente.
2: Entrevistas, né, Fê?
0: Tem entrevistas né? Pra fazer aí, Lele e Adams? O que vocês acham?
2: Pegar a galera.
0: Tá cheio de turista aí.
3: E o William Vac vai pra cima aqui.
0: Vamos lá, Adams. Tem mais vista a galera aí.
1: Fala, Pederneiras.
2: Em Spanish, em inglês.
3: Vai desenrolar e tu vai bem, eu tenho certeza. Vamos falar com os amigos. Aqui que estão parados aqui.
0: Então vamos ver.
1: Olha a tela inteira aí, né, meu irmão?
2: Dá-lhe um tapão naquele guri ali, pega o celular.
0: Deixa o cara falar, meu.
4: Um tapão.
3: Vai, Lelé.
0: Vamos lá, então. É que eu vejo, vamos tentar, não. Aqui, até ele tem uma menina batendo fotos ali, ela tá há uns 20 minutos tentando achar o
2: Lelé. Entrevista, eu quero, Lelé. Eu não quero relato.
3: Ó, o Gordo Léo aqui, ó. Achamos o Gordo Léo em Nova York.
0: Vamos ver.
3: Achamos o nosso parceiro.
0: Lelé, agora tu tem que ser o cinegrafista lá, mandar lá, Lelé. Quem é o cinegrafista nesse momento?
3: Say hi to Brasil!
0: Olha, é igual o Gordo Léo, cara. Inacreditável, mano.
2: Because I get high.
3: É o Gordo Léo dos Estados Unidos é mascarado também.
0: Ô, cara, às também. Vezes tem uns caras que...
4: teu brother aí, tipo,
1: tem que me fuder, né?
0: Deixa eu fazer um desafio pra vocês. Por que vocês não vão lá no último andar do Vessel?
2: Eu falei isso pra eles, pra ir na bandeira do Brasil.
0: Vão lá no último andar do Vessel e mostrem pra gente lá. Como?
4: Mas o Fetter vai pagar?
2: Sem doleto?
0: Não, mas não é Wi-Fi, Adams.
1: Quando é que é pra entrar nisso aí?
0: Pegar. Adams, não é Wi-Fi. Aqui, olha,
3: como tu chama?
2: Meu Deus.
3: Pablo aí de Venezuela?
0: De logo virou papo de
3: logo. Almirei, que aí está acá. Está acá para a Copa do Mundo. Del Mundo?
5: Sim.
3: E vai mirar qual jogo?
6: O partido em Miami.
3: Oh, Miami. Mas Venezuela está em la Copa?
6: Não, lo eliminaron.
3: No, então para
6: não
3: quem, vai. Para quem, para quem estará
1: torciendo
6: Paraguay o
3: Brasil?
6: Para quem? Sí, Brasil.
3: Para matarte. Para quem?
6: Para matarte. Tengo fue Neymar.
1: Soteldo.
3: Ele gosta muito do
1: Lo que comprou aí?
3: Marihuana. Não, é um tênis, né?
1: Sapatilha.
3: Sapatilha com marihuana.
2: É um shoes.
3: Estileira. Um saludo para o Brasil que estamos virando
6: para
3: o
6: Brasil.
3: Marihuana.
6: Você não para o Brasil, vai no Mundial.
3: Aí, dale. Pronto,
0: dale aí. Eu não entendi esse dale dele aí. Esse dale dele aí com a mão. Eu não entendi esse dale aí.
2: Dale.
0: Esse dale que ele fez aí, olha. Esse dale aí.
3: Dale que?
2: Esse dale aqui, ó. Ficou estranho esse dale aí.
0: Ah.
2: Melhor mudar o.
3: Where are you from? I'm from Ecuador, man. You? Só um minutinho, Rafinha, por favor. Where are you from? Repeat, please.
5: Ecuador, Ecuador.
3: Ecuador. Então, falamos em espanhol, sim, por supuesto. De que cidade?
5: De Guayaquil, Guayaquil.
3: Guayaquil, está aqui por la Copa del Mundo ou não?
5: Sim, sim, estudamos primeiro em Washington, luego estuvimos em Filadélfia, ahorita em New York, haciendo escala antes de irnos a Kansas.
3: Estuve em jogo de Ecuador contra Costa do Marfim?
5: Sim, éramos locales aí. Estuvimos aí.
3: Ecuador, muito melhor em campo. 3 bolas da

0: Tres palos, dos palos, tres palos. ¿Ainda se cree que puede clasificar para la próxima fase?
1: Sí, pensamos que vamos a llegar a semifinales como mínimo.
0: Tu primera Copa del Mundo.
1: Mi primera Copa del Mundo.
0: Y ya estuve antes acá en Estados Unidos, muy lindo, está gustando.
1: Muy bonito, muy bonito.
0: Entonces, un saludo para Brasil.
1: Un saludo para el canal Grupo RBS.
0: Da América del Sur entero.
2: Vamos lá, vamos lá, canta com nós. Vida
0: é um grito de gol, é um banho de mar,
1: já estamos aqui.
0: É invierno, verão, vida é mentira, é verdade.
1: Vida!
0: Aê!
1: Vida.
0: Muito bom, hein, Lelê? Okay.
1: Pois não?
3: Agora vamos cantar.
0: ATL TV on YouTube.
1: ATL TV.
0: Só
3: aqui!
0: ATL TV on YouTube.
3: Se você está feliz.
0: ATL TV.
1: ATL TV.
0: Isso!
4: ATL, hermanito ali.
0: Aí mesmo ele é venezuelano.
4: ATL TV. Pergunta seu tempo.
0: ATL TV.
1: Enquanto ele tá falando com o camarada, deixa eu dizer pra vocês que é o dia todo assim, tá? Ele fala com todo mundo, do policial.
5: Não, o idoso, ele tem esse negócio.
0: Deixa ele, cara, deixa ele.
5: Eu acho legal ele tá vivendo a experiência completa.
1: Hoje deu
0: Eu também.
1: Deu uma peixada. Deu uma peixada na frente do Madison Square Garden. Adivinha quem tava ali já analisando?
4: Não, vocês envelheceram aí. O Chori falou que comprou um agasalho e o outro falou que deu uma peixada.
0: Tá maluco? Tá, olha só, vamos dar aqui nos destaques do Pretinho. Gostei muito dessa abertura aí com essa rodada de entrevista em Nova York. Muito bom, vamos dar aí nos destaques do Pretinho aí, meu irmão.
5: E aí, meu irmão?
0: Como é que é da pena?
5: Incrível, meu irmão.
0: Pois incrível.
5: Coisa boa. Cara, que coisa boa essa quinta-feira nossa.
0: Hoje é terça-feira da pena ainda.
5: Então fudeu.
6: Tá bem louco, né?
0: Torcedores são pagos. Continuando na Copa do Mundo aqui da pena.
5: Tá, até porque não vou fazer
0: uma melancia com esse casaco aí.
5: E aí, depois eu te dou aqui um pedacinho pra tu chupar. Depois eu te dou um pedacinho pra tu chupar aqui na melancia.
0: Torcedores são pagos para assistir a todos os jogos da Copa. Eu disse todos os jogos da Copa dentro de uma cabine de vidro.
5: Cara, veio de gola ver aí, um velho de gola ver.
4: Eu não entendi.
5: Mano, rabo, veio de gola ver.
0: Vocês estão brigando. Pra usar a gola
4: ele ficou bravo, né? Não gostou.
0: Acusou.
5: Acusou.
0: O da pena acusou pra caralho. Eu vou te dizer mais, tá parecendo uma melancia sentada.
4: Aí é foda.
5: Não, o espantalho do Fandangos quer vir encher o meu saco aqui hoje.
4: É foda.
5: Mano, cabo, você é filho de comidor. Quer vir encher o saco aqui. Se foder também.
4: Opa!
5: O do Fandangos. Ah. Não, mas ninguém ri porque tem medo, entendeu?
0: Eu achei engraçado.
6: Não vem botar no nosso. O fogo é no cara todos os dias. Aí o cara foi vendido e quer ficar por ti. Também não, tu folga em todo mundo.
5: Eu não posso fuder, eu tenho que ficar de boa, tem que rir.
0: Aliás, vou te até te dizer, nem parece melancia esse verde aí. Parece mais um verde granada derretendo.
5: Não dá pra ganhar todos, né?
0: Essa aí na ponta.
4: Tava mais legal
0: derretendo, a granada também derretendo.
4: Não, essa aí foi ruim.
0: Então mantemos a melancia.
5: Isso.
0: Melancia sentadinha.
4: Legal.
0: Vai ficar assim nesse clima comigo, vai me olhar.
4: Ele tá de lado pro cara.
0: Vai me olhar. Acusou a FU, então.
5: Bom, eu vou te dar uma porrada se eu for até aí. Então tu não faz eu me levantar que vai me dar uma cadeirada não precisa de muito. Tô poucas ideias, velho. Tô irritado, achei que era quinto, hoje é terça. Vai no cu. Opa, indo das aranhas.
4: É os palavrão.
5: O que foi? Tem o cara que mais fala palavrão do programa.
4: Mas é que o assunto não sou eu, cara.
5: Eu não tenho medo de baixinho, doentinho, hein?
4: Mas eu não quero brincar contigo, eu só falei pra
0: mim. Amarelinho pra ti, Watermelon.
5: Tu vai te esconder no cartão.
0: Watermelon Sugar.
5: Não, eu tô perdendo essa paia foda.
0: Vamos lá, Gomes.
5: Eu nem lembro, mano.
0: Eu também não.
3: Ai, que programa tóxico.
0: Calma.
3: Vamos ser animais, gente.
0: Calma, melancia, calma.
3: O pessoal tá muito nervoso, né? Não é maionese.
0: Vamos lá, a notícia é a seguinte: dormir abraçado melhora.
5: Não era essa.
0: Aí, tu sabe
4: falou
0: qual é.
4: Dos caras no
0: trânsito. Tu sabe agora tá te fazendo.
3: Agora ele te ferrou.
5: É que é pra ajudar a audiência.
0: Torcedores são pagos para assistir a todos os jogos da Copa dentro de uma cabine de vidro.
6: Quanto vocês cobrariam pra assistir 104 jogos numa casa de vidro? Tipo
0: sem,
6: do
0: sem BBB. Nunca sair?
6: Não pode sair.
4: 100 mil dólares.
0: Durante todo o tempo?
6: Todo
0: o
6: tempo.
0: Quanto eu cobraria?
4: É. 100 mil dólares.
6: Reality show.
7: Tem rango e comida.
6: Tem.
4: Rango e comida é a mesma coisa, cara.
5: Eu tenho que beber, no bico seco.
0: Rango, comida, trago e bebida.
7: Trago e bebida. Então tá. Então eu fico, cara. Sem pilito. Eu tô indo.
4: Eu falei 100 mil dólares. Eu cobraria.
5: Quê? Para com isso.
0: Ninguém vai pagar 100 mil dólares. 45 dias,
4: né? Ele me perguntou quanto cobraria. Eu cobraria sempre o seu. Vamos pagar, eu não sei.
0: Cobraria, sei lá, 10 mil dólares por dia.
7: Olha, observe
0: a 150 mil dólares. Não, estou contigo.
5: Vocês são malucos.
4: Eu ia em 100 mil dólares.
0: Quase 50, 100
5: mil dólares. Rafinha, 15 mil sem nota. Tu vai.
0: Tá, mas e aí, Gomes?
6: É, não 50 mil dólares.
0: 50 mil dólares não ia.
6: É o que estão ganhando cada um.
5: Quanto é?
6: 50 mil dólares é o que estão ganhando.
0: 250 pau.
6: O Kevin Cotoco e o
5: Austin. Ele merece, né?
4: Austin. Ele não consegue ligar a TV.
6: Gente, ele não é.
4: Ai, não é
7: Cotoco. Qual é o nome dele? Qual é o nome dele?
6: K-O-T-O-K-O.
5: Não, é Cotoco.
7: Fala o sobrenome dele.
6: Kevin
5: Cotoco.
0: Kevin Cotoco.
5: Ele não conseguiu aplaudir um gol até agora.
4: Só toma selva.
6: E o Austin Franklin. Os dois, cada um tá ganhando 50 mil dólares da Fox.
4: Ah!
5: Fox! A cabeça de mongolão é igual também.
0: Impressionante.
6: Pra ficar numa casa de vidro, tipo a casa de vidro do BBB, tipo o show de Truman. Eles
5: onde ficam... é que ela pode ver eles vendo o jogo?
6: Pode ver, tem no site da Fox e pode ir pessoalmente lá na Times Square, se tu achar.
0: Eu me melhor, vai lá.
5: Oh, os guris estão lá.
0: Vai lá, vai lá.
5: Onde?
0: Na Times Square.
5: Arrui pra mim? Vai pagar pra ir lá?
0: Olha.
6: Olha.
0: Quanto tempo tu quer ficar?
5: O tempo que tu
4: um ano.
0: Um ano. Pago.
5: O quê?
0: Um ano eu pago.
5: Mas, querido.
6: Ou eu.
4: Tu sabe por que agora chama-se Times Square?
5: Por quê?
0: Não, não é agora, é sempre.
6: Eu quero saber por quê.
5: É o Réveillon. Onde é que é o Réveillon?
4: Teve o Réveillon lá em 1900. O Adams trouxe Fernando pro Adams.
0: Não, não, mas eu quero saber o teu poder de absorção.
4: É que eu não sei, né?
0: Não, então por que mas o Adams falou.
4: Mas eu não lembro.
6: Tu não escutou o Adams, né?
0: Não lembro, então.
4: Às vezes eu não escuto muita gente.
6: É verdade. A gente percebe que tu fala por si.
0: Às vezes tu não escuta muita gente. Não, às vezes tu escuta alguém.
4: Alguém, é, isso aí. Mais em casa, né?
0: É, como é que acaba essa notícia, Gomes?
4: O que aconteceu?
5: Isso que eu disse, ganharam dinheiro ou não ganharam?
6: Eles estão ganhando, eles estão vivendo isso até agora. A gente tá recém na primeira semana.
4: Tu tá vivo ou tu tá vivendo?
5: Mas que frase de coach.
4: É, isso é bom.
5: Palestra nova do anão. Tá vivo ou tá vivendo?
4: Eu tô vivendo, e tu, Alexandre?
0: Eu tô vivo.
5: Eu também,
4: ah, então tu não tá aproveitando teus dias.
5: Não, não tô. Eu tô só pela quinta-feira. Eu e da pena. Tá cansado, é?
6: Era isso.
0: Tu entende, caçou, Gomes? Né? Tu me entende, Gomes?
4: Ele é o Sandrinho, tu entende?
0: Tu me entende, né?
5: Pô, ele começou assim.
4: Ele começou assim, tu
0: entende. Cara,
4: ele
0: sempre vai entender, Gomes. Cara.
5: Tu trouxe a fração, ele vai entender.
0: Dormir abraçado, discordo, de conchinha, melhora a qualidade do sono.
4: Ah, de novo essa notícia?
6: Pois é. Ah,
5: de novo?
0: Como de novo?
5: Ah, vale a pena ouvir de novo.
4: Já trouxemos.
5: Agosto de 22.
4: É, ah, não, é. Dormir abraçado tem novo. Mais sono. Aí tem conchinha, dorme melhor. Bom,
5: Maurício Amaral trouxe em 2008 essa notícia. Maurício Amaral.
6: Abre pra nós então,
4: da
6: pena.
4: Isso?
5: Ó.
4: A ambiência, né?
5: Ambiência. Ó, passou ali um jogador.
0: Vocês estão malucos, cara.
6: Ô, nego, o que aconteceu com vocês hoje, velho?
0: Vocês estão malucos,
5: cara. Tu quer que a gente fique sereninho isso? Tu quer que a gente fique
6: sereno? Não, não, não. Aqui, não
5: é só sério. Ficar sério,
0: é sério, é só ouvir a porra da notícia, filha da mãe.
4: Não, opa, aí, agora,
0: filha da mãe, falei, eu me contive.
6: Filha da mãe,
0: e falei, filha da mãe.
5: Tá abrindo o procedente, mas não, a pena te ser ignorante.
0: Nada, fica tranquilo.
4: Esse é o Ivan.
6: O Ivan defende da pena.
4: É, isso aí.
5: Que nós estamos.
0: Primeiro da pena vai ter que chegar perto de mim.
6: É.
5: Berbom.
6: Olha a melancia que nós vamos chamar a Magali.
0: Tô correndo muito,
6: nós vamos chamar a Magali.
0: Tô correndo muito aí, meu irmão.
5: Dá cuidado aí,
4: meu. Tá, mas e aí?
0: Tu vai botar a porra da notícia?
5: Tá, tu não leu o bagulho não, também.
6: Pode ser 2008, não vou ler a notícia.
0: Com o senhor dela.
4: Todo mundo ofendidinho. Mal, dois gordos e uma ofensa.
6: Ai, dois gordos e uma moça.
4: Dois gordos e um mimimi.
6: Não, o Rafinha vai dar pra nós.
4: Cara, eu já falei que ele já falou dessa notícia. Agora não. Cara, é meio lógico.
5: Vou te dar uma porrada, hein?
0: Desculpa aí, desculpa, Ivan, desculpa.
4: Choquei, de novo, se em mim, tu vai apanhar.
5: Joga nele, pô, quero ver, joga. Ah, tu fugiu, cagalhão.
6: É, tu foi cagalhão.
0: É, tu foi bem cagalhão. Deixa eu falar uma coisa pra você. Ou a gente trabalha daqui, ou a gente aciona o nosso posto em Nova York, que é muito mais legal. Nós temos dois caras em Nova York, em tempo real com a gente, trazendo
5: caríssimo,
0: todas as
5: caríssimo
0: informações.
5: Pra mandar lá.
0: Caríssimo deixar esses dois caras no ar aqui. Agora nós não estamos aproveitando eles.
6: Eles estão lá dentro.
0: Ou a gente bota as paradas aqui, ou a gente chama eles. O que que tu prefere?
6: Eu prefiro que eles beijem na boca.
0: Não, o cara aí que não.
5: Eu queria ouvir a opinião do deputado ali, do patriota ali.
0: Não.
5: A opinião.
6: Vai, tu.
7: E ele tá no meu partido.
3: Isso, eu sou o cabo eleitoral.
7: O cabo eleitoral tá aqui.
3: Que só bonito.
0: Mais um destaque aqui do Pretinho Básico. Vamos ouvir esse destaque e a abertura do destaque?
7: Não, abrimos o da conchinha, vamos cagar pra ele.
0: Vamos mesmo cagar, porque vocês magoaram o produtor.
7: Ah, não vai ficar cocô, né?
4: Tá todo mundo magoado.
0: Noiva.
7: Opa.
0: Noiva.
7: Isso é importante.
0: Contrata feiticeira.
7: Se o mágico faz mágica.
1: Ah, de novo.
0: De novo o quê, cara?
7: A Joana Prado?
6: Qual é a notícia? Qual é? Completa a notícia.
4: Ah, não, vai. Eu
0: fiz a malha linha pra ti, né, mano? Olha de novo, cara.
6: Eu só olhei pra ele.
0: Começar a encher o saco do produtor, vou ter que trocar de produtor pra agradar vocês, é isso?
6: Eu olhei. Ah, não. Então o emprego do cara tá no meu emprego. Meu emprego depende do Rafinha.
0: Porra.
6: Eu só olhei pro Rafinha e falei assim, ó. Dá ele de novo.
0: Vou ter que trocar de produtor, então, é isso? Vocês querem que eu troque de produtor?
7: Não. Aí tá falando um negócio muito sério.
6: É difícil achar o produtor.
7: Ele é assim, mas ele é nosso.
0: Também não é.
6: Não, é sim.
0: Vai no corredor ali e grita, vaga de produtor pro Pretinho. Vai ver o que acontece.
7: Não, é isso aí. Não dá pra ter essa sorte.
0: Vai ver o que acontece.
6: Se tu gritar na gaúcha, vem três.
0: Porra, no mínimo. De manhã só. Ainda tem de tarde, de noite.
6: Até o filhinho aqui, esse produtor.
0: Noiva contrata feiticeira.
4: Feiticeira. Faz feitiço.
0: Por R$23 pra não chover no dia do casamento.
7: Justo.
0: Dizer então que a noiva acreditou que ela poderia contratar alguém pagando R$23 pra que este alguém fizesse com que não chovesse no dia do casamento.
7: Isso é fé, Alexandre.
0: Na Austrália. É um motivo mais do que o suficiente pra eu me separar da noiva.
7: Na Austrália, Heloise, tava na quinta-feira, o casamento dela era no sábado.
0: Temos fotos da Heloise?
7: Não temos fotos.
4: Eu sei que é. Ah, seria legal ter.
7: Não, tu não sabe quem.
6: Ah, mas tu foi grosseiro com o rapaz, gente.
7: Não, mas ele não sabe quem é.
6: Mas por que não? Mas tu não sabe, ué.
0: Olha a cara dele, olha a cara dele. Ele tá mais pra Marcelo Tuelvi do que pra alguém que sabe quem é a Heloise.
7: Aí a Heloise, 48 horas antes do casamento dela, tava apavorado. Porque a previsão tava dizendo que tinha 50%.
6: Falou errado, certo gênero.
7: 50% de chance de chuva no sábado, burro, dia não do casamento dela.
6: Não é burro, tem inteligente.
7: Aí ela não sabia o que fazer, entrou num site e encontrou uma feiticeira que prometia bom tempo quando a pessoa quisesse por um pagamento.
0: Não é possível.
7: Ela achou que ia ser caríssimo, chamou a feiticeira pra contratar e a feiticeira cobrou $6.5 australianos, que dá R$23 na atual conversão.
0: Tá valendo.
7: Aí ela achou muito barato e pagou.
0: Claro.
7: Pagou, teve uma consulta com a feiticeira.
4: E choveu?
7: No sábado, ela disse, não é que choveu.
0: Não,
7: uma tora da água. Não é que não choveu. Ela teve o amanhecer mais lindo que ela já viu na vida.
0: Não é possível.
7: E...
6: Isso é placebo.
7: E o casamento foi incrível, com temperatura amena. E ela foi ao site
1: pra... a feiticeira viu antes ali, Gomes, e meteu invertido. Meteu... Ela, vou tirar só 23 dessa trouxa aí.
7: Meteu ela foi no site pra agradecer a feiticeira e dar uma gorjeta pra feiticeira.
0: Ah.
7: O site saiu do ar.
0: De tanta gorjeta que a feiticeira recebeu.
7: Desapareceu. Não existe mais.
0: Porque era feiticeira, né?
7: Ninguém mais sabe cadê a feiticeira.
6: Ah, isso é droga.
0: Feiticeira evaporou.
7: Qual o nome da feiticeira?
4: É que nem a fada do dente.
7: Eu não sei.
0: Tá, mas deixa eu te perguntar, Gomes. Qual é a notícia exatamente?
4: É.
0: Assim, tipo assim, qual é o... tá, assim, pá!
7: Aí é foda.
0: Qual é a notícia?
7: Que a feiticeira desapareceu.
0: A notícia é que desapareceu.
7: Desapareceu a feiticeira. Fez agora feitiço e desapareceu.
6: Aí o Alexandre...
0: Não, olha, irmão. Olha, não é minha intenção, até. Longe disso.
4: Fala, tu tava vindo nos destaques.
0: Não, mas, ô, Féter.
6: Meu irmão, agora eu tenho as pazes contigo, meu irmão. Vem cá. Agora
0: vamos combinar uma coisa.
6: Não dá
0: a feiticeira soube a hora de sumir. Saiu por cima.
7: Soube, verdade.
4: Acertou. Não, duas semanas sendo
0: craque dos
4: destaques aqui.
0: Vamos combinar.
4: Um dia ele errou todos.
0: Não era a hora da feiticeira sumir agora, né?
7: Pois é, em alta.
0: Era a hora da feiticeira se criar agora.
7: Se contratada por um monte de gente.
0: Porra!
6: É a teoria que eu falei do goleiro de Cabo Verde. Sai por cima.
7: Mas ela
6: joga mais.
7: Mas ela pode. Ela pode, no mesmo final de semana, ter prometido chuva pra alguém.
6: E de alguém ela...
0: Mas é que ela não promete, cara.
6: E ela enxerga,
0: enxerga.
6: Ela liga pra São Pedro e fala...
0: Ninguém tem o poder de mexer no tempo, cara.
7: Não, fala ninguém.
4: A gente tem o El Ninho que tá vindo aí. Vai.
7: A gente contratou a feiticeira pra fazer os guris pegar chuva amanhã.
6: São Pedro tem.
0: Amanhã não vai chover.
3: Deixa chover.
0: Olha o céu azul que tá em Nova York, vai chover amanhã.
8: É, eu vou dizer uma coisa pra vocês, cara. Contratar alguém pra fazer chover, cara, eu acho que só a galera do agro, né, cara? A galera que precisa de chuva e tal. Que geralmente é o contrário, né? Geralmente
0: ou nós do planeta que a gente contrata o cara pra fazer não chover.
4: É.
0: Às vezes não dá certo. Que...
3: Agora tem uma barra. Agora tem que encaixar outro, né?
0: É verdade.
3: Tá com desfalque.
0: É verdade. Da vida,
3: né? Tá com o concurso aberto.
0: Vai, Danilo aí.
7: Ah, nós fechamos 23 pila, amanhã os guris vão pegar a chuva.
0: 6:30 da tarde, tá combinado. Vai chover amanhã então.
7: Vai chover.
0: Tá, beleza. 6:30 da tarde.
8: Não vai estar mais aqui.
0: Pode chover que amanhã a gente tá indo pra Filadélfia. Não tem problema chover aqui.
8: Matamos os isso aí, meu irmão, do pretinho básico.
0: Vamos dar uma girada na mesa. O que é, mano?
3: Aquele prédio vai cair.
0: Não vai cair, não tem como cair.
3: Eu já trabalhei com pedraria e...
0: Esse prédio aí eu acho que é a última grande obra artístico-turística de Nova York. É de 2019, 2020 essa construção aí. Posso estar enganado, Lele Adams, mas eu acho que é isso.
1: Não, é mais ou menos por aí, cara. É que aqui é o Hudson Yards, né? Que é um complexo, como eu falei na abertura, que é o maior complexo de construção privada da história dos Estados Unidos. Pra ter uma ideia, antes desse daqui, o maior complexo até então era o Rockefeller Center, cara. Que é datado, sei lá, da década de 30.
3: Aí o Oscar Niemeyer. Obrigado, Niemeyer.
0: Que é ali onde tem aquela pista de patinação embaixo ali e tal. No...
4: Pra andar de patins, né?
0: Isso. Isso que
7: é um curioso.
0: Exato. Deixa eu falar uma coisa.
1: Rolou um saguinho de palhacito.
0: Eu não sei do que vocês estão falando. Eu não vi nada. Não sei o que vocês estão falando.
4: Tu só vê aquilo que tu quer.
0: Eu não sei o que vocês estão falando.
7: Peraí, cara.
4: O que houve? Sem querer.
0: Vamos dar uma girada na mesa. Bota uma pra nós então aí, Vini Moura.
7: Pô, a guria chegou em casa.
4: É uma piada então.
7: É uma piada. Ou um caos.
4: Nós falamos pro Brasil todo.
7: Ela chegou em casa.
3: Caos ou caos?
7: Ou uma anedota. Não, mas ela chegou em casa. Pode ser, o que tu quiser.
4: Uma
7: ela chegou em casa.
4: É uma historinha.
7: Ela chegou em casa.
3: Little History.
0: Tô muito louco.
3: Cala a boca, cara. Tirou o banho cala a boca, baixinho. Eu vou aí de cago de pau.
4: Eu?
3: É o outro ali.
7: Ah, tá bem louco, cara.
4: Não fiz nada?
7: A guria chegou em casa.
3: Quem? Uma guria ou
7: uma guria?
0: Uma guria. 4 minutos pra tirar fora, vai?
3: Eu?
0: Dá pena.
3: Não, eu, meu irmão. Pô, eu não falei nada, eu tava de burro.
0: Quem é que foi, então?
7: Não, a pena não falou nada.
3: Não falei nada, senhor.
4: Nem
3: desculpa, lembra mim.
7: Quem falou foi o Ivan.
0: Então é o Ivan.
7: Tá, mas tá o da pena.
0: Então vou ficar, o da pena então. Vai junto.
3: Então vou ficar, então.
0: Vai junto. Contando, 4 minutos, vai.
3: O palhaço maionese vai também?
0: Vai também.
3: Dia 9 eu estou em Jaguarão.
0: Agora que vai dia? Lá junto.
3: Dia 9.
0: Vai, melança.
3: Abraço,
0: vai.
3: Parou.
0: Oi, desculpa.
3: Fica tranquilo,
0: foi
3: tá
0: mais
3: engraçado.
0: Forte que eu, desculpa. Desculpa.
3: Tu sabe tira que quando me chamam de gordo não te emagrece, mano. Eu tô aqui. Sai fora, merda!
0: Não podendo bater em quem bateu nele, ele bateu em quem tava
7: ele
0: esperto.
7: Ele procurou alguém, sabe? Vai nele mesmo. Ah, mas a guria chegou em casa.
4: Isso, é uma piada?
7: É alguma coisa. Ela
0: não acredita e vai, mas
7: cala
0: vai.
7: A boca!
4: Vai ter que ir, né?
0: Cala a boca tu então.
4: Tá.
7: A guria, ela chegou em casa.
0: Isso tu fala pela quarta vez.
7: E tu conta, sem rir pra nós entender também. A moça.
4: Gente.
0: Amarelinho pra ti.
7: Por que pra mim?
0: Porque tu tava.
7: Tu falou que eu tinha mais uma chance.
0: E tu desperdiçou. Amarelinho pra ti, conta a piada. Tu tem 30 segundos pra acabar a piada.
4: Valendo!
7: A guria chegou em casa. E aí, ela foi tirando o sapato, tirou o casaco e olhou pra mãe e falou assim: ó, bah, mãe, tô um pouco chateada, mãe. Tô um pouco chateada porque...
0: Ah, tirou o casaco e o sapato, olhou pra mãe e falou que tava chateada.
7: Exato, aquela coisa, chegou em casa, tirou o sapato, tirou o casaco, tava muito frio.
0: Tá.
7: Ela entrou em casa e falou, pá, mãe, tô um pouco chateada porque lá na escola todo mundo fica dizendo que eu sou distraída. Aí eu fui no balé, todo mundo tá dizendo que eu sou distraída. Aí fui no cursinho de inglês, todo mundo falando que eu sou distraída. Aí a mulher olhou pra ela e falou assim, olha só, tua mãe mora na casa do outro lado da rua.
0: Ah, não.
7: Era boa,
0: porque tem que ter coragem. Que
4: enrolou muito.
0: Tem que ter coragem pra meter. Vai tu então, Rafinha. Vamos ver se vai enrolar ou vai direto.
4: Não, eu vou direto. Boa tarde, me chamo Guilherme de Floripa.
7: De onde?
4: E aqui uma reflexão sobre o que cada pretinho do atual elenco me provou existir ou ser possível.
0: Ah,
4: o Léo não tá aqui, né?
7: Podemos chamar um sincericídio?
4: Não, é bem
7: vai,
4: uma
7: vai.
4: Reflexão. Tu ouviu?
0: Quer chamar o Léo?
7: Não.
4: Gordo Léo me provou que mesmo com uma cicatriz na vida, não devemos deixar a tristeza nos derrubar em depressão. E honrar aqueles que se foram, mas estão conosco todos os dias. Tá muito alta a trilha.
0: Opa, desculpa.
4: Gordo Sandrinho me mostrou que mesmo não sendo o melhor produtor...
0: Como não? Tá entre os quatro melhores.
6: Pro Léo é um bagulho emocionante. E pra mim é isso. E outra, não é uma reflexão. Isso é uma sinceridade.
4: Com esforço e dedicação, nos tornamos memoráveis.
6: Ah, vai tomar no cu, Guilherme.
0: Que isso.
4: Vai, de novo, Alexandre.
6: Mas vai deixar o cara...
0: Não dá pra mandar
6: o
0: ouvinte.
6: Ah, o cara tá com cura boa.
4: Não, mas... Se sou eu, sou esposa.
6: Olha ali, Sandrinho. Olha a reflexão pro Léo, olha pra mim.
0: Cara, o nosso ouvinte aceitar, é a nossa cara. Pérola. É. Não dá pra mandar a pérola.
4: Quem nunca abriu uma pérola, né? Porã me provou que mesmo chegando atrasado, traindo e bebendo, quando mudamos, crescemos na vida.
0: A pérola não se abre, o que se abre é a ostra.
4: Tu entendeu? É uma metáfora da vida.
1: E
4: que
1: é bom uma ostrinha, Alexandre.
0: Meu Deus.
4: Adams provou que devemos rir sem medo das críticas alheias.
6: Ah, verdade.
4: Que uma risada idiota não é nada quando você é um ótimo profissional.
6: Ah.
4: Vini Moura me mostrou que sendo quem somos, conquistamos nosso espaço. E respeito, mesmo abrindo as nádegas. Rodaica me mostrou a configuração de fábrica que os homens adoram nas mulheres e não sabem até usarem. Aquele olhar fuzilante de que quando fazemos merda, todas as mulheres têm. Neto me mostrou o quanto vai ser lindo quando eu completar o mesmo tempo de casado que ele tem hoje, com a minha namorada. Lelê, ô Lelê, me provou que ter um remédio na gaveta deixa o homem tarado. Isso é viver o melhor com sua esposa em casa. Fetter me mostrou e provou que quando se tem zero medo, se cria e se vive o extraordinário.
0: Aí sim, hein?
4: E o público do frango, esse me provou o melhor e admiro, pois ele é a prova vida de que quando um idiota se foca e esforça, ele também vem.
6: Prova vida.
1: É a prova vida.
0: Eu gostei.
6: Olha, tá lá a prova vida.
1: A prova vida.
4: Sim, tá lá. Boy. Não entenderam o que é?
0: Ô, Alexandre. Não, já entendeu. Fala, Lelê.
6: Eu queria que ele lesse.
0: Eu posso quebrar um pouquinho a produção, por favor?
6: Claro,
0: pode quebrar o que tu quiser, Lelê.
4: Please,
0: eu
4: encontrei uma garrafa
0: um casal aqui. Eu encontrei um casal aqui que ele tá com violão e ela tá com... What's your name, guy?
9: I'm Maverick.
0: Maverick, what's your name?
9: Skimmy.
0: Eles estavam tocando aqui, eu pedi pra eles tocarem alguma canção que fosse famosa no Brasil. Aí eles falaram, não, a gente vai fazer uma coisa que eu acho que vocês vão gostar. E eles fizeram isso aqui, agora a gente gostaria que eles fizessem ao vivo. Let's go! 1, 2, 3, 4, 5...

0: Que legal isso aí, meu!
1: Que privilégio de não ouvir isso mais!
2: O Brasil!
3: Mais um! Não pode rir, Adam! Não pode rir, Adam! Eu sei que
2: O Brasil! Yeah.
1: Tenho uma música pros Estados Unidos! One more.
0: O Lelê pediu one more! Vamos ver qual é o one more do Lelê!
2: One more, please! One more time!
3: No Brasil! Não pode rir, Adam! Não vai rir,
0: Pode entrar de volta aí, Ivan!

0: Olha, muito bom, hein?
1: Tem mais palavras que
0: artistas de rua em Nova York.
2: Muito bem!
0: Muito legal, hein? Baita pauta, Lelê!
1: Amazing, Lelê!
2: What's your Instagram?
3: My Instagram is at M-A-V-E-R-I-C-C with two underscores.
0: Okay,
2: é
1: Rafinha.
4: S-C-U-E-M-I.
0: Okay.
4: Follow me.
0: Okay.
2: Thank you.
0: Como é que é a música dos Estados Unidos?
1: Estados Unidos!
0: Eu amo Estados Unidos!
2: Vão na redenção e façam isso. Vamos ver se não vou tomar uma pau.
0: Isso que vocês não viram, que agora voltou o Palhaço Maionese no programa.
2: E aí, Palhaço Maionese?
5: Tudo bem, Alexandre?
2: Bom fim de tarde. A galera gosta demais de ti, Maionese.
5: Brasil, Brasil, Brasil. Se você está Brasil, pegue no meu Brasil. Se você está Brasil, pega no meu Palhaço Brasil, dia 9 em Brasil.
2: É uma brasilidade de Brasil esse palhaço.
0: Tu acha que não consegue ser mais abobado, ele vem e se supera.
5: Que saudade do Rodrigo Adams e do Leandro.
0: Já vão voltar, fica tranquilo.
2: Saudade, mas.
5: Quanto falta pra acabar a Copa? Falta
3: bastante.
0: Quatro semanas.
5: Estamos
0: ainda.
5: Estamos contando.
0: 30 e poucos dias.
5: Estamos
0: ainda.
5: Contando.
0: Isso aí. Que loucura, cara. Que loucura.
5: Que Copa boa, né, Alexandre?
0: 20 minutos pra 7. Copa boa!
5: Tá muito bonito.
0: Copa boa. Obrigado, Maionese.
5: Eu te adoro de camisa assim.
0: Me gosta de camisa assim? É, Maionese?
5: Acho que vai ficar bem, tu sem camisa, só com o casaquinho do lenhador.
0: Maionese.
2: Tu também é, né, Maionese?
5: Ele apareceu o cara do Nickelback.
0: É. De manhã eu treino assim. Eu treino assim, sem camisa, só com casaco por
2: deixa
0: cima.
2: Deixa eu ver.
5: Tu treina, hein?
2: Não, mas tu falou com a voz de Rafael Gomes.
0: Deixa eu ver. Amanhã eu te mando foto.
2: Que horas pra eu te ligar de vídeo?
0: Oito e pouquinho.
2: Ele abandonou o personagem. Agora ele fala com a voz dele.
5: Ele aceitou.
2: Eu vou até o final.
5: Agora que ele tá solto.
0: Ai, que loucura. Vocês tiram Maionese. Olha que lindo esse e-mail, Maionese.
5: É emocionante, não?
0: É emocionante.
5: Pode rir.
0: Não, é emocionante, mas pode rir se quiser.
2: Então, bom.
5: Então tudo bem, só pra saber se não envolve mortes.
0: Não envolve mortes. Mas poderia. Vocês tiram e atacam a minha ansiedade.
5: A ansiedade mata.
0: Escreve pra gente aqui o nosso ouvinte, Rafael. Fala, Pretinho, se possível, eu gostaria muito que o alemão Alexandre Fetter lesse este e-mail no programa das 18. Deu sorte porque hoje eu vim, né? Hoje eu inaugurei uma nova fase na minha vida, eu só estou fazendo os pretinhos das 13.
3: Tu tá liberado, Alexandre.
0: Aí hoje eu vim no das 18.
2: Ah, tu veio porque eu descalei. Rodaica
0: aí.
5: Não manda absolutamente nada.
0: Vamos mudar esse quadro.
5: Cagalhão.
0: Queria dizer que vocês têm um poder que nem imaginam. Vocês tiram a ansiedade da pessoa.
3: Sim, a rádio cura. A gente tem que fazer uma vinheta. A Atlântida cura você.
0: Em meio aos dias corridos, difíceis e turbulentos, vocês conseguem dar aquele break necessário. As conversas, risadas, as mongolices de vocês, as piadas. As piadas ruins, as discussões aleatórias.
2: Aí, Lelê.
0: Tudo isso faz a gente se sentir parte da mesa do Pretinho. É uma leveza que vai além do programa. E o pior, ou o melhor, é que isso se estende pelo nosso dia inteiro. Do nada lembramos e surge um destaque aí, meu irmão.
2: Destaque,
0: Jalim. Ou ainda um mestre.
1: Mestre, que loucura, louco lá de
0: Pilatão. E a partir de agora, o Palhaço Maionese.
5: Se você está feliz.
0: E seu jingle.
5: 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Pegue o meu nariz.
0: A gente já tá rindo sozinho, só lembrando do programa. Mas preciso dizer também que vocês atacam a minha ansiedade. Meu Deus, quando alguém começa a desenvolver um raciocínio, um pensamento, uma opinião, contar uma história, encaixar uma piada.
2: Mas pior que é bem assim, meu.
0: Cala a boca, merda!
2: Cala a boca!
0: Eu já fico totalmente investido naquilo. Quero ouvir até o final pra concordar, discordar, xingar, ver a discussão brotar ou simplesmente entender onde a pessoa quer chegar. Mas vocês não conseguem esperar.
2: Não consegue, né?
0: Vocês sempre interrompem.
5: É muito bom.
0: E depois mais uma interrupção, e depois mais outra interrupção. E quando vejo, aquele assunto interessante morreu. E eu fico pensando, mas deixa o cara falar.
6: Era sobre morte, né?
5: Dormir de conchinha.
0: Tenho certeza que não sou o único ouvinte que sofre disso, mas faz parte do entretenimento, é, da dinâmica, da baguncinha organizada que transformou o Pretinho no que ele é para nós. Que
3: delícia.
0: Então, obrigado por ajudarem a aliviar a minha ansiedade e também por alimentarem um pouquinho dela todos os dias. Que e-mail saboroso. Continuem assim. Abraço de um ouvinte.
3: Sabor ouvinte, né?
0: Abraço de um ouvinte que já faz parte da conversa de vocês, mesmo sem estar no estúdio.
3: Tá aí uma vinheta que nós tínhamos que fazer.
0: Rafael.
3: Atlântida, sabor ouvinte. 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Só aqui,
5: Atlântida. 6h45.
0: Não gostei das vinhetas.
3: Não, mas não na minha voz, na tua voz.
6: A do sabor já tem.
0: É, a do sabor já tem.
3: Não, tem uma chamada, vinheta é outra coisa.
6: Agora ele te deu um.
5: Atlântida, rádio de músicas.
6: Cara, que criatividade.
3: É, não, é só uma baita vinheta.
0: Isso é maravilhoso. Isso é maravilhoso.
6: Mas são as vinhetas agora, mais óbvias.
0: Que agora eu poderia falar uma coisa aqui, mas não vou. Não vou. Ah, não é que Atlântida é uma rádio de música. Atlântida é uma rádio.
3: É.
0: Atlântida é uma rádio.
5: Então faz essa vinheta. Atlântida é uma rádio.
0: É uma rádio.
5: Uma rádio.
0: Independente de ser música, entretenimento, jornal, ela é uma rádio. Ponto.
3: Radio.
6: Isso é verdade.
0: Mas não falo.
3: Em inglês. Fazer
0: seguimos
3: inglês.
0: Assim.
5: E de música.
3: Aqui você listen some music.
5: Atlântida.
3: Isso aí.
5: Gostei. Atlântida, rádio de música e de Mogolão.
0: Que coisa maravilhosa.
5: Vou contar uma piada.
0: Eu quero ouvir a tua piada.
5: Seu Alexandre,
0: vai daí, maionese!
5: Ah, é tu que vai assumir quando ele parar?
0: Sou eu, sou
5: eu. É tu. Ah, nós vamos pra onde então? Quando eu tô. Vou contigo.
0: Vem comigo.
3: Porra, tá, dois, mas e aí? E aí? Tu vai contar a piada, isso?
5: Não, se deixa.
3: Não, ele. Não, não.
6: Foi a primeira vez que eu vi o maionese puto.
5: Não, eu estou puto.
6: Não, não, tu tá, só que tua voz
0: é
6: não deixa aparecer.
5: Não, a minha, voz de puto é outro.
6: Só que a tua peruca, ela tem algum significado?
5: Sim, eu sou um palhaço?
6: Não.
5: Porra, que pergunta idiota essa sua.
0: Não, mas é o palhaço da diversidade.
6: É isso que eu tô perguntando.
3: É o palhaço Rainbow.
6: Teve parada livre da esse final de semana.
0: Pluralidade e diversidade.
5: R$84 na parada livre.
6: Como assim? Por que R$84?
5: Porque ninguém tinha troco pra 50 centavos. Aí eu fiz R$84 trocadinho, mas consegui ajudar o que eu precisava. Aqui, vocês nunca foram na parada LGBTK29+?
3: Não.
5: É muito boa.
6: Tá aí, tu ganhou R$4, o que que tu fazia pra ganhar R$4?
5: Ah, o horário não permite eu contar, mas eu, digamos que, bom,
6: permite.
5: Vou contar a piada.
0: Você é um palhaço, a criança não te adora.
5: Obrigado, criançada. É dia 9, Jaguarão, eu e o mestre estamos à venda aí.
1: As crianças adoram o mestre. Cara,
0: eu vou insistir com vocês, nós temos que fazer um programa infantil.
5: Ele é a Copa Acabada.
3: Nós temos que esperar a Copa Acabada.
0: Com maionese, cara.
3: E daí vai dar um conflito de
0: entretenimento. Sério, depois da galinha pintadinha é maionese, mestre maionese.
5: Vai ter a turma.
1: Se você está feliz,
5: pegue o meu nariz.
1: Pegue numa rola. Longe do microfone, pode tudo.
5: Eu gostaria de fazer sem o mestre.
6: Peraí.
3: Tá, tu vai contar a piada.
6: Eu gostaria de fazer sem o mestre pra ter uma carreira mais louca.
1: Valemos juntos.
0: Posso ter mais um e-mail aqui?
1: Quem que houve com Adams?
5: Gostaria de contar a minha piada.
0: Então conta a tua piada, porra, de uma vez.
5: Dois homens estão conversando.
1: Lelê passou mal.
0: Cala a boca, mestre.
5: O Lelê passou mal do coração.
0: Deixa o Lelê.
5: Dois homens.
0: Pera só um pouquinho, cara. Vocês estão de brincadeira comigo.
5: Estão atrapalhando o programa do jovem.
0: Vocês estão de brincadeira comigo.
1: Eu tô prestando atenção, né?
0: Porra, não era nem pra eu estar aqui.
6: Não, pera aí.
0: O que
6: não fala
0: que
6: assim
0: tá acontecendo?
6: Também.
0: Não, mas a partir de hoje eu não vou fazer mais o das seis, não, não só
6: dá,
0: da uma.
6: Não dá, não,
0: mas
6: dá, agora não
0: que
6: começa.
0: Não dá, o que?
6: Não começa, Fernando.
0: É o Gomes que vai apresentar.
6: Não, para.
5: Não, fica, não
6: nada
5: fica
6: contra o Gomes, mas não dá, assim.
5: Não dá.
6: Não vai largar, assim.
5: Fica ameaçando.
6: Eu tô contigo.
0: Não tô ameaçando. Hoje foi combinado. Nós combinamos, eu avisei no programa da uma.
6: Não, não começa.
0: Espera a gente voltar, pelo menos.
6: Ah, não, eu demorei 7 anos pra conseguir entrar. Daí tu vai pegar e largar.
0: Não vou largar, só vou sair do da 6.
5: Dois homens estavam conversando.
0: Tu vai contar a piada.
5: Quando um perguntou, tu sabes quem é o Aristóteles? Aí ele falou, não. Ele falou, viu? Tu não vai à faculdade. Aí o outro perguntou. Gente, já contaram essa piada?
3: Não. É que a gente não ouviu.
0: Tô louco pra ouvir.
6: Segue,
3: cara.
5: Já contaram a piada?
0: Não contaram, maionese.
5: Eu vou contar outra piada.
0: Não, maionese. Conta essa, maionese.
5: Já contaram a piada. Eu tava ouvindo.
6: Ele não escuta. Ele fecha o ouvido dele. Ele não escuta.
0: Maionese, conta. É você que é o Aristóteles? E aí?
5: Não vou contar
3: essa piada. Você não vai à faculdade.
0: Porra, maionese.
5: Já contaram essa piada?
0: Não.
5: Poxa.
0: Não contaram, maionese.
5: Conta a piada.
3: Errei o time.
5: Filha da puta. Solta na boca desse palhaço.
6: Eu vou contar. Ô, meu, a gente vai te cagar a pau.
5: Ele caiu na pressão
0: por isso, cara.
5: Ele caiu na pressão.
0: Tu não poderia ser jogador da seleção brasileira.
6: Cara, só conta a piada.
0: Conta a piada. Cara, conta a piada.
5: Bateu meu remédio, calma. Bateu, calma que bateu.
3: Quando bate, puta merda da piada, palhaço, filho da puta!
5: É que eu vi ele fora pra dar uma calibrada.
0: Quem falou isso?
6: O Adams.
0: Ah, não, Adams.
5: Não.
0: É o primeiro cartão Ovo X que eu dou lá.
3: Expulso, vocês estão enchendo o saco pro outro. Eu falei uma coisa só.
0: Cartãozinho pro Adams.
3: O negócio quase não falou e quando falou, falou uma merda.
5: Eu não falei nada, é tu que fala merda o tempo todo, não deixa ninguém falar o problema todo, cara. Esse corpo imbecil também se mete toda hora. O outro também, aí o Vini. Mal chegou, fica invadindo a sala. O cara não consegue falar nada.
6: Eu tiraria o cartão dele. Eu tiraria o cartão.
5: Eu fui falar desses prédios aqui. Eu fui falar do velho também. Cara. Eu não consigo falar, velho.
0: Ele vai surtar, cara.
3: A internet tá ruim, Adams. Não deu pra ouvir nada.
0: Deixa eu tentar só organizar a parada aqui. Só um pouquinho. Segura aí.
3: Falhou?
0: Quatro semanas aí. Palhaço maionese.
5: 6:50 e 30.
0: Tu vai continuar a piada ou tu vai declinar de contar a piada?
3: Nós temos caixas aqui.
5: Temos caixas classificados e o Adams bravo. Vamos
0: então
5: deixar o Adams
0: não
5: falar.
0: Vai contar a piada, nós vamos trazer os classificados do Pretinho para a Redmac. 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Vamos vender o que, Gomes?
6: Fala, Pretumbras, me chamo Juan, aprendi com a minha coroa a escutar vocês e sou ouvinte desde os primórdios. Sou gaúcho.
0: Cala a boca, merda, vou dar uma porra.
6: Frederico Westphalen, morando em Itapema.
0: Aonde?
6: A minha nave é pro Magnânimo ou Fake, pois são os que tem um gosto refinado.
3: Cara querido, que ano é?
6: Tô vendendo a minha BMW X1 S20.
3: Antiga.
6: Active Flex X-Line.
5: Saúde.
6: Ano 2020. Ative, não falei Actin, eu falei Active.
3: O Adams infartou.
5: É bom isso, orgulho.
6: Ano 2020. 30 mil quilômetros só. Segundo dono, teto solar e panorâmico. Manual e chave reserva. Step nunca usado. Só falta falar e é pra chegar de líder.
0: É pra chegar de líder.
5: E Manuel.
6: IPVA 2026 pago.
0: Mas carro pra solteiro, né? É carro pra solteiro.
6: Valor.
3: Mas em julho, quase o cara não tem o IPVA pago, é sacanagem.
0: Carro pra solteiro pro cara chegar apavorando na balada.
6: A tabela dele é 148. Eu tô pedindo 154.990.
0: Mas o que ano
6: veio
0: é
6: o Manuel?
0: Carro?
6: Veio o Manuel com a
5: que
6: carga 2020.
5: Quem é o Manuel?
6: Se vender pelo PB, faça um descontinho. Você é o primeiro a pagar um dia pros PBs aqui em Itapema, no meu snooker bar.
5: Não, eu não vou em snooker bar.
3: E até lá pra jogar snooker.
0: Não, nós vamos sim.
6: Vamos sim. O Frederico's Snooker Bar, se quiserem, pode divulgar.
5: Como é que é o nome do lugar?
6: O palhaço saiu do personagem.
5: Como é que é o nome do lugar?
0: Frederico's Snooker Bar.
6: Sinuca, gelada free e depois um jantar no pier de Itapema, no Hard Rock Café.
0: Aí sim.
5: Eu gosto de lugares assim que o banheiro não é para mijar.
6: Deus abençoe. E vocês podem apostar que melhoram o dia de milhões de pessoas.
3: Quanto?
6: O e-mail 154.990.
5: Yeah. Manuel?
6: O ano é 2020.
3: É a frente antiga.
6: O e-mail é Juan com R.
0: Legal é.
3: É uma X1?
0: É.
3: Mas é antiga, né?
0: É.
6: O e-mail é Juan com R, Ruviaro com R,
3: não quer ver.
6: @hotmail.com.
5: Ele gosta do X1.
6: Podia ser o Juan com J.
3: Ele gosta do R, né?
6: Juan Ruviaro. RUANRUVIARO.
3: Ah, vai.
6: Juan Ruviaro.
0: Ah, não deu.
5: Vai ficar com a X1
0: básico. Volta já.
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2: Em Brasília, 19 horas.
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3: Olá, boa noite.
2: Boa noite para você que nos acompanha em todo o país.
3: Terça-feira, 16 de junho de 2026.
2: Vamos ao destaque do dia. Presidente Lula se reúne com países mais desenvolvidos do Ocidente.
3: Em reunião do G7 na França, presidente defendeu que dívidas de países pobres sejam convertidas em serviços ambientais.
2: Destacou ações brasileiras para conter o aquecimento global e a redução da pobreza. Luana Karen.
4: Lula também falou de segurança. Defendeu que o combate ao narcotráfico seja feito junto ao combate de ilícitos, como lavagem de dinheiro e tráfico de armas.
3: E ainda, na nossa última reportagem sobre o Move Brasil, vamos falar das condições facilitadas para motoristas de táxi e aplicativos trocarem os carros.
2: Os profissionais poderão comprar carros de até R$150 mil, pagando a metade dos juros de mercado. Luciana Colares de Holanda.
5: A partir de 19 de junho, os motoristas habilitados poderão escolher veículos e procurar uma instituição financeira credenciada para solicitar o financiamento.
3: E a gente vai falar também de educação.
2: Termina amanhã o prazo para pagar as inscrições do Enem para os alunos que não estão isentos da taxa.
3: E os dados mais recentes divulgados pelo governo do Brasil mostram que o número de crianças dependentes do BPC na escola é o maior já registrado.
2: Hoje na apresentação da Voz do Brasil, eu, Mariana Jungmann e Luciano Seixas.
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2: O presidente Lula segue na França, onde participou hoje da reunião de cúpula do G7, o grupo que reúne as nações mais desenvolvidas do Ocidente.
3: Em seu discurso, o presidente defendeu que os países ricos destinem mais recursos para os países em desenvolvimento.
2: Lula também manteve reuniões bilaterais com a Comissão Europeia e a primeira-ministra do Japão.
4: Na primeira intervenção na cúpula do G7 em Evian, na França, o presidente Lula alertou os líderes do grupo, que reúne algumas das maiores economias do mundo, que a desigualdade entre nações ricas e pobres aumentou nos últimos anos. A sessão foi fechada à imprensa e teve apenas o discurso escrito divulgado. De acordo com o presidente, ano passado, houve uma queda histórica de 23% na ajuda oficial ao desenvolvimento. Segundo Lula, a falta de recursos tem deixado milhões de pessoas ao redor do mundo sem alimentação, sem escola e vulneráveis a doenças que poderiam ser prevenidas. Por outro lado, o brasileiro afirmou que os gastos militares somam quase 3 trilhões de dólares por ano. Ainda no discurso, o presidente Lula defendeu soluções, como a troca de dívidas dos países pobres por ações climáticas ou investimentos sociais. E destacou medidas adotadas pelo Brasil, como o Fundo Florestas Tropicais para Sempre, criado para financiar a manutenção desse bioma, e a Aliança Global contra a Fome e a Pobreza, que permite o compartilhamento de experiências eficazes na redução de desigualdades. Lula também falou de segurança. Defendeu que o combate ao narcotráfico seja feito junto ao combate de ilícitos, como lavagem de dinheiro e tráfico de armas. Pela manhã, o presidente Lula se reuniu com a primeira-ministra do Japão, Sanae Takaichi. Eles trataram do possível início das negociações para um acordo de comércio entre Mercosul e Japão.
6: E eu fico muito feliz com essa perspectiva virtuosa de um acordo Japão-Mercosul. E além dessa boa notícia do Mercosul, eu espero que possamos produzir boas notícias na relação bilateral Brasil-Japão.
4: No fim da tarde, o presidente Lula se reuniu com a presidente da Comissão Europeia, Ursula von der Leyen, e com o presidente do Conselho Europeu, António Costa. Eles trataram de medidas restritivas adotadas por países da Europa contra produtos brasileiros e acertaram a criação de uma comissão entre o Itamaraty e os representantes do Bloco Europeu para identificar as dificuldades e buscar soluções. Também nesta terça-feira, o presidente Lula participou de um jantar com todos os chefes de Estado e de governo que estão em Evian para as reuniões do G7. De Evian Leban, na França, Luana Karen.
3: E ainda durante os trabalhos do G7, o presidente Lula e o diretor-geral da Organização Mundial da Saúde, Tedros Adhanom, divulgaram uma carta pedindo que os líderes das maiores economias do mundo apoiem a conclusão do Acordo Global sobre Pandemias.
2: O acordo foi aprovado em 2025, mas um ponto extra ainda precisa ser discutido para ele entrar em vigor.
3: O Brasil preside essas negociações que tratam da adoção do anexo de acesso a patógenos e partilha de benefícios.
2: O foco é garantir a troca de informações sobre vírus, bactérias e outros agentes com potencial para se tornarem novas pandemias.
3: Além disso, é preciso garantir que países em desenvolvimento tenham acesso a vacinas e tratamentos de forma justa do que ocorreu com a pandemia de Covid-19.
2: Garantir mobilidade e proteger áreas ambientais são desafios das obras de pavimentação da BR-319, que atravessa uma das regiões mais sensíveis da Amazônia.
3: A rodovia conecta Manaus a Porto Velho e é a única via terrestre que liga a capital do Amazonas com o restante do país.
2: Com investimento de 20 bilhões de reais, o governo do Brasil vem adotando um modelo inédito que deve servir de referência.
3: São medidas especiais para assegurar proteção ambiental e reduzir o isolamento logístico da região.
0: Uma rodovia que representa um dos maiores desafios de infraestrutura do país, a BR-319, responsável por conectar o Amazonas ao restante do Brasil por via terrestre, recebe um novo modelo de gestão. A ideia é unir mobilidade, desenvolvimento e preservação da floresta. Em Brasília, representantes do governo do Brasil apresentaram as medidas especiais previstas. O plano prevê ações de proteção ambiental, monitoramento territorial, reforço da fiscalização e regularização de terras na área de influência da rodovia. A secretária executiva do Ministério do Meio Ambiente e Mudança do Clima, Ana Flávia de Sena Franco, explica que todo o trabalho feito pelo governo vai transformar a BR-319 em um modelo de desenvolvimento e preservação ambiental.
7: Nosso objetivo é fazer do processo de repavimentação da rodovia um modelo de gestão e controle ambiental com participação das comunidades, respeito aos saberes tradicionais, recuperação de área degradada, geração de emprego e renda para a população por meio do fortalecimento das cadeias da bioeconomia.
0: O plano prevê melhorias nos 877 quilômetros da BR-319. As medidas de proteção ambiental incluem a ampliação de áreas protegidas, ações de resgate da fauna e criação de estruturas de passagem para animais, além do reconhecimento e demarcação de terras indígenas e ações de regularização fundiária. Entre as medidas de infraestrutura estão a substituição de 52 pontes de madeira e a manutenção permanente da rodovia. A previsão é implantar também sistemas de monitoramento com implantação de portais de fiscalização, brigadas de combate a incêndios e bases integradas de órgãos públicos. Para o diretor-presidente da InfraSA, Jorge Bastos, trata-se de um modelo inovador e único no mundo.
8: É uma coisa inovadora, não tem nada igual no mundo, é de suma importância não só para o Brasil, mas para o mundo inteiro a gente mostrar como pode ser sustentável uma rodovia dentro da selva amazônica.
0: O modelo prevê um contrato único de 20 anos, renovável por mais 15. A assinatura do contrato deve acontecer em dezembro de 2027. A expectativa é transformar a BR-319 em referência de integração regional com proteção da Amazônia e presença permanente do poder público na região. Reportagem Pablo Mundim.
2: Move Brasil foi criado pelo governo federal para estimular a troca da frota brasileira por veículos mais modernos, eficientes, seguros e menos poluentes.
3: Inicialmente, o programa teve foco em caminhões e ônibus, que nós falamos aqui na Voz do Brasil.
2: Na última sexta-feira, foi lançada a versão voltada para ajudar entregadores a comprarem novas motos, bicicletas elétricas e veículos semelhantes.
3: Hoje nós vamos falar do Move Brasil voltado para taxistas e motoristas de aplicativos.
2: A partir dessa sexta-feira, eles poderão solicitar o financiamento de novos veículos junto a instituições financeiras. Luciana Colares de Holanda explica.
9: Juros abaixo da metade dos valores encontrados no mercado e melhores prazos para pagar. Esses são os benefícios que o programa Move Aplicativos oferece para taxistas e motoristas de aplicativos adquirirem veículos novos. As condições especiais de financiamento valem para carros de até R$150 mil e que atendam critérios de sustentabilidade, como os flex, híbridos e elétricos. O Wallace Moreira, secretário de Desenvolvimento Industrial, Inovação, Comércio e Serviços, detalha as vantagens do programa.
10: Para além de proporcionar a possibilidade de renovação de frota, de descarbonização, ela também dá ao trabalhador melhores condições de trabalho, de vida e de adquirir uma propriedade a uma taxa de juros que está abaixo da metade do mercado. A taxa de juros

0: Brasil, a gente não consegue adquirir esse veículo para ter um rendimento melhor. E é conforto também do passageiro. O passageiro entra ali e quanto mais estrelas você tem, quanto mais bem avaliado você é, mais você recebe corridas pelas plataformas.
1: Em maio, o presidente Lula assinou uma medida provisória que destina até 30 bilhões de reais para o programa. Podem participar motoristas de aplicativos com cadastro ativo há pelo menos 12 meses que tenham realizado ao menos 100 corridas nesse período na mesma plataforma, além de taxistas em atividade. Para participar, é só acessar a plataforma oficial gov.br/movebrasil e autorizar o uso dos dados necessários para análise de elegibilidade. E ainda esta semana, a partir de 19 de junho, os motoristas habilitados poderão escolher veículos e procurar uma instituição financeira credenciada para solicitar o financiamento. Reportagem Luciana Colares de Holanda.
2: Doenças do pulmão, do coração, maior incidência de câncer.
3: A lista de prejuízos na saúde é grande para quem fuma.
2: Segundo a Organização Mundial da Saúde, o tabaco mata mais de 8 milhões de pessoas no mundo por ano.
3: O SUS oferece todo o tratamento de graça para quem deseja parar de fumar. E a busca por ele tem crescido nos últimos anos.
4: O servidor público Frederico Pereira fuma há mais de 30 anos. Ele está em tratamento no Hospital Universitário de Brasília por causa da bronquite e do início de um enfisema pulmonar. E fala sobre a dificuldade que é abandonar o cigarro.
5: Não desisti ainda dessa luta e dessa tarefa, até porque é uma necessidade de saúde.
4: Parar de fumar vai muito além de abandonar um hábito. A dependência da nicotina provoca sintomas físicos e emocionais que podem dificultar o processo. Por isso, muitas vezes é necessário acompanhamento médico. O Sistema Único de Saúde oferece tratamento completo para quem deseja parar de fumar. A chefe de controle do tabagismo do Instituto Nacional de Câncer, INCA, Maria José Giongo, detalha esse atendimento.
6: Então, essa pessoa ela vai ser acolhida na unidade de saúde, né? Esse tratamento ele pode ser individual ou em grupo, caso seja necessário que essa pessoa, que esse cidadão se utilize de medicamentos para auxiliá-lo no processo de cessação, então ele vai receber esse medicamento também de forma gratuita. Então as equipes das unidades de saúde dispõem de uma equipe ali multiprofissional que vai dar toda assistência para a pessoa que deseja parar de fumar.
4: E a procura por tratamento tem crescido. A distribuição de remédios no SUS aumentou 138% entre 2022 e 2021. Foram 19 milhões de medicamentos entregues em 2022, número que saltou para 46 milhões no ano passado. Além do medicamento bupropiona, o SUS oferece também outras opções que ajudam a parar de fumar, como goma de mascar e adesivos de nicotina, um apoio importante para combater um hábito que traz consequências sérias para a saúde. No Brasil, 477 pessoas morrem a cada dia por causa do tabagismo. O professor e pneumologista do Hospital Universitário de Brasília, Ricardo Martins, fala sobre os malefícios do cigarro.
7: O cigarro é a principal causa evitável de doença no mundo. No campo das doenças respiratórias, são as doenças do tipo bronquite, enfisema, câncer de pulmão, que nos preocupa bastante, né? E doenças também da área do coração, né?
4: Quem deseja parar de fumar pode procurar uma unidade básica de saúde e verificar onde o tratamento é oferecido em seu município. Reportagem Márcia Fernandes.
2: Atenção, estudantes que já se inscreveram no Exame Nacional do Ensino Médio e ainda não realizaram o pagamento da taxa de inscrição.
3: Os candidatos não isentos devem pagar o valor de R$ 85,00 até amanhã. Sem ela, a inscrição não é válida.
2: O Enem é a principal porta de entrada para o ensino superior no Brasil.
3: O exame é válido para ingresso em universidades por meio do Sisu, ProUni e Fies e também em faculdades no exterior.
8: Termina nesta quarta-feira, 17 de junho, o prazo para pagamento da taxa de inscrição do exame. O valor é de R$ 85,00 e pode ser pago por boleto, PIX, cartão de crédito ou débito em conta, conforme a instituição financeira. Não precisam pagar a taxa os estudantes que tiveram a isenção aprovada pelo Instituto Nacional

0: Nacional de Estudos e Pesquisas Educacionais, Anísio Teixeira, o INEP, como alunos do terceiro ano do ensino médio da rede pública, participantes do programa PED Meia e pessoas inscritas no cadastro único que atendam aos critérios do edital. Os candidatos que solicitaram atendimento especializado vão poder consultar o resultado do pedido a partir de 26 de junho na página do participante. Acesse em enem.inep.gov.br/participante. Com redação de Lucília Araújo, Dilson Santa Fé, para a Voz do Brasil.
1: Avanço na inclusão educacional de estudantes com deficiência beneficiários do benefício de prestação continuada.
2: O BPC registrou o maior índice de sua história de crianças e adolescentes entre 0 e 18 anos matriculados, 83% em 2024.
1: Em 2008, apenas 21% dos beneficiários estavam matriculados.
3: Mãe de dois filhos, a Raimunda de Oliveira Souza, conta que trabalhava como doméstica para pagar as contas de casa, até que em 2018 viu sua vida mudar após o filho mais novo, Davi, com então 7 anos, ser diagnosticado com transtorno do espectro autista.
4: Ele, quando na idade de criança, né, de creche, né, que ele foi de creche, eu comecei a perceber alguns detalhezinhos que eu achava diferente, assim, diferenciado das outras crianças, né? Aí, quando chegou no período dele ir para a escola normal, no ensino fundamental, né? Logo no primeiro ano, a professora já me chamou para conversar. Falou só, o Davi, ele é assim, é dessa forma, então é melhor você procurar um médico, né, fazer uns testes, né, uma consulta. Né?
3: O diagnóstico significou apenas o início de uma batalha solitária para Raimunda, que passou a dedicar todo o seu tempo ao tratamento do filho. Sem muita escolha, ela conta que teve que deixar o emprego remunerado e recorreu ao benefício de prestação continuada. Desde 2022, o BPC, no valor de um salário mínimo por mês, serve para cobrir gastos com medicamentos, alimentação e escola. O estudo, ela garante, é um item indispensável na rotina.
4: Tira notas razoáveis, mais para boa, né? Porque tem a mãe aqui que fica no pé, né? Ensinando da maneira que eu posso, que eu também não tenho também lá estudo, mas eu faço o que eu posso, né? E educadora social, que também eu sempre corro atrás, eu cobro na escola, eu sou aquela mãe mesmo que cobra. Se eu estou vendo que está alguma coisa errada, eu vou lá na escola, converso. Eu sei das minhas obrigações, eu sei dos direitos que ele tem, então eu vou atrás.
3: E não é só a Raimunda que se preocupa com a educação do filho. Em 2024, o benefício de prestação continuada registrou o maior índice da história de crianças e adolescentes beneficiários matriculados. Dos mais de 870 mil beneficiários, 83% estavam na escola. Em 2008, eram apenas 21%. Os dados são do Ministério do Desenvolvimento e Assistência Social, Família e Combate à Fome. Para João Paulo Santos, consultor jurídico do Ministério, o resultado mostra o compromisso do governo em ampliar o acesso à educação e reforçar o acompanhamento permanente da política pública.
5: O BPC na escola é um serviço específico do SUAS, do Sistema Único de Assistência Social, que passa a auxiliar, a tentar colocar todos os beneficiários do BPC em idade escolar, ou seja, pessoas com deficiência, né? Não são idosos, são pessoas com deficiência, jovens e crianças, na escola, frequência escolar para essas pessoas, que é um processo de inclusão que não é fácil, né? Um processo de inclusão que precisa ser realizado no cotidiano.
3: Mais de 6 milhões e 500 mil pessoas recebem hoje o benefício de prestação continuada. Desse total, aproximadamente 58% são pessoas com deficiência. E 42% são idosos. São beneficiários aqueles em famílias com renda igual ou menor que 1/4 do salário mínimo por pessoa, ou R$ 379,50 por mês. Reportagem Gabriela Noronha.
2: Junho é o mês das festas juninas e as autoridades acendem um alerta para uma prática que, além de perigosa, é ilegal.
1: Soltar balão é crime ambiental no Brasil, com pena de até 3 anos de prisão, além de multas.
2: A prática é um perigo real. Provoca incêndios em florestas e casas e causa apagões nas redes elétricas e pode prejudicar também o voo de aviões.
6: Nesta época do ano, a soltura ilegal de balões triplica, segundo a Força Aérea Brasileira. Entre 2019 e 2024, foram quase 4.500 ocorrências em todo o país. E para identificar os culpados, o tenente Tauan faz um apelo para a população.
7: A gente acredita que por meio da conscientização da população e a partir da não soltura e nenhum incentivo e a divulgação dessa prática na internet, o compartilhamento dessas atividades também por WhatsApp, a gente imagina que com a contribuição da população, a gente reduzirá o risco dessa recorrência e preservará, portanto, a segurança de todos.
6: Esta prática é crime, previsto na Lei 9.605 de 1998, com pena de 1 a 3 anos de detenção e multa, além de crime ambiental, pelo potencial de causar incêndios e destruição. Ana Gabriela Salles, para a Voz do Brasil.
1: A Caixa Econômica Federal começa amanhã a fazer os pagamentos do Bolsa Família deste mês.
2: Essa semana serão pagos os beneficiários com o NIS final 1, 2 e 3, na quarta, quinta e sexta-feira.
1: Ao longo da semana que vem, serão feitos os pagamentos para os beneficiários com os números finais de 4 a 8.
2: E nos dias 29 e 30 de junho, os pagamentos para quem tem NIS final 9 e 0.
1: Para beneficiários de municípios que tiveram situação de emergência ou calamidade declarada, o pagamento será feito integralmente amanhã, independente do número do NIS.
2: Ao todo, cerca de 19 milhões e 300 mil famílias recebem o Bolsa Família.
1: O comércio varejista do país continua em ritmo de crescimento no mês de abril na comparação anual.
2: Segundo dados do IBGE, as vendas registraram alta de 1% em relação ao mesmo período do ano passado.
1: E o resultado positivo se estende para o acumulado do ano, que soma avanço de 2%.
8: O comércio varejista brasileiro mantém trajetória positiva em 2026, com crescimento de 2% no acumulado do ano e alta de 1,5% nos últimos 12 meses. Os dados do Instituto Brasileiro de Geografia e Estatística, o IBGE, mostram que, apesar de uma redução de 1,5% nas vendas em abril, na comparação com março, o setor avançou 1% frente a abril de 2025. Entre os destaques positivos estão os segmentos de equipamentos e materiais para escritório, informática e comunicação, que cresceram 6,5% em relação a abril do ano passado. Artigos farmacêuticos, médicos, ortopédicos e de perfumaria, com alta de 4,5%. Móveis e eletrodomésticos, com aumento de 2,6%. Combustíveis e lubrificantes com 1,6% e supermercados, alimentos, bebidas e fumo com crescimento de 0,9%. O comércio varejista ampliado, que inclui veículos, materiais de construção e atacado especializado de alimentos, também apresentou resultado positivo na comparação anual, com alta de 1,4% em abril. No acumulado de 2026, o segmento registra crescimento de 1,8%. O desempenho positivo alcançou diversas regiões do país. Na comparação com abril de 2025, 20 das 27 unidades da federação registraram aumento nas vendas do varejo, com destaque para Pernambuco, Tocantins e Distrito Federal. Os números indicam avanço em áreas importantes da economia, com setores de consumo essencial e de bens duráveis contribuindo para a manutenção do crescimento do comércio brasileiro. Claudimário Carvalho, para a Voz do Brasil.
2: E essas foram as notícias do governo do Brasil.
1: Uma realização da Secretaria de Comunicação Social da Presidência da República.
2: Com produção da empresa Brasil de Comunicação.
1: Fique agora com as notícias do Poder Judiciário e do Congresso Nacional. Boa noite.
2: Boa noite para você e até amanhã.
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11: Primeira turma do STF condena Eduardo Bolsonaro por tentativa de interferência em julgamento sobre golpe de Estado. STJ decide que espólio e herdeiros de aposentado com doença grave podem pedir restituição do imposto de renda pago indevidamente. Justiça do Trabalho e órgãos parceiros organizam atendimento a comunidades indígenas no Amapá. Boa noite, eu sou Walter Lima. Por unanimidade, a primeira turma do STF condenou Eduardo Bolsonaro pelo crime de coação no curso do processo. A acusação sustentou que ele teria atuado junto a autoridades norte-americanas para pressionar ministros do STF e influenciar o julgamento de ações envolvendo o pai dele, o ex-presidente Jair Bolsonaro. O relator do caso, ministro Alexandre de Moraes, entendeu que houve tentativa de constranger a atuação da corte por meio de sanções e pressões internacionais. Eduardo Bolsonaro foi condenado a 40 anos e dois, ou seja, foi condenado a 4 anos e 2 meses de prisão no semiaberto, mais 50 dias multa. Se aposentado com doença grave não foi isento de imposto de renda e pagou mais do que deveria após a morte dele, tanto o espólio como os herdeiros podem pedir na justiça a devolução do valor pago indevidamente. Esse entendimento é do STJ. Fátima Uchoa.
12: O espólio de uma aposentada com câncer de mama buscou o reconhecimento da isenção de imposto de renda prevista em lei e a restituição dos valores descontados indevidamente da aposentadoria dela. A Justiça do Rio Grande do Sul extinguiu o processo sem resolução do mérito. Já o relator na segunda turma do STJ, ministro Teodoro Silva Santos, considerou que, embora a isenção por doença grave tenha natureza pessoal, a restituição possui caráter patrimonial e pode ser transmitida aos herdeiros. Assim, um colegiado determinou que os autos retornassem ao Tribunal Estadual para prosseguimento do julgamento da apelação sobre o pedido de restituição.
11: Justiça do Trabalho e órgãos parceiros organizam últimos detalhes para começar o atendimento a comunidades indígenas no Amapá. Rafael Silva.
13: Começam amanhã os serviços levados pela Quarta Itinerância Cidadania aqui com você, a Aldeia Manga, no município de Oiapoque, extremo norte do estado. Desde domingo, equipes da Justiça do Trabalho e de órgãos parceiros se organizam na região. Hoje estão sendo montadas as estruturas e revisados os últimos detalhes para atendimentos sobre questões trabalhistas e previdenciárias, serviços de saúde, regularização de documentos e muito mais. E tudo isso de graça para os moradores da região.
11: O TSE recebeu representantes da Confederação Nacional do Comércio de Bens, Serviços e Turismo para inspecionar os códigos-fonte da urna eletrônica e dos sistemas eleitorais. É a terceira instituição fiscalizadora a visitar o TSE. Fábio Ruas.
14: O representante da Confederação Nacional do Comércio foi recebido pela equipe da Secretaria de Tecnologia da Informação do TSE. Os técnicos do tribunal tiraram dúvidas e abriram o código-fonte para a vistoria. Yuri Cavalcante, especialista em tecnologia da informação da CNC, elogiou a iniciativa do TSE de realizar o ciclo de transparência das eleições 2026. Já fizeram a vistoria o Partido União Brasil e o Senado Federal.
11: Ministérios Públicos Federal e de São Paulo pedem a anulação de nova licença do pré-sal por risco de agravamento da crise climática. Estima-se que a extração e o uso dos combustíveis fósseis resultem no lançamento de mais de 3 bilhões e 800 milhões de toneladas de gás carbônico na atmosfera. Vanessa Pereira.
15: A nova licença corresponde à etapa 4 do pré-sal, a nova fase de exploração de óleo e gás natural na Bacia de Santos, em São Paulo, prevista para começar entre 2026 e 2032. O objetivo da ação é que a licença seja definitivamente anulada e que o IBAMA seja proibido de conceder novos avais até que a Petrobras cumpra os diversos requisitos que estão em aberto, como a complementação dos estudos ambientais e a comprovação da compatibilidade da etapa 4 com compromissos assumidos pelo Brasil e pela empresa na redução de emissão de gases do efeito estufa.
11: 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Boa noite.
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16: Eu sou Paula Groba.
17: E eu sou Humberto Pinheiro.
16: E estes são os destaques de hoje do Jornal do Senado, que começa agora.
17: Senado aprova projeto que reconhece pós-graduação como formação continuada de professores.
16: Avança a proposta que acaba com soltura automática de presos por atraso na revisão de prisões preventivas.
17: Aprovada a criação da Universidade Federal do Esporte.
16: Boa noite.
17: Boa noite.
16: Cursos de especialização, mestrado e doutorado poderão passar a contar oficialmente como formação continuada dos professores da educação básica pública.
17: O plenário aprovou um projeto que atualiza a Lei de Diretrizes e Bases da Educação para reconhecer essas qualificações como parte do aperfeiçoamento profissional dos educadores. Repórter Douglas Castilho.
18: Estão amparados pela proposta as especializações e também as pós-graduações, como mestrado e de doutorado, inclusive com a garantia de licença remunerada já prevista na Lei de Diretrizes e Bases da Educação, sem a criação de novos gastos para o Estado. A relatora da proposta, a senadora professora Dorinha Seabra, do União do Tocantins, ressaltou a importância da proposta.
19: Trata-se de reconhecer que o professor não é apenas receptor de conhecimento produzido pela academia, mas ele também é agente capaz de produzir saberes a partir da sua experiência profissional.
18: A pesquisadora Flávia Monteiro, professora da Faculdade de Educação da Universidade Federal Fluminense, reforçou o papel e a necessidade da formação continuada na área da educação.
20: Isso representa um avanço e fortalece também a compreensão de que a formação de professores, ela deve ocorrer ao longo de toda a carreira.
18: O Plano Nacional de Educação, que é o principal instrumento de planejamento estratégico da educação no Brasil, estabeleceu a meta de que até 2034, 70% dos professores da rede pública tenham alcançado o nível de pós-graduação. A proposta vai à sanção presidencial.
16: O presidente do Senado Federal, Davi Alcolumbre, negou ter recebido 30 milhões de dólares do dono do Banco Master, Daniel Vorcaro, por meio de uma conta no exterior, ao repudiar a informação publicada em reportagem na última semana pela revista Veja. O parlamentar disse que as acusações são falsas e declarou que a situação representa não apenas um ataque pessoal, mas atinge também a imagem institucional do Poder Legislativo.
17: Davi Alcolumbre ainda defendeu a apuração da origem das informações divulgadas e afirmou que adotará todas as medidas legais e judiciais para esclarecer o caso. O senador enfatizou que não aceitará tentativas de intimidação ou constrangimento e criticou a divulgação de acusações sem provas.
21: Não podemos permitir que isso se torne uma prática normal no nosso país. Não podemos admitir que autoridades públicas, instituições ou qualquer cidadão sejam desmoralizados com base em fatos inventados e acusações absolutamente sem nenhuma prova.
16: Um atraso da justiça deve ser suficiente para colocar um preso em liberdade? Essa é a discussão por trás de um projeto aprovado pela Comissão de Segurança Pública do Senado.
17: A proposta acaba com a possibilidade de soltura automática quando houver demora na revisão periódica da prisão preventiva. O texto, que segue o entendimento dos tribunais superiores, ainda será analisado pela Comissão de Constituição e Justiça. Repórter Bruno Lourenço.
22: A Comissão de Segurança Pública analisou três projetos de lei que tratavam de regra que considerava ilegal a prisão preventiva caso o juiz não revisasse a necessidade da medida a cada 90 dias. A redação aprovada determina que o atraso na revisão não gera liberdade automática. Antes de qualquer decisão, o Ministério Público deverá ser obrigatoriamente ouvido e o ônus de pedir a reavaliação passará a ser da parte interessada, como explicou o relator, senador Fabiano Contarato, do PT do Espírito Santo.
23: Concordamos que uma vez decorrido o prazo para a reavaliação da prisão, se mostra adequada e necessária a prévia oitiva do Ministério Público sobre a manutenção da medida ou a soltura do preso, uma vez que essa previsão prestigia o princípio acusatório que orienta o processo penal.
22: O senador Sérgio Moro, do PL do Paraná, lembrou que a soltura automática não constava no texto original do pacote anticrime enviado por ele quando era ministro da Justiça, tendo sido incluída durante a votação na Câmara dos Deputados.
24: Aí isso foi enxertado pro lobby pró-crime, infelizmente,
0: de alguns parlamentares lá na Câmara dos Deputados. E foi aprovada essa aberração que sugere que a prisão caia automaticamente. Que é o sonho dos vorcaros da vida, inclusive.
22: O projeto aprovado também amplia para 180 dias o prazo de revisão nos casos em que o preso já tenha sido condenado em primeira instância. O relator justificou que a medida é razoável diante da estrutura enxuta e da falta de capilaridade dos tribunais de segunda instância.
16: E o senador Sérgio Moro, do PL do Paraná, defendeu o endurecimento das leis de combate ao crime organizado ao afirmar que propostas nessa área têm enfrentado resistência do governo federal. Segundo ele, medidas como o fim das saídas temporárias de presos e o projeto antifacção avançaram graças à atuação da oposição no Congresso.
17: Moro também comentou a decisão dos Estados Unidos de classificar o PCC e o Comando Vermelho como organizações terroristas. Na avaliação do senador, a medida pode dificultar a lavagem de dinheiro e o financiamento internacional das facções.
0: É claro que essa designação feita pelos Estados Unidos não resolve todos os problemas. É claro que a tarefa de combater essas organizações é do Brasil, mas é evidente que essa ação do governo norte-americano facilita o nosso trabalho a nível internacional.
16: Já o senador Camilo Santana, do PT do Ceará, defendeu a aprovação da PEC da Segurança Pública pelo Senado. A proposta prevê maior integração entre União, estados, municípios e Distrito Federal no combate à criminalidade, com o compartilhamento de informações, uso de tecnologia e ações conjuntas contra o crime organizado.
17: Segundo o parlamentar, a medida fortalece o Sistema Único de Segurança Pública e a cooperação entre as forças policiais. O texto já foi aprovado pela Câmara dos Deputados e aguarda análise do Senado.
3: Porque o crime, ele ultrapassou as fronteiras dos estados, portanto, precisa ter uma coordenação nacional integrada nas informações, na inteligência, na cooperação, e essa PEC da segurança vai permitir que a gente possa dar o avanço necessário que o Brasil precisa em relação a esse tema que aflige a população, que aterroriza a população brasileira.
16: O esporte pode ganhar uma universidade dedicada à formação de profissionais e ao desenvolvimento de políticas públicas para o setor.
17: Os senadores aprovaram uma proposta que cria a Universidade Federal do Esporte. A nova instituição terá como missão produzir conhecimento, qualificar gestores e profissionais e contribuir para o fortalecimento das ações esportivas no país. Os detalhes com Pedro Pincer.
4: Com futura sede em Brasília, a Universidade Federal do Esporte terá entre as finalidades a formação de recursos humanos de excelência, com competências e habilidades para a gestão de políticas públicas de esporte e o incentivo à produção de conhecimento científico e tecnológico aplicado à gestão do esporte e ao treinamento de alto rendimento. Ex-ministro da Educação, o senador Camilo Santana, do PT do Ceará, ressaltou a importância da criação da instituição.
3: O Brasil é uma potência esportiva. Somos um país de talentos extraordinários, mas ainda convivemos com a carência de profissionais qualificados na ciência do esporte, na gestão esportiva, no treinamento de atletas, no paradesporto e nas políticas públicas voltadas à inclusão pelo esporte. A Universidade Federal do Esporte nasce com o potencial de ajudar a preencher esse vazio histórico.
4: Os recursos financeiros para a implantação e manutenção da universidade virão do Orçamento Geral da União, com a possibilidade de auxílios e subvenções por entidades públicas e particulares. O texto segue agora para a sanção presidencial.
16: E o Senado homenageou 3 pessoas e instituições dedicadas ao cuidado dos mais vulneráveis. Na segunda edição da Comenda Santa Dulce dos Pobres, foram reconhecidos o Instituto da Primeira Infância e Prédio de Fortaleza, que atende mais de 4 mil crianças, a religiosa Maria Nilda Cavalcante Rangel e Jorge Eduardo Deister, coordenador da Vila do Pequenino Jesus, em Brasília.
17: Autor da proposta que criou a premiação, o senador Eduardo Girão, do Novo do Ceará, afirmou que a comenda dá visibilidade a exemplos concretos de solidariedade e serviço ao próximo. A comenda Santa Dulce dos Pobres foi criada em 2020 e é concedida anualmente a pessoas e instituições que prestam serviços relevantes na área social da saúde. Edição de Paula Groba e trabalhos técnicos de Eliseu Caires. O Jornal do Senado fica por aqui. Acompanhe agora as notícias da Câmara dos Deputados. Boa noite.
16: Boa noite e até amanhã.
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6: Plenário pode aumentar proteção de mulheres contra violência política.
7: Câmara aprova punição para má-fé em processos de violência doméstica.
6: Parlamentares analisam políticas públicas de apoio para a população idosa.
8: Boa noite. Maria do Rosário, do PT do Rio Grande do Sul, elogia o lançamento da Rede Nacional de Proteção e Defesa dos Direitos Humanos da Pessoa Idosa. Segundo a deputada, a medida busca ampliar a dignidade e combater a violência exercida contra a parcela da população que mais cresce no país.
6: Maria do Rosário reforça ainda a necessidade de o Parlamento aprovar medidas focadas no fortalecimento da Política Nacional de Cuidados, na criação de um auxílio financeiro para cuidadores de idosos do BPC e na aprovação da Convenção Internacional sobre o envelhecimento humano.
8: Ranieri Paulino, do Republicanos da Paraíba, chama atenção para o crescimento dos casos de violência contra idosos e defende o fortalecimento das políticas de proteção e cuidado. Ele pede garantia de dignidade e segurança às pessoas em situação de maior vulnerabilidade.
6: Ranieri Paulino ainda destaca a necessidade de ampliar o acesso aos serviços destinados às pessoas com deficiência no interior da Paraíba. Para ele, a descentralização desses atendimentos é fundamental para promover inclusão e assegurar direitos à população que vive fora dos grandes centros.
8: José Ayrton Félix Cirilo, do PT do Ceará, defende mais investimentos em políticas de cuidado e proteção para crianças e adolescentes. O deputado afirma que a falta de atenção, presença e apoio familiar pode comprometer o desenvolvimento integral desde a infância.
6: José Ayrton Félix Cirilo aponta que o orçamento federal ampliou a participação dos recursos destinados a crianças e adolescentes nos últimos anos, mas ainda precisa avançar em áreas como educação, saúde, assistência social, segurança alimentar e proteção de direitos.
5: Votação.
8: Punição para quem agir de má fé durante processos de violência doméstica ou familiar contra a mulher é aprovada na Câmara. Confira os detalhes na reportagem de Sofia Peçanha.
24: A Câmara dos Deputados aprovou o projeto que autoriza os juizados de violência doméstica e familiar contra a mulher a aplicar punições para quem agir de má fé. A proposta é de autoria da deputada Flávia Moraes, foi aprovada pelas Comissões de Defesa dos Direitos da Mulher e de Constituição e Justiça. A medida altera a Lei Maria da Penha, com o objetivo de aplicar sanções para quem agir com deslealdade no curso do processo. Invenção ou distorção de fatos propositalmente e tentativa de prejudicar outra pessoa injustamente são algumas condutas ilegais. A deputada Laura Carneiro, do PSD do Rio de Janeiro, relatora na Comissão de Constituição e Justiça, explicou.
25: A má-fé não ocorre pela simples inexistência de condenação ou falta de prova, mas é caracterizada quando a parte ofensora ou ofendida deliberadamente tenta desrespeitar a justiça, utilizando-se de instrumentos ilegais.
24: Pelo texto aprovado, se o juiz entender que alguém agiu de má-fé, essa pessoa pode ser punida com multa de até 10 salários mínimos. Durante a votação na Comissão da Mulher, a relatora da proposta, a deputada Silvia Cristina, do PP de Rondônia, concordou que a medida contribui para o bom andamento dos processos e da proteção às mulheres.
26: Consideramos, pois, que tais aperfeiçoamentos ajudarão a evitar excessos e abusos das partes, conferindo maior credibilidade à Lei Maria da Penha e maior prestígio à verdade real, ampliando a proteção de todas nós, mulheres brasileiras.
24: Os danos processuais já estão previstos no Código de Processo Civil e ocorrem quando uma das partes, autor ou réu, não age de forma correta. Para essas condutas, o Código prevê penas como multa e indenização à parte contrária pelos prejuízos que sofreu. Agora, o projeto que aplica punições para quem agir de má fé em casos de violência doméstica e familiar contra a mulher segue para análise do Senado. Da Rádio Câmara de Brasília, Sofia Peçanha.
5: Agricultura.
6: Heitor Xu, do PSD do Rio Grande do Sul, comemora a formatura da primeira turma do projeto Conexão Mulher em Santa Cruz do Sul. A iniciativa reuniu 48 agricultores familiares em atividades voltadas à formação de lideranças femininas e ao fortalecimento da atuação das mulheres no meio rural.
8: Segundo Heitor Xu, o projeto ofereceu capacitação em áreas como cooperativismo, educação financeira e políticas públicas. Para ele, a qualificação e o incentivo à participação feminina contribuem para o desenvolvimento das propriedades rurais, das famílias e das comunidades.
6: Anderson Pinto, do União do Pará, critica operações de fiscalização ambiental realizadas por órgãos federais no estado. De acordo com o parlamentar, pendências fundiárias e burocracia atrapalham os produtores rurais, que, segundo ele, sofrem com a insegurança jurídica.
8: Anderson Pinto defende a ampliação das ações de regularização fundiária e ambiental na Amazônia. Ele argumenta que a definição das propriedades pode reduzir conflitos, garantir segurança jurídica e contribuir para a preservação ambiental
1: ambiental e o desenvolvimento da região.
2: Desenvolvimento regional.
11: Ricardo Maia, do MDB, destaca a assinatura de mais de 2 bilhões de reais em convênios entre o governo da Bahia e os municípios para execução de obras. Segundo ele, os recursos serão destinados a áreas como pavimentação, saúde, educação e recuperação de estradas.
1: Ricardo Maia afirma que a transferência de recursos e a realização de convênios fortalecem o municipalismo e ampliam a capacidade de investimento das prefeituras. Ele sustenta que a execução de obras contribui para levar desenvolvimento à população do interior baiano.
11: Pompeu de Matos, do PDT, defende o avanço de investimentos da indústria da celulose no Rio Grande do Sul, com previsão de 27 bilhões de reais. Ele afirma que o empreendimento pode gerar 12 mil empregos, fortalecendo a economia de Barra do Ribeiro, Guaíba, Tapes, Camaquã e Charqueadas.
1: Pompeu de Matos cobra equilíbrio no licenciamento ambiental para que exigências técnicas não impeçam a realização da obra. Ele acredita que o desenvolvimento econômico e proteção ambiental podem caminhar juntos, desde que os órgãos responsáveis adotem critérios razoáveis.
11: Eduardo Veloso, do Solidariedade, lamenta que, em vez de comemorar os 64 anos de emancipação do Acre, seu discurso seja para denunciar o isolamento e o descaso do governo federal com o Estado. Ele cita as estradas intransitáveis e a pobreza da população que segue sem apoio para crescer.
1: Segundo Eduardo Veloso, o Estado já respondeu por 30% do PIB nacional durante o ciclo da borracha e hoje sofre com as restrições ambientais. Ele defende a abertura de uma rota ligando o Acre ao Peru para encurtar o caminho das exportações brasileiras rumo ao mercado asiático.
11: Homero Rodrigues, do Podemos, homenageia os 100 anos de nascimento de José Carlos da Silva Júnior, apontado como referência empresarial e pública na Paraíba. Ele afirma que o legado do empresário inspira novas gerações pelo compromisso com o desenvolvimento do Estado.
2: Habitação.
1: Charles Fernandes, do PSD da Bahia, comemora a destinação de moradias do programa Minha Casa Minha Vida para Guanambi e cidades vizinhas. Entre os municípios atendidos, ele destaca Pindaí, Malhada, Piripá, Feira da Mata, Ibiaçucê, Sebastião Laranjeiras e Condeúba.
11: Charles Fernandes ressalta que levou ao governo federal a demanda por unidades habitacionais em cidades que ainda não tinham sido contempladas. O deputado assinala que a expansão do programa para cidades do interior contribui para a redução das desigualdades regionais.
2: Economia.
1: Luiz Lima, do Novo do Rio de Janeiro, alega que o Brasil atravessa uma crise econômica marcada pelo aumento do custo de vida, pela alta dos juros e pelo crescimento do endividamento das famílias. Ele afirma que a perda do poder de compra tem afetado diretamente o cotidiano dos brasileiros.
11: Luiz Lima também critica medidas relacionadas às mudanças na jornada de trabalho e argumenta que elas podem ampliar a informalidade. Para ele, o debate econômico deve priorizar ações voltadas à geração de empregos e à recuperação da atividade produtiva.
1: Paulo Guedes, do PT de Minas Gerais, rebate críticas da oposição à política econômica do governo federal. O deputado explica que a taxa básica de juros é definida pelo Banco Central e reforça que o executivo defende a redução dos juros.
11: Paulo Guedes cita indicadores econômicos e sociais para sustentar a avaliação positiva do governo. Segundo ele, o país registra queda do desemprego, retomada de obras públicas, ampliação de programas sociais e aumento dos investimentos em educação e infraestrutura.
2: Meio ambiente.
1: Os deputados aprovaram proposta que inclui abrigos de animais entre os locais de cumprimento da pena de serviços comunitários. O repórter José Carlos Oliveira explica como será a medida.
12: A Câmara dos Deputados aprovou o projeto de lei que inclui os abrigos de proteção animal entre os locais onde poderá ser cumprida a pena de prestação de serviços à comunidade. Esse tipo de punição é previsto no Código Penal como alternativa à prisão para condenações inferiores a 4 anos em crimes de menor impacto, como explica a relatora do texto na Comissão de Constituição e Justiça, deputada Júlia Zanatta, do PL de Santa Catarina.
13: Código Penal, né, que fala de prestação em hospitais, escolas, orfanatos e outros estabelecimentos. Então, essa lei, ela vem para alterar e colocar também os abrigos de animais, que são uma realidade da nossa sociedade, inclusive uma realidade de falta de apoio, de mão de obra, porque não é somente uma questão de defesa da proteção animal, é uma questão também de saúde pública, esse cuidado com os animais, né? Foram abandonados, animais de rua.
12: Júlia Zanatta prevê dupla vantagem na medida.
13: Isso vai contribuir com a defesa animal, mas também com a ressocialização dessas pessoas que cometeram crimes de menor potencial ofensivo.
12: A proposta original é do deputado Célio Studart, do PSD do Ceará. Da Rádio Câmara de Brasília, José Carlos Oliveira.
2: Segurança Pública.
9: Aloysio Mendes, do Republicanos do Maranhão, registra a prisão de 3 suspeitos de envolvimento no homicídio de um empresário em Imperatriz. O deputado elogia a atuação das forças de segurança do Maranhão, com o apoio de órgãos federais no avanço das investigações.
10: Aloysio Mendes manifesta solidariedade à família da vítima e afirma que a resposta policial ajuda a enfrentar a sensação de impunidade na cidade. Ele espera que as circunstâncias do crime sejam esclarecidas e que os investigados respondam perante a justiça.
2: Justiça.
9: Marcelo Nilo, do Republicanos, critica a condução da compra de respiradores realizada pelo governo da Bahia durante a pandemia. O deputado cobra ainda esclarecimentos sobre os recursos empregados na aquisição desses equipamentos.
10: Marcelo Nilo levanta questionamentos sobre a evolução patrimonial de agentes públicos e faz críticas à condução política do grupo que administra o Estado. Ele defende que as suspeitas sejam apuradas com transparência e responsabilização, caso sejam confirmadas irregularidades.
9: Diante das dificuldades para instaurar a CPMI do Banco Master no Congresso, Carlos Jordi, do PL do Rio de Janeiro, defende a abertura de uma CPI municipal para investigar contratos firmados pelo governo local sem licitações e o envolvimento entre as lideranças políticas e executivos da instituição financeira.
10: Na avaliação do parlamentar, haveria um esquema destinado a encobrir supostos pagamentos de propinas. Carlos Jordi afirma ainda que as fraudes envolvendo empréstimos consignados começaram na Bahia, seguindo para o Rio de Janeiro. Ele defende investigações imediatas e a responsabilização dos envolvidos.
2: Relações Exteriores.
9: Sérgio Turra, do PP do Rio Grande do Sul, manifesta preocupação com a segurança jurídica no país. O deputado observa que a parcialidade do judiciário fere o princípio fundamental do Estado Democrático de Direito.
10: Sérgio Turra cita a decisão da justiça italiana relacionada à extradição da ex-deputada Carla Zambelli para apontar possíveis julgamentos parciais. O parlamentar ressalta que a confiança nas instituições é essencial para a garantia da justiça e da democracia.
2: Política.
9: A Câmara pode votar projeto que aumenta a proteção de mulheres contra a violência política. A ideia é combater a violência quando praticada também contra mulheres que exercem liderança social e política fora de cargos eletivos. Confira na reportagem de Antônio Vital.
14: Está pronto para ser votado no plenário da Câmara projeto que amplia a proteção às mulheres contra a violência política. A proposta inclui na lei que combate a violência política contra a mulher aquelas que exercem liderança social e política fora dos cargos eletivos. De acordo com a proposta, passam a ser abrangidas pela lei mulheres que atuam como defensoras de direitos humanos, líderes comunitárias, dirigentes partidárias, líderes sindicais e integrantes de movimentos sociais. O objetivo é reconhecer que a violência política contra mulheres também ocorre fora do ambiente eleitoral e do exercício de mandatos. O projeto, apresentado pela deputada Dayana Santos, do PCdoB do Rio Grande do Sul, recebeu parecer favorável da relatora, deputada Natália Bonavides, do PT do Rio Grande do Norte, para quem a violência política também atinge mulheres que atuam como lideranças, mesmo sem cargos eletivos. A proposta também altera o Código Eleitoral para considerar crime a prática de assédio, humilhação, perseguição ou ameaça voltadas para impedir ou dificultar campanha eleitoral ou mandato de mulheres. Serão considerados crimes atitudes que configurem menosprezo ou discriminação relacionada à condição da mulher, à cor, raça, etnia, orientação sexual ou identidade de gênero. O projeto ganhou um regime de urgência, o que permite que seja votado diretamente no plenário, sem passar pela análise das comissões permanentes da Câmara, mas foi criticado pelo deputado Kim Kataguiri, do Missão de São Paulo, que considerou as medidas protetivas um privilégio.
15: Você vê que na realidade tem alguns jabutis ali de inclusão para proteção especial e privilégios de realidade lideranças que vão ser colocadas acima de cidadãos comuns. Então, líderes de ONGs de direitos humanos, dirigentes partidários, vão ter um atendimento especial da polícia, né? Muitas vezes garantido escolta policial e atenção do Ministério Público mais do que um cidadão comum.
14: O texto também altera a lei dos partidos políticos para obrigar as legendas a adotarem medidas de prevenção e combate à violência política contra a mulher. Entre essas medidas estão a criação de canais de denúncia e a aplicação de sanções a filiados que praticarem esse tipo de violência. O regime de urgência foi defendido pela deputada Laura Carneiro, do PSD do Rio de Janeiro.
25: O projeto trata apenas de auxiliar nós, mulheres políticas, na nossa luta diária, para que não soframos violência política como sofremos. Talvez os homens não consigam perceber a importância disso para as políticas brasileiras.
14: Ainda não há data para votação no plenário da Câmara do projeto que amplia a proteção às mulheres contra a violência política. Rádio Câmara de Brasília, Antônio Vital.
10: General Girão, do PL do Rio Grande do Norte, defende o endurecimento da legislação para crimes com motivação política. Para ele, é necessário fortalecer as ações de combate ao crime organizado e garantir mais segurança à população e aos agentes públicos.
9: O deputado manifesta preocupação com o avanço da violência no Rio Grande do Norte e destaca o atentado ocorrido em Mossoró contra um vereador e pré-candidato a deputado federal. General Girão também lamenta a morte de um cinegrafista que acompanhava a atividade política.
10: Marcos Polon, do PL de Mato Grosso do Sul, critica a condução do julgamento do ex-deputado Eduardo Bolsonaro, afirmando que o caso representa uma afronta ao devido processo legal. Segundo ele, o processo teria motivações políticas e não observaria princípios fundamentais da justiça.
9: Além disso, Marcos Polon questiona a atuação do STF e alega que integrantes da corte estariam comprometendo a imparcialidade necessária ao julgamento. O deputado defende que é preciso assegurar segurança jurídica e respeito às regras previstas na Constituição.
5: Cultura.
10: Benedita da Silva, do PT do Rio de Janeiro, exalta a participação das mulheres na construção da cultura brasileira. A deputada cita relatório do ECAD, que aponta crescimento no número de mulheres cadastradas e no valor distribuído em direitos autorais.
9: Benedita da Silva observa, no entanto, que a desigualdade de gênero ainda persiste no setor musical. A parlamentar defende políticas públicas voltadas à ampliação da participação feminina e à garantia de mais transparência e justiça na distribuição dos direitos autorais.
5: Educação.
10: Inácio Arruda, do PCdoB do Ceará, apresentou o projeto que autoriza o uso de veículos do transporte escolar por estudantes da educação profissional, tecnológica e superior. Ele afirma que a proposta busca reduzir a evasão de alunos que têm que percorrer longas distâncias diariamente.
9: Inácio Arruda sustenta que o custo diário do transporte prejudica a permanência de estudantes em cursos superiores nos estados do Nordeste. Ele pede apoio dos parlamentares para acelerar a tramitação e informa que a matéria já foi discutida com entidades estudantis.
5: Trabalho.
10: Luiz Carlos Raul, do Podemos do Paraná, defende que a redução da jornada semanal de trabalho seja acompanhada de regras específicas para micro e pequenas empresas. Ele acredita que o segmento precisa de apoio para se adaptar às mudanças.
9: Luiz Carlos Raul propõe, então, mecanismos de compensação como redução de encargos e acesso facilitado ao crédito para minimizar os impactos financeiros da medida. Para ele, a adoção dessas iniciativas é fundamental para preservar empresas e manter postos de trabalho.
10: Luiz Couto, do PT da Paraíba, defende gratificação de atividades de combate e controle de endemias para servidores da FUNASA, admitindo antes da descentralização das ações do órgão. O parlamentar afirma que a medida reconhece profissionais que atuam em áreas de difícil acesso.
9: Luiz Couto argumenta que o combate a endemias depende também de equipes técnicas, administrativas, laboratoriais, de transporte e de logística. Ele considera que a ampliação da gratificação corrige uma distorção histórica em favor desses servidores.
5: Saúde.
10: Júlio César Ribeiro, do Republicanos do Distrito Federal, destaca a importância de lei que garante às mulheres o direito de ter acompanhante em consultas, exames e procedimentos de saúde. Ele assinala que a norma surgiu de proposta de sua autoria, com o objetivo de ampliar a proteção nos atendimentos.
9: Júlio César Ribeiro avalia que a presença de uma pessoa...
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19: 20 horas,
20: 0 grau.
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6: Oi, gente, boa noite. Muito bem, terça-feira, 16 de junho de 2026, e cá estamos, né? Nosso programa, você já sabe, ele viaja pelos anos atrás aí, né? Pra gente lembrar um pouquinho o que acontecia no mundo quando determinadas músicas eram lançadas. E hoje, claro, viajaremos pra algum ano aí. O que você acha? A gente vai viajar para a década de 80, mais exatamente para o ano de 1982. Então, eu sou Luana Colamite, eu jornalista, amante do rock, história, filosofia e política. E o Cola em Mim começa agora aqui na Mega FM 95.5, de Sananduva para o mundo. Não é isso mesmo? Para acompanhar os nossos programas, você pode ir na página, né, da Mega FM, rs.com.br, bem fácil. E até para ouvir, né, os podcasts dos programas que já passaram e você perdeu porventura, né? Ou pelo app da Mega FM também, tá? Também você pode seguir lá o meu Insta, @luanacola com dois L's, e ouvir as playlists no YouTube. Então, bora lá, né? Então, se a gente tá falando de 1982, eu quero dizer pra você que um panorama geralzão, o Brasil era governado pelo general João Figueiredo, né? Que foi o último presidente aí do regime militar, e naquele ano os brasileiros voltavam a eleger governadores pelo voto direto, depois de quase 2 décadas, não é isso? Bom, no mundo, você já sabe, Guerra Fria, por causa do tempo que a gente tá trabalhando aí, né? Seguia dividindo os Estados Unidos e a União Soviética, enquanto uma guerra no Atlântico Sul, aqui pertinho, colocava Argentina e Reino Unido em confronto. A gente vai falar mais logo na sequência, tá? E para abrir a nossa viagem, um clássico, né? Que nasceu no cinema, Eye of the Tiger, foi tema do filme Rock, né? O Rock 3 aí, que você já sabe, também estrelado pelo Sylvester Stallone, e foi lançado então em 1982. Acho que essa música é muito emblemática, vale a pena a gente abrir com ela. Então, vamos lá, Cyber, Eye of the Tiger.

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1: É, classicão aí dos anos 80, né? E já agora, abrindo o primeiro bloco, já que a gente tá no ritmo de Copa do Mundo, quero trazer pra você uma informação sobre a Copa de 1982, que foi na Espanha, né? E o Brasil tinha aquele time que encantava todo mundo, né? Um dos mais lembrados da história, com ninguém menos que Zico, Sócrates, Falcão, Éder, e a seleção era comandada aí pelo Tele Santana, né? Mas caiu ainda na fase de grupos na segunda etapa. O Brasil perdeu para a Itália por 3-2 naquela época, e aliás a Itália que não está na Copa do Mundo atual, né? E uma coisa curiosa é que o Brasil voltaria a levantar a taça somente lá em 1994, que eu lembro bem, nos Estados Unidos, né? Então, por falar em jogo, vamos de Kansas, Play It Again Tonight.

É, e seguindo aqui com o Cola em Mim, hoje, terça-feira, 16 de junho, né, aqui na Mega FM, eu lembro você que em 1982, que é o ano que a gente tá participando aqui, marcou a volta, né, das eleições diretas para governadores no Brasil. Ainda não era uma eleição direta completa, né, porque o presidente da República continuava aí sendo escolhido indiretamente, né, pelo colégio eleitoral. Os prefeitos também tinham umas regras diferentes, mas os deputados estaduais e federais eram escolhidos pelo voto. Então, esse é uma curiosidade, um lembrete aí sobre o Brasil, mas a gente agora já vai de música com Asia, Only Time Will Tell.

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1: Bacana, né? Esse é o Cola em Mim, pra você que não sabe, cola aqui toda terça-feira das 8 às 9 da noite na Mega FM. Você vai ouvir um pouquinho de contexto histórico, político, política e um pouquinho de filosofia até às vezes e muito rock and roll, né? Então a gente segue aqui pelo ano de 1982, quero te trazer uma história bem importante, que eu até gosto bastante de falar sobre ela, que é da questão da guerra nas Malvinas, né? Um arquipélago que inclusive pertence hoje ainda ao Reino Unido. Então, falar um pouquinho da história do que aconteceu ali, né? Pelos britânicos, ele é conhecido como Falklands, né? Que antes desabitado, foi ocupado temporariamente aí pela França e pela Espanha, mas gerido pela Argentina após a sua independência. Só que o direito britânico, que remonta ao primeiro desembarque oficial em 1690, olha só, gente, e a colonização contínua a partir de 1833, faz surgir uma comunidade inteiramente britânica, né? E aí é que o bicho pega. O pilar dessa soberania é o direito à autodeterminação dos povos. Então, quando a Argentina invadiu ilegalmente o território em abril desse ano que a gente está trabalhando, que é 1982, a primeira-ministra do Reino Unido, né, a Margaret Thatcher, que eu sempre falo aqui para vocês, eu gosto muito dela, ela agiu com determinação inflexível, vamos dizer assim, né? Ela recusou ceder à agressão militar da Argentina porque defendia realmente um princípio inegociável, né? Que era proteger a liberdade e os direitos democráticos dos súditos da rainha naquela época, né? Então, a sua liderança forte, a gente pode dizer que expulsou os invasores, né? Então, foi a Guerra das Malvinas. Hoje, as ilhas, né, como eu disse, continuam ali como um território britânico ultramarino autônomo, é assim que ela é classificada, né? E é muito importante dizer que foi feito um referendo onde 99,8% dos habitantes votaram por permanecer sobre a coroa britânica. Então, era realmente a vontade da autodeterminação dos povos ali, né? A Argentina continua, segue ali, nunca abdicou, né, da sua reivindicação, mas, né, a gente tem essa história toda. Bom, aonde que entra a música aqui? Fazer uma brincadeira, uma coisa séria, mas na verdade é isso mesmo. Em 1982, a gente tem, enquanto as tropas, né, decidiam se ficavam ou se saíam do arquipélago, o topo das tabelas musicais do Reino Unido era dominado por um clássico do punk britânico, que eu acho que você deve saber quem é, né? Resume bem a incerteza daquela época, se vou ficar, se vou ir, como é que é. Então, deixo pra vocês agora The Clash, Should I Stay or Should I Go?

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1: Pois é, então no cinema em 1982 eu já abro o bloco falando pra você que a gente teve um dos maiores sucessos da década, sim, E.T., o extraterrestre, de Steven Spielberg. Você lembra desse filme, né? E se você não lembra, com certeza você já ouviu falar ou já assistiu. Levou o Oscar, né? Aí foram 4, na verdade. Melhores efeitos visuais, efeitos sonoros, edição de som e trilha sonora, né? Do John Williams. Então, bacana aí, né? 1982, um baita filme que foi o E.T. extraterrestre. E de música, vamos de Pretenders, Back on the Chain Gang.

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1: E vamos lá, continuando no ano de 1982 aqui no Cola em Mim, que premiou os descobridores sobre as prostaglandinas. Mas Luana, o que que é isso? O que que é isso? Que é uma coisa bem importante aí no Nobel de Medicina. Elas são substâncias produzidas pelo nosso organismo e ajudam a controlar a inflamação, dor, pressão dos vasos sanguíneos, entre outros processos, né? Que acontecem aqui nesse corpo humano de cada um. Bom, no que isso influencia? Sei lá, muitas coisas, né? Por exemplo, estudos ligados aí a anti-inflamatórios e tratamentos cardiovasculares. Então, um baita prêmio Nobel de Medicina aí no ano de 1982, também o ano em que Billy Idol lança What Welding, que a gente vai ouvir agora. Bora lá.

0: 7:34.
1: 0 grau.
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8: E seguindo ainda em 1982, misturando rock com literatura, eu quero dizer para vocês que o Nobel famoso daquele ano foi o Gabriel García Márquez, exatamente o autor de 100 Anos de Solidão. Já leu? Te indico. É uma baita leitura, é um baita autor e foi ele que ganhou o prêmio Nobel de 1982 na literatura. E nós vamos de música agora com Bad to the Bone.

E hoje é terça-feira, 16 de junho, e você tá ouvindo Cola em Mim aqui na Mega FM 95.5. Eu sou Luana Cola. Você também pode me seguir lá no Instagram, me mandar um recado, me mandar uma mensagem, e vamos ver se a gente toca alguma música que você pede no próximo programa, beleza? Ou então de um ano que você queira que eu procure, que eu pesquise pra trazer aqui pra você, tá bom? Então, uma curiosidade de 1982, né, mais uma, é que a revista Time, super famosa, e escolheu o computador como personalidade do ano. Olha isso, algo totalmente inédito, né? Inédito, enfim. E já dava pra gente pensar um pouquinho o que, ia começar a acontecer nos próximos anos, né? Então, se lá em 82 já foi escolhido o computador como personalidade do ano, a gente entende um pouquinho como estamos hoje, né? Então, bora de música? Bora de Tom Petty and the Heartbreakers, You Got Luck.

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1: Coisa boa, né? Um monte de música boa, super rock. Aqui, as músicas que foram lançadas em 1982, que é o ano que a gente tá falando aqui, né? Que eu tô falando pra vocês. E esse é o Cola em Mim, você tá na Mega FM, de Sananduva pro mundo, né? Isso mesmo, que você pode ouvir a gente aí, tanto no aplicativo, quanto no rádio, quanto no site, né? Muito bacana aí essa possibilidade, várias possibilidades de você acompanhar os programas todos da Rádio Mega FM, né? E também o nosso. E dizer pra vocês que também em 1982 os videoclipes estavam a todo vapor, né? Eu já falei disso outras vezes aqui, mas é que pega a década de 80, que é a época da MTV. Então a gente acaba muitas vezes até falando novamente, mas é isso, né? A influência da cena musical da MTV marcando aí toda uma década, né? Porque além do som veio a imagem, os figurinos, os enredos. E às vezes a gente até marca, né? Determinada música, a gente lembra do videoclipe, principalmente a galera aí da minha geração, né? E então, bora de música com Fleetwood Mac, Road Me.

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1: Pois é, estamos aqui de volta já com o Cola em Mim. Eu já vou puxar uma música na sequência da outra aqui pra você, que é John Cougar Mellencamp, Jack and Diane.

Ah, muito bom estar aqui com vocês, né? Voltando aqui com o Cola em Mim, toda terça-feira, das 8 da noite às 9, né? Você já sabe. E agora a gente já tá indo para as finaleiras do programa, né? Quero te trazer uma informação de que em 1982 o heavy metal viveu um momento bem importante, digamos assim. Para você que é fã dos caras, Iron Maiden lançou um dos discos mais influentes do gênero, né? Claro que eles não foram os primeiros em si, porque já tinha um Black Sabbath, enfim, algumas com criações ali entre os anos 70, mas com certeza eles ajudaram a popularizar e definir o estilo dos anos 80 nessa parte do heavy metal. Então, é claro que a gente vai ouvir Iron Maiden, Run to the Rills.

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1: É, e agora sim, na finaleira do programa, quero te contar que em 1982 aconteceu uma coisa bem interessante, uma curiosidade que parece simples, boba, mas que não é. Surgiu o uso do emoticon, que são os dois pontinhos, um hífen e um entre parênteses, né, voltado para a esquerda em mensagens digitais. Tentando descrever aqui para vocês no rádio fica mais difícil, mas acho que você entendeu, né, quando forma aquela carinha que não é com emoji, é emoticon. Foi um professor, o Scott Fallman, que sugeriu usar esses símbolos para diferenciar aí piadas de mensagens sérias, né? Então foi uma ideia que abriu caminho, com certeza, para os emojis que a gente usa hoje em dia. Então vamos fechar o